0: Você não tá achando?
1: Mas é claro que eu estou, são histórias parecidas demais.
0: Me diz como ela é, será que ela é a mesma?
1: De repente até são duas iguais.

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Alô você, boa noite. Começando mais um programa que leva você numa viagem ao tempo sem sair do lugar. É o The Flash. É o nosso Recordar e Viver desta noite tão aconchegante para nós dois. Vamos de música.

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Na sequência, uma boa música para você despertar. Independente do que estiver sentindo, levante-se, vista-se e saia para brilhar.

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1: 22:41.
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dando sequência a mais um bloco, minha idade não define minha maturidade. Minhas notas não definem minha inteligência. E as fofocas que fazem de mim não definem quem eu sou.

É bom estar com você todo final de noite. Um reencontro com a história. Um reencontro com a memória. Um reencontro com você mesma. Um pequeno pensamento positivo pela manhã pode mudar todo o seu dia. Não deixe e nem leve o espelho tão a sério. A verdadeira beleza está dentro do coração.

Na sequência, uma boa música para você despertar. Independente do que estiver sentindo, levante-se, vista-se e saia para brilhar.

Na sequência, uma boa música para você despertar. Independente do que estiver sentindo, levante-se, vista-se e saia para brilhar.

prefira o sorriso. Faz bem a você e ao que estão ao seu redor. Dê risada de tudo, de si mesma. Não adie alegria. Seja feliz hoje.

Não importa o que você decidiu, o que importa é que isso te faça feliz. Vamos de música?

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O amor se deixa mais bonito do que qualquer filtro do Instagram. Pense nisso.

Chegamos ao final de mais um programa Recordar e Viver. Esse programa que está fazendo muita gente viajar no tempo e curtindo a boa música, música de ontem, de hoje. Tchau, tchau. Fique com Deus.

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0: 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Meia-noite e 14 minutos.
1: Tá todo mundo

0: 2:06.
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0: 3:05.
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3:45. 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

0: 4 horas e 4 minutos.
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0: E a gente quer chamar aqui ao palco Luciana Mello.
1: Boa noite, boa noite.
2: Quatro horas e 22 minutos.

0: 4:42.
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0: 5:02.
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0: 14 horas e quinzenalmente às quintas-feiras às 19h30. O endereço é Rua Palmeiral, número 584, bairro Cidade Nova. Serão todos muito bem-vindos.
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0: Divulgamos a seguir um depoimento de fé prestado em agradecimento e reconhecimento a Deus Pai e aos seus santos.
2: Em depoimento de fé remetido de Franca, estado de São Paulo, recebido na sede desta Igreja Apostólica em dezembro de 2025, o senhor Joaquim Ferreira de Pinho direcionou ações de graças a Deus Pai, ao nosso Senhor Jesus, a Maria Santíssima, a Santa Vó Rosa e ao Santo Irmão Aldo, em reconhecimento pelas bênçãos deles recebidas. Relatou que, em duas ocasiões, devido à necessidade de se ausentar de casa apressadamente, ele deixou panelas sobre o fogão, sob a chama ligada. Apesar das horas decorridas, os danos se limitaram à casa esfumaçada. Nada mais, fato que o levou a reconhecer que a residência dele foi divinamente protegida das consequências imprevisíveis daquelas ocorrências. Bênção que o levou a expressar ações de graças ao Poder Celestial, à Santa Vó Rosa e ao Santo Irmão Aldo. Durante um dia de setembro de 2025, esse senhor atravessava um cruzamento de ruas seguindo em sua cadeira de rodas, quando foi atropelado por um veículo. O impacto arrancou uma das rodas da cadeira, porém, graças ao amparo celeste, esta não tombou, proteção divina que o livrou das consequências imprevisíveis de uma queda brusca. Pessoas que presenciaram a ocorrência, muito se admiraram dele haver saído ileso daquele atropelamento. Por sua vez, o senhor Joaquim é reconhecido a Deus Pai e aos seus santos pelo livramento que lhes concederam naquela ocasião. Também por muitas outras bênçãos alcançadas para si, para o lar e a família.
1: 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Repetindo, conselhodeliberativo@igrejaapostolica.org ou pelo site ouvidoria.igrejaapostolica.org.
0: Convidamos os prezados ouvintes do programa Hora Milagrosa para que venham visitar as congregações da Igreja Apostólica nas seguintes localidades: Boca do Acre, Amazonas, com reuniões quinzenalmente aos sábados às 19h e aos domingos às 9h da manhã, Rua Alexandre Oliveira Lima, número 3512. Bairro Macaxeiral. Nova Califórnia, Rondônia, com reuniões quinzenalmente aos

domingos às 11 horas da manhã, Rua dos Pioneiros, sem número. Rio Branco, Acre, com reuniões aos sábados às 19 horas e aos domingos às 18 horas e 30 minutos. No segundo domingo de cada mês, a reunião é realizada às 14 horas e quinzenalmente às quintas-feiras às 19 horas e 30 minutos. Rua Palmeiral, número 584, bairro Cidade Nova. A confiança que nós, apostólicos do Consolador, depositamos em Maria Santíssima está fundamentada no reconhecimento das virtudes divinas, morais e espirituais que a distinguiram dentre tantas outras pessoas de seu tempo. Devido à santidade de sua pessoa, ao final da vida terrena, Maria Santíssima não precisou enfrentar as agruras da morte e, vitoriosa, foi levada aos céus por anjos do poder celestial. Diante da Trindade excelsa, ela foi galardoada como Rainha dos Céus e Mãe Espiritual dos Filhos e Filhas de Deus. Ela tem livre acesso à presença celestial de Deus Pai e de seu amado Filho Jesus. Assim, interceder diante deles em favor de tantos quantos creem em nosso Senhor Jesus Cristo e que clamam por seu bendito nome, é outra atribuição de Maria Santíssima, atividade que ela vem exercendo ao longo dos séculos e até os dias presentes, em favor de muitas pessoas, inclusive em favor deste mundo. O santo irmão Aldo muito amou a essa poderosa mãe e incentivou a muitos a confiarem nela como santa e rainha dos céus. Foi ele quem, falando em nome da Santa Vó Rosa, revelou que, no tempo presente, o Pai Celestial atribuiu a Maria Santíssima a missão de agregar os filhos e filhas de Deus, tanto para chegarem-se ao tabernáculo do Pai na terra, como para participarem regularmente das reuniões desta Igreja Apostólica. Falando a respeito da beleza e da santidade de Maria Santíssima, o santo irmão Aldo destacou a meiguice do olhar e a inesgotável generosidade dessa santa para com tantos quantos a ela recorrerem a fim de alcançar a misericórdia, a benevolência, o perdão e a salvação diante de Deus Pai, do seu Divino Espírito e de nosso Senhor Jesus Cristo. Prezado ouvinte, é por todas estas razões que, ao lado da Santa Vó Rosa, do Santo Irmão Aldo, dos santos, anjos, querubins e serafins, exaltamos e sempre exaltaremos a Maria Santíssima.

0: temos congregação nesta cidade de Rio Branco, estado do Acre, com reuniões aos sábados às 19 horas e aos domingos às 18 horas e 30 minutos. No segundo domingo de cada mês, a reunião é realizada às 14 horas e quinzenalmente às quintas-feiras às 19 horas e 30 minutos, na Rua Palmeiral, número 584, bairro Cidade Nova. Estamos apresentando a Hora Milagrosa e na sequência vai falar-lhes o pastor Savério Nascimento.
1: Prezados ouvintes, que a paz de nosso Senhor Jesus Cristo esteja em seus corações, os fortalecendo e lhes dando harmonia e felicidade. Rogo a Deus Todo-Poderoso que envie santos e anjos para os guardarem e protegerem. Peço ainda à querida Mãe e Santíssima Virgem Maria e ao Espírito Consolador, Nossa Santa Vó Rosa, a divina graça emanada do alto céus, para lhes darem saúde e bem-estar para o lar e sua vida cotidiana. É um prazer imenso estar falando aos queridos ouvintes da Hora Milagrosa. Portanto, agradeço pela sua atenção e reverência. Nessa oportunidade, falo um pouco do valor que tem o amor e os benefícios advindos desta importante virtude para uma vida justa e honrada na face da terra. Amor é um nível ou grau de responsabilidade, utilidade e prazer com que lidamos com coisa e pessoas que conhecemos. Pode-se ter amor pelas coisas terrenas e pessoas, ou seja, um bem material, fazenda, uma casa, um carro, um aparelho celular, um amigo, e gostar tanto a ponto desse amor tornar-se obsessivo e chegar a consequências imprevisíveis e, por causa dessa situação, cometer injustiça e ser um ato pecaminoso. Então, é um amor frio, sem luz e terreno, que não tem a aprovação de Deus. O amor que Deus aprova é aquele amor justo, leal, amor ao próximo e que reflete o bem, a justiça e a paz. Vejamos um exemplo. Um casal que quer constituir uma família e ter um lar para morarem juntos, quando se conhecem e se entendem, passam a namorar e com isso está se iniciando uma nova amizade. E à medida que vão se conhecendo e se entendendo, vai aflorando o sentimento do amor para com o outro. Isso é natural. E se forem fiéis a Deus, aos bons costumes e conceitos sólidos de família, inicia-se os planos para um futuro casamento, ou seja, uma vida a dois, tudo dentro do mais perfeito amor e união. E se tiverem como base o amor verdadeiro, essa união será duradoura até o findar de seus dias na terra. Naturalmente, Deus, através de santos e anjos e a proteção de Maria Santíssima e do Espírito Consolador, estarão sempre os inspirando, consolidando assim esta união e esse amor que será sincero e puro e terão uma vida exemplar na sociedade. Assim como este exemplo, existe o amor a bens materiais ou pessoais, seja o cuidado em zelar pelo que é seu e de sua família, casa, carro, sítios, etc., mas sem ficar preso a essas coisas ou pessoas, de maneira que se houver uma perda, essa pessoa que está demasiadamente presa, sofra, fique doente e venha a perder até a salvação da alma por um bem ou objeto. Então, ouvintes, vimos que existem inúmeros fatores que se aplicam ao amor, mas o amor que tem que existir na criatura que quer ser feliz e ter seus dias de alegria e bem-estar é aquele amor que Deus quer, o amor sem ter algo em troca. Não pode ser um amor carnal, mundano, material, ou um amor doentio de proporções exageradas. Vejamos o amor que Deus ensinou, um amor puro, santo, perfeito, com o intuito de salvar e aqueles que provassem desse amor vivessem em harmonia uns com os outros, um amor cheio de paz, misericórdia, compaixão e perdão. Deus criou o homem com toda a perfeição, isto é, sua imagem e semelhança, e que fosse beneficiado com bênçãos celestiais e participasse de tudo que ele fez na criação do mundo. Mas, infelizmente, esse homem afastou-se do seu Criador, ficando vulnerável às doenças, tristezas, decepções, amargura. Agora entendam, prezados ouvintes, a misericórdia de Deus não tem fim. E como prova de seu amor pela sua criação, formou homens e mulheres sábios e que pudessem auxiliar na recuperação de almas e trazê-las de novo para o conforto espiritual e gozarem das inúmeras glórias do seu reino. Ao mostrar seu amor, Deus, o Pai, através de sua sabedoria, deu mentes privilegiadas e sinceras. Entre eles estão os profetas, os apóstolos e Jesus. Jesus foi a prova maior do amor divino. A querida mãe, Maria Santíssima, foi a escolhida por Deus entre as mulheres, pois possuía virtudes e dons de uma verdadeira mãe. E dentro desses dons está aquele que sempre deve existir nos corações das mães leais e fiéis a Deus e que criam filhos para o reino dos céus, o amor. Ao aceitar a missão de ser a mãe do Salvador, demonstrou seu exemplo de abnegação. Nosso Senhor e Salvador Jesus Cristo ensinou a humildade, a misericórdia, a justiça, o perdão, que são conceitos de amor verdadeiro. Ó ouvintes, o Divino Mestre pregou o Evangelho do Reino dos Céus com muita veemência e ensinava que para herdar a salvação é preciso arrepender-se dos pecados e se entregar a Deus. E ele provou seu amor para aqueles que o seguiam. O apóstolo São João registrou as palavras do Mestre Jesus: Eu sou o pão da vida, quem vem a mim nunca mais terá fome, e quem crê em mim nunca mais terá sede. Todo aquele que o Pai me der virá a mim, e quem vem a mim eu não o rejeitarei, pois desci dos céus. Deus amou tanto o mundo que entregou o seu Filho único para que todo que nele crê não pereça, mas que tenha a vida eterna. Porque Deus enviou o seu Filho ao mundo não para que julgasse o mundo, mas para que o mundo fosse salvo por ele. A bondade de Deus é magnífica, e ao crer e entender esse mistério, a criatura humana vive mais feliz. Toda a bondade e amor de nosso Deus, de Jesus e Maria Santíssima, é hoje representada pela bondade e amor, o que é o elo do ministério do Espírito Consolador, a nossa Santa Vó Rosa, e do profeta e santo irmão Aldo, que com sabedoria, paciência, humildade e amor vai conduzindo a igreja ao patamar superior, o reino dos céus. Caros ouvintes, lembre-se, Deus ama ao que também o ama, e quem o ama deve demonstrar o seu amor em sua vida santificada. Certa vez, alguém interrogou Jesus, dizendo: Qual o primeiro de todos os mandamentos? Jesus respondeu-lhe: O primeiro de todos os mandamentos é este: Amarás ao Senhor teu Deus de todo o teu coração, de toda a tua alma, de todo o teu entendimento e de todas as tuas forças. Este é o primeiro mandamento. E o segundo é semelhante a este: Amarás o teu próximo como a ti mesmo. Não há outro mandamento maior que este. Assim, prezados ouvintes, creiam em Deus e em sua misericórdia. Confie nos santos e anjos que está ao seu favor, justamente para que, com a inspiração divina, possam amar seu semelhante, assim como nosso Pai que está nos céus nos ama. Com isso, estarão alimentando em sua vida a paz e o bem-estar. Agora oro em seu benefício. Bendita e Santa Vó Rosa, Espírito Consolador, neste momento, chego-me à tua presença para pedir a tua bênção e a tua graça. pois tem anjos e santos à disposição para proteger e guardar quem em ti confia. Porque Deus, nosso Pai, Jesus, nosso Divino Mestre, a preparou para consolar e livrar de perigos e males todos aqueles que crerem neste poder maravilhoso. Por isso, peço que envie santos e anjos para socorrer a estes que estão pedindo e suplicando por uma cura, a solução de um problema. Eles pedem ainda para o seu lar e para as suas atividades, onde ganham seu sustento. E sabe que se confiarem e for justiça de Deus, serão validos e socorridos. Peço ainda à Senhora Vó Rosa que unja com virtudes de bênçãos e curas este óleo, esta água, e que seus filhos, ao usarem com fé, possam ser beneficiados com graça e a unção dos céus. Ouvintes, recebam as bênçãos de Deus e seu Divino Espírito, de Jesus, da Virgem Mãe Maria Santíssima, da Santa Vó Rosa e as bênçãos do Santo Irmão Aldo. Agradeço aos céus por isso, não só hoje, mas para todo sempre. Amém.
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Segunda-feira, estamos de volta com a nossa Ave Maria. Hoje é 13 de julho. Ao apresentar suas exigências, Jesus revela a necessidade da opção radical pelo reino de Deus, a qual pode custar a perda de afetos e até a própria vida. Que esta liturgia nos inspire em nossas decisões e nos conduza a práticas religiosas que manifestem a verdade do coração. Proclamação do Evangelho de Jesus Cristo segundo Mateus. Glória a vós, Senhor. Naquele tempo, disse Jesus aos seus discípulos: não penseis que vim trazer paz à terra. Não vim trazer a paz, mas sim a espada. De fato, vim separar o filho de seu pai, a filha de sua mãe, a nora de sua sogra. E os inimigos do homem serão seus próprios familiares. Quem ama seu pai ou sua mãe mais do que a mim não é digno de mim. Quem ama seu filho ou sua filha mais do que a mim não é digno de mim. Quem não toma sua cruz e não me segue não é digno de mim. Quem procura conservar sua vida vai perdê-la. E quem perder a sua vida por causa de mim vai encontrá-la. Quem nos recebe, a mim recebe. E quem me recebe, recebe aquele que me enviou. Quem recebe um profeta por ser profeta, recebe a recompensa de profeta. E quando recebe um justo por ser justo, receberá a recompensa de justo. Quem der ainda que seja apenas um copo de água fresca a um de seus pequeninos, pode ser meu discípulo. Em verdade, por ser meu discípulo, em verdade vos digo, não perderá a sua recompensa. Quando Jesus acabou de dar essas instruções aos 12 discípulos, partiu daí a fim de ensinar e pregar na cidade deles. Palavra da salvação. Glória a vós, Senhor. Ao dizer que não veio trazer a paz e sim a espada, Jesus está se contrapondo à Pax Romana, política impiedosa cujo fundamento não era a paz, mas o medo. Jesus integra a tradição dos profetas de seu povo, sem medo de denunciar o que contradiz a aliança. Comprometer-se com ele pode até mesmo chegar a ofender consciências adormecidas. Senhor, ajudai-nos a seguir os vossos passos. Para os líderes de nossa comunidade, que sejam coerentes na condução dos seus projetos pastorais, rezemos para que nossas ações cotidianas correspondam ao amor que celebramos em cada Eucaristia, rezemos. Para que a Igreja conduza fielmente todos os seus filhos e filhas pelo caminho do Reino dos Céus, rezemos. Senhor, ajudai-nos a seguir os vossos passos. Pai nosso que estais no céu, santificado seja o vosso nome, venha a nós o vosso reino, seja feito a vossa vontade, assim na terra como no céu. O pão nosso de cada dia nos dai hoje, perdoai as nossas ofensas, assim como nós perdoamos a quem nos tem ofendido, e não nos deixeis cair em tentação, mas livrai-nos do mal. Amém. Ave Maria, cheia de graça, o Senhor é convosco, bendita sois vós entre as mulheres, e bendito é o fruto do vosso ventre, Jesus. Santa Maria, Mãe de Deus, rogai por nós, pecadores, agora e na hora de nossa morte. Amém. Ave Maria, cheia de graça, o Senhor é convosco. Bendita sois vós entre as mulheres, e bendito é o fruto do vosso ventre, Jesus. Santa Maria, Mãe de Deus, rogai por nós, pecadores, agora e na hora de nossa morte. Amém. Rezamos mais uma vez por todos os irmãos e irmãs que sofrem, que estão nos hospitais, nas casas de saúde. Que Deus os abençoe, os guarde e os proteja. Amém. Um bom dia e até amanhã, se Deus quiser.

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Divulgamos a seguir um depoimento de fé enviado para a sede desta Igreja Apostólica. A senhora Marli Vargas Lemos não podia ter filhos devido a anormalidades nos seus genitais. Apesar de diversos tratamentos médicos específicos, a situação se manteve, fato que a deixou muito ansiosa. Antes de atender a indicação para um tratamento mais invasivo, ela pediu a bênção do primaz Santo Irmão Aldo por meio de um telefonema para a sede desta Igreja Apostólica naquele ano de 2008. Foi então aconselhada a continuar confiando no poder da Santa Vó Rosa a fim de que pudesse alcançar a graça desejada de ter o lar abençoado.

e bem dispostos, a senhora Marli finalizou seu relato assim se expressando: "Hoje sou muito feliz porque realizei o sonho de ser mãe e tive os filhos que tanto desejei. Agradeço muito aos santos do céu por esses milagres maravilhosos em minha vida." O depoimento de fé dessa senhora, remetido de Celso Ramos, estado de Santa Catarina, foi recebido na sede desta Igreja Apostólica em dezembro de 2025. Prezados ouvintes da Hora Milagrosa, convidamos a todos para que venham participar das reuniões da Igreja Apostólica que são realizadas nesta cidade de Ipixuna, estado do Amazonas, com reuniões quinzenalmente aos sábados às 19h30, aos domingos às 19h e terças-feiras às 19h30. O endereço é Rua José Raimundo Maciel, número 583, Centro. Serão todos muito bem-vindos. 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

0: Comunicamos nossos ouvintes que teremos reunião em Tarauacá na próxima sexta-feira e sábado às 19h30 e domingo às 8h da manhã. Rodovia BR-364, número 1312, bairro Corcovado.
1: Considerando a vida e o legado de homens e mulheres piedosos que foram sendo enviados por Deus para divulgar a palavra e as promessas divinas, constatamos a contribuição efetiva e o trabalho que eles realizaram para o engrandecimento do Reino dos Céus e em

daqueles que creram na mensagem que anunciaram. Por todos esses motivos, é que merecidamente eles são santos poderosos na glória de Deus. Ó ouvintes, o profeta Isaías anunciou as circunstâncias da vinda do Messias e transmitiu valiosos ensinos tais como: buscai o Senhor enquanto se pode achar, invocai-o enquanto está perto, deixe o perverso seu caminho mau, o pecador os seus pensamentos. O salmista Davi também deixou ensinos valiosos, registrados no livro de Salmos, entre eles: lâmpada para os meus pés é a tua palavra, e luz para os meus caminhos. E ensina-nos a contar os nossos dias, para que alcancemos coração sábio. Ele foi o autor de cânticos de louvor, de adoração e de súplica ao Senhor Deus, tais como: cria em mim, ó Deus, um coração puro e renova dentro de mim um espírito inabalável. O profeta Moisés não vacilou diante da autoridade de um poderoso governante. Seguiu fielmente as ordens divinas e foi bem sucedido. O profeta Santo Elias não temeu a ira dos poderosos de sua época e cumpriu fielmente a sua missão. O profeta Eliseu foi protegido por santos e anjos enviados por Deus Pai e superou as adversidades que dificultavam o cumprimento de sua missão. Leal e temente a Deus, o profeta Daniel deu fiel testemunho de sua fé, foi livre de acusações infundadas e revelou profecias de profundo significado. Os santos apóstolos e seus seguidores trabalharam intensamente para anunciar a doutrina de nosso Senhor Jesus Cristo aos povos de sua época e legaram um grande exemplo de coragem e fé. Nosso Senhor Jesus, Maria Santíssima, a Santa Vó Rosa e o Santo Irmão Aldo, o pastor da promessa do Divino Mestre, cumpriram fielmente a missão de preparar filhos e filhas para Deus Pai, atividade que nos dias presentes continuam realizando. Valorizemos a vida e o ministério que eles cumpriram para o reino dos céus. Sejamos agradecidos pelo precioso legado desses santos, os quais vieram dos céus para aperfeiçoamento espiritual de tantos quantos desejam uma vida aprovada pelo Pai Celestial, ó ouvinte.

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1: Queridos ouvintes, apresento a todos a minha saudação. Desejo-lhes a bênção de Deus nosso Pai, que a graça e a virtude do seu Divino Espírito Santo esteja com todos. Que a paz e a felicidade faça parte da sua vida, dos seus familiares. Também que a Santa Vó Rosa, em nome de Jesus nosso Senhor, ilumine seu caminho, lhes dando sabedoria e muita paz. Queridos ouvintes, sempre que houve na Terra oportunidade de salvação, Deus se manifestou através de pessoas piedosas para fazer o bem e ajudar a todos aqueles que de boa vontade e fé procurassem um caminho que lhes ajudasse a compreender o valor da salvação de sua alma. Então ficaram conhecidos como profetas, pessoas que foram dignas de ser usadas por nosso Deus para revelar a verdade sobre a salvação de almas, sobre o reino dos céus, sobre a vida dos santos, e mais importante, como a pessoa conseguir se livrar do pecado e de tudo aquilo que leva uma pessoa à condenação. Então a missão dos profetas sempre foi ajudar as pessoas de bom coração a se livrar do mal e viver bem neste mundo. Mesmo que o pecado sempre levou grande parte desta humanidade a muito sofrimento, então em cada tempo surgiu os escolhidos por Deus para fazer o bem e revelar a vontade de nosso Criador e dos seus santos. Em cada tempo que surgiu essas pessoas piedosas, sempre foram dignas de muita admiração, trazendo alívio do sofrimento aos sofredores, pois Deus nosso Pai, sempre muito misericordioso, concedia poder de milagres, para que através da fé pudessem acreditar que eles eram verdadeiros e que falavam em nome de Deus. Porém, para que ninguém fosse enganado, pois no mundo sempre houve muita falsidade, então, para que fosse possível reconhecer o poder de Deus, sempre havia também ensinamento sobre as regras disciplinares. Precisava haver muita obediência, respeito às leis sagradas, para que recebessem a bênção. Então, quando havia obediência, havia milagres e muita bonança. Quando havia rebeldia por parte do povo, vinha também sofrimento, até que houvesse arrependimento. Aí voltava a paz, e assim o povo era ensinado a viver bem. Quando findavam sua missão na terra, muitas vezes eram sucedidos no seu ministério, dando sequência à sua missão. Assim se deu com o profeta Moisés, que ao findar a sua missão foi sucedido por Josué, homem justo e sábio que liderou um grande povo para Deus, mantendo a ordem, a disciplina e o temor ao soberano Pai Celestial. Também o profeta Elias foi vitorioso, fez grandes milagres, deu testemunho do poder de Deus e foi elevado aos céus. E seu sucessor, o profeta Eliseu, profeta muito poderoso, honrou seu ministério fazendo muita caridade. Então entendemos que a missão de revelar a verdade, dirigir um povo, não é novidade de nossos tempos, pois agora, na era também em que vivemos, recebemos o direito de ter um profeta de Deus, o santo profeta Irmão Aldo, e pudemos provar a verdade que nos revelou. Através do Irmão Aldo foi que aprendemos, em primeiro lugar, a conhecer o poder da Santa Vó Rosa e receber as suas bênçãos. Aprendemos que quando colocamos água para ungir na hora milagrosa, a Santa Vó Rosa, como Espírito Consolador, unge a água. E através desta virtude que está na água ungida, há cura de enfermidades. E podemos afirmar que são milhares as pessoas que já provaram esta verdade e são testemunho desta verdade. Outros fazem suas orações diretamente à Santa Vó Rosa e são atendidos, pois temos este direito, Pessoas que na hora de um grande perigo, como o de acidentes, clamam pelo nome da Santa Vó Rosa e foram livres. Tudo isso foi o santo profeta irmão Aldo que revelou para nós o povo apostólico. Eu digo isso porque quando a Santa Vó Rosa esteve na Terra, embora ela estava sendo formada por Jesus para ser o Espírito Consolador, não seria possível as pessoas compreender a sua missão, pois ainda muitas coisas precisava ser concluído por Jesus para que o ministério dela se completasse. Então a missão de revelar esse mistério de Deus recaiu sobre o ministério do santo profeta irmão Aldo. O profeta irmão Aldo, uma das características que confirma sua missão divinal é que sempre exigiu muita santidade por parte deste povo, sendo ele exemplo de amor e bondade pela criatura humana. Durante o tempo que governou esta igreja na terra, nos tratou com tanta bondade que aprendemos a ele nossa vida confiar. O amor deste profeta de Deus espalhou-se entre o seu povo e passamos a seguir o nosso santo primaz escolhido por Deus aqui na terra, pois ele dedicou a sua vida a cuidar desta obra divinal. O objetivo de nosso Deus sempre foi transmitir paz e vida para a alma dos sofredores, para superar as dificuldades desta vida e podermos ser felizes. Ser profeta é ser escolhido por Deus para missão especial, é dar sua vida em favor de outrem. O santo irmão Aldo relembrou os ensinos de Jesus nosso Senhor e dos profetas do passado, e também fez conhecido o nome da Santa Vó Rosa, o Espírito Consolador, Santa de Deus, que foi formada por Jesus. O santo irmão Aldo foi coroado nos céus, junto com os demais profetas, mas continua em espírito e verdade, abençoando os que entenderam a sua mensagem, e também poderá ajudar a todos que ouvirem falar do seu ministério de profeta de Deus, santo poderoso, adorado, venerado por milhares de fiéis que compreenderam o seu ministério de escolhido de Deus para uma nobre missão. Quando na vida do corpo, o santo irmão Aldo, como ficou conhecido por milhares de fiéis que o seguiam, já era portador de virtudes e sabedoria extraordinária. Apenas num olhar compreendia nossas aflições e distribuía um carinho tão especial. Mesmo com poucas palavras, nos transmitia muita paz. Para ele, tudo tinha solução, desde que confiássemos na Santa Vó Rosa e nele, profeta de Deus. Nos dizia, não tenha medo de nada. Vou pedir a Santa Vó Rosa, ela vai te ajudar. Pela sua humildade, nunca colocava sua pessoa em primeiro lugar, mas sempre o poder de Deus e seus santos, mas todos os fiéis sabiam que ele também era participante de um grande poder, pois tudo o que falava dava certo. Muitos milagres foram comprovados e é incontáveis o número de pessoas que provaram este poder. Era um líder, era seguido pela fé, pelo respeito que conquistou. Também muitas vezes atribuía à Nossa Mãe Maria Santíssima sua confiança no que fazia ou falava. Enfim, um santo visível, que se fôssemos descrever todos os atos de bondade que fez, seria impossível descrever, só aqueles que o conheceram que o digam. Agora tem sua recompensa nos céus, junto a Deus nosso Pai, mas em espírito e verdade continua sua missão na terra, pois enquanto existir almas para serem salvas na terra, os santos de maior poder continuam ajudando os bons e humildes de coração. Santo irmão Aldo, profeta de Deus, nós apostólicos te amamos de todo o coração, pois cremos que junto com os demais profetas e apóstolos continua sua missão, salvando almas para Deus. Queridos ouvintes, quando precisar, pode pedir ao santo profeta irmão Aldo. Sua missão é salvar, junto com a Santa Rosa e Maria Santíssima, junto com Jesus Nosso Senhor. Estes santos de Deus têm uma missão muito grande a cumprir, pois o tempo é chegado, vamos trabalhar para Deus. Para aqueles que estão ouvindo falar agora deste profeta poderoso, podem confiar e pedir em suas orações, pois ele, junto com a Santa Rosa e Maria Santíssima, tem a missão de abençoar e também, junto com Jesus Nosso Senhor, formar um povo para Deus, para um dia ser levado aos céus. Eu desejo muita felicidade a todos nossos ouvintes, que a bênção de Deus nosso Pai e de todos os seus santos façam companhia para todos hoje e para todos sempre. Agora eu passo a orar em favor de todos. Santíssimo Deus, eterno Pai Celestial, nós te adoramos e glorificamos pela sua eterna bondade e amor, pelo perdão, pela sabedoria e misericórdia, por ter enviado a esta terra teus profetas para nos ensinar a verdade e nos mostrar o caminho da vida e da salvação. Tem-nos concedido o direito de compreender a sua vontade para sermos santos, adquirindo a perfeição para nossa alma. Pelos seus ensinos de doutrina, podemos ser livres do pecado, recebemos o perdão, podemos ser purificados. Por isso, ó Pai eterno, nosso Deus, nós te pedimos, ajude-nos a ser fiel, ajude-nos a vencer o pecado para ter a verdadeira liberdade espiritual e viver no mundo sem pertencer ao mundo, pois cremos na santidade da alma. Jesus bendito, abençoe estes ouvintes da Hora Milagrosa para que tenham saúde, para que sejam livres dos males. Se estiver enfermos, passando por dificuldade, cure-os. Santa Rosa, Virgem Maria, santas de Deus, abençoe estas famílias que estão ouvindo a Hora Milagrosa, abençoe o seu trabalho, os seus estudos, aqueles que trabalham no campo, ou na indústria, ou no comércio, seja qual for a sua profissão, onde ganham o seu alimento, ou mesmo aqueles que trabalham no transporte, andam pelas rodovias, onde há muitos perigos de acidente. Livre-os, Santa Rosa, Santo Irmão Aldo, abençoe-os. Queridos ouvintes, confie nestes santos de Deus. Eles podem lhe ajudar, lhe abençoar. Santa Rosa, unge a água e o óleo que eles colocaram para ungir. E ao fazer uso com fé, sejam livres do mal, curados, abençoados. E recebam também a bênção de Deus nosso Pai, do Divino Espírito Santo, hoje e para todo sempre, para que haja paz e felicidade no seu viver. Amém.
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2: Bom dia, bom dia, bom dia, bom dia. Está no ar o seu jornal de todas as manhãs, levando para você muita informação. Muito obrigado pela sua companhia, muito obrigado pela sua audiência. Eu sou Jefferson Dourado e ao meu lado, ela, Ângela Villanova. Bom dia, Ângela.
3: Bom dia, Jefferson. Bom dia para você que já está acordado, se preparando para o trabalho, para a escola, começando mais um dia aqui no nosso Acre.
2: É isso, segunda-feira, 13 de julho de 2026. 13 de julho de 2026, ao nosso lado durante um período? Um mês? Dois meses que o Júnior vai tirar de férias?
3: Mais ou menos isso.
2: Júnior Souza de férias conosco, não é o irmão, mas tem o mesmo sobrenome. Edmar Souza, bom dia, Edmar, sobe o som, meu amigo.

0: Seguimos com o nosso Bom Dia Aldeia. Muito obrigado mais uma vez aí pela sua confiança, pela sua companhia, pela sua audiência no nosso Bom Dia Aldeia. Segunda-feira, começando mais uma semana, muita informação para você. Sempre bom estar aqui bem cedo, levando todas as informações do nosso estado, do Brasil e do mundo para você ficar muito bem informado.
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0: Bom dia para você da floresta, nossos seringueiros, extrativistas, indígenas, ribeirinhos. Bom dia para você, produtor rural, começando mais um dia de lida. Nós estamos ao vivo em todo o estado pelas emissoras da rede pública de rádio e pela internet. Você se conecta com a gente em qualquer lugar do planeta. Bom dia para você da cidade, já acordou? Já tomou o seu café? Já está se encaminhando aí para o seu trabalho, para a sua rotina do dia? Então fica com a gente, conectado com a gente. Basta acessar aldeiafm.ac.gov.br ou difusora.ac.gov.br. Se preferir, e a gente convida você, por favor, entre em contato, manda uma mensagem, manda um oi, manda um bom dia, manda um olá, manda uma imagem, manda um vídeo aí de onde quer que você esteja, para a gente saber como é que está o amanhecer aí onde você mora. Nosso contato, você já sabe, se não sabe, anota aí. A gente tem sempre o prazer de repetir para você interagir com a gente. 68992032962. 68992032962.
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0: Fundação de Amparo à Pesquisa do Estado divulga a lista dos 100 primeiros classificados do programa Centelha Acre.
1: Acre se destaca no combate à tuberculose.
0: Câmara Municipal de Rio Branco aprova projeto que reclassifica bares e boates por risco de segurança.
1: Colisão frontal entre motocicleta deixa mulheres em estado grave e dois feridos em Porto Acre.
0: Polícia recaptura foragido da penal em Rio Branco.
1: Homem é preso por desobedecer medida protetiva em Cruzeiro do Sul.
0: Tudo isso e muito mais a partir de agora do seu, do nosso Bom Dia Aldeia.
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1: E agora nós vamos falar sobre a previsão do tempo. Segunda-feira de sol com muitas nuvens, pancadas de chuva à tarde e à noite. Agora nós vamos às temperaturas. Em Porto Valter, Jordão, Mâncio Lima, Rodrigues Alves, Feijó, Marechal Tomaturgo, Cruzeiro do Sul e Tarauacá, máxima de 31 graus. Serra Madureira, Santa Rosa do Purus e Manuel Urbano, também a máxima de hoje é 31 graus. Em Assis Brasil, Brasileia, Epitaciolândia, Chapuri, em Porto Acre, Plácido de Castro, Senador Guiomar, Bujari, Capixaba e Acrelândia e em nossa capital Rio Branco também as máximas de hoje chegam a 31 graus.
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0: Sete e seis no Acre. Vamos conferir como é que está o trânsito hoje pela manhã nas nossas principais ruas e avenidas da capital acreana. Isso mesmo, são 7:07. Atualizando aqui nosso aplicativo que faz o monitoramento via satélite em tempo real da movimentação do trânsito aqui em Rio Branco. Começamos pela rua Rio de Janeiro, que pega ali da região da Floresta até aqui o centro de Rio Branco. A gente tem um trecho de trânsito moderado, que fica ali na região da Floresta mesmo, entre Almar Sabino até a rua Itamaraty, o trânsito é moderado nesse início de manhã. Velocidade média nesse trecho que eu estou te falando agora é de 20 km por hora. Mais para frente ali, no cemitério do cemitério São João Batista até o cruzamento com a Avenida Ceará, aí o trânsito já fica um pouco mais chatinho, mais intenso, né? Velocidade média de 13 km por hora nesse outro trecho da rua Rio de Janeiro, aqui na capital. Na rua Pernambuco, que cruza a Avenida Ceará e também a rua Minas Gerais, tem um trecho também de trânsito intenso, é um sinal ali que demora muito realmente ali no cruzamento da Pernambuco com a Minas Gerais, velocidade média ali de 5 km por hora. Você que está aí, atenção, cuidado, paciência, tá? É um trecho curto entre a Avenida Ceará e a rua Minas Gerais, mas de trânsito bem complicado, bem parado, quase praticamente parado, 5 quilômetros de média nesse início de manhã. E aqui no centro da cidade também, na Avenida Getúlio Vargas, ali do Canal da Maternidade até aqui no centro, no cruzamento com a Avenida Brasil, trânsito bem intenso na Avenida Getúlio Vargas, 13 quilômetros por hora de média. Essa é a velocidade do trânsito aqui nessa região central. A Avenida Ceará, meus amigos, todo o trecho livre, tranquilo, você pode circular pela Avenida Ceará sem nenhum problema, trânsito fluindo sem grandes dificuldades, viu? A mesma coisa na rua Isaura Parente, estamos num período de férias, né? Talvez isso tenha dado uma maior fluidez no trânsito em regiões que normalmente o trânsito é mais pesado. Avenida Ceará, rua Isaura Parente, vamos lá para cima um pouquinho, rua Valdomiro Lopes, ali na região já próximo, como é que é o nome daquele? Vila Ivonete. Ali na Vila Ivonete tem o trecho da rua Valdomiro Lopes, que tem um trânsito um pouco mais complicado, e também uma rua paralela a Valdomiro Lopes, que é a rua Otávio Rola, velocidade de 8 km por hora. Quem vem ali da região do Manuel Julião para pegar para a Avenida Antônio da Rocha Viana precisa passar pela Otávio Rola, e ali tem que obedecer a preferência, né? A preferência é Antônio da Rocha Viana, então fica uma boa extensão de veículos ali à espera para liberar o acesso à Avenida Antônio da Rocha Viana. Mais para cima, tudo tranquilo, Tancredo Neves tranquilo, Getúlio Vargas também ali na região do Pronto-Socorro, também com trânsito um pouco mais complicado, mas nada que preocupe, nem que tire o motorista da região ali da tranquilidade. Trânsito. É isso, gente. 7:11 aqui no Acre. Você motora? Qualquer outra informação, a gente atualiza para você aqui no nosso Bom Dia Aldeia.
1: O governo brasileiro trabalha com a expectativa de que os Estados Unidos confirmem na próxima quarta-feira a ampliação das tarifas sobre produtos brasileiros. A medida pode elevar em 25% a taxação das importações do Brasil. Mesmo diante desse cenário, o presidente Luiz Inácio Lula da Silva determinou que as negociações sejam mantidas até o último momento. Em reunião com o ministro, Lula reforçou que considera a medida injustificável e descartou fazer concessões em temas como o PIX. Segundo a estimativa das Confederações Nacional da Indústria, cerca de 4.100 produtos brasileiros podem ser afetados. Caso o tarifaço seja confirmado, o Palácio do Planalto deve definir a estratégia de resposta após conhecer a lista oficial dos produtos atingidos.
0: E a gente segue com informações nacionais aqui no nosso Bom Dia Aldeia. O crédito do Move Brasil para entregadores foi adiado para o dia 27 de julho, Quem traz as informações para a gente é a Priscila Terezo.
4: Entregadores e motociclistas de aplicativos vão ter de esperar mais um pouco para comprar motos e bicicletas pelo Move Brasil, programa de financiamento do governo federal. Isso porque o início do acesso à linha de crédito, previsto para começar nesta segunda-feira, foi adiado para o dia 27 de julho. Segundo o governo, a mudança de data ocorreu para que fossem concluídos testes tecnológicos e operacionais entre os sistemas dos órgãos públicos e das instituições financeiras para evitar falhas na contratação e garantir um atendimento seguro aos interessados. Assim, profissionais que usam motocicletas ou bicicletas como ferramenta de trabalho poderão procurar os bancos participantes para solicitar o financiamento daqui a 2 semanas, a partir do dia 27 de julho. A análise dos pedidos será feita pela Caixa Econômica Federal, pelo Banco do Brasil e por outras instituições financeiras credenciadas. Podem participar entregadores que utilizam bicicletas ou motocicletas cadastrados em plataformas de aplicativo há pelo menos 6 meses e que tenham realizado, no mínimo, 100 corridas ou entregas. Também podem solicitar o financiamento entregadores ciclistas, motofretistas e mototaxistas profissionais que tenham carteira assinada há pelo menos 6 meses na mesma empresa. Para dar início ao pedido, é preciso realizar o cadastro na plataforma gov.br. Depois da inscrição, o governo vai verificar se o trabalhador atende aos critérios estabelecidos pelo programa. No entanto, a aprovação cadastral não garante a liberação do crédito de forma automática. O financiamento vai depender da análise da instituição financeira escolhida. Cada beneficiário vai poder financiar um único veículo, entre bicicleta elétrica, motoneta, ciclomotor, motocicleta elétrica ou motocicleta flex. Com informações da Agência Brasil, da Rádio Nacional no Rio de Janeiro, Priscila Terezo.
5: A Anvisa determina a apreensão de lotes falsificados do remédio Monjaro. A reportagem é de Osama Elgauri.
6: A Anvisa, Agência Nacional de Vigilância Sanitária, determinou a apreensão de lotes falsificados do medicamento Monjaro. A medida foi tomada após o fabricante identificar no mercado unidades com características diferentes das originais. Segundo a Anvisa, os lotes que não podem ser comercializados, distribuídos ou utilizados são Monjaro 10mg, lote 85-50-44 e Monjaro 15mg, lote D de dado 880403, lote D de dado 854901 e lote MJR 257. As irregularidades incluem lotes não reconhecidos, números de série incompatíveis, dispositivos de aplicação fora dos padrões originais e erros de grafia na rotulagem. A mesma medida também determinou a apreensão de medicamentos sem registro, notificação ou cadastro na Anvisa, fabricados por empresas sem autorização de funcionamento. Os itens não podem ser vendidos, distribuídos, fabricados, divulgados ou utilizados. Entre eles, estão lotes de medicamentos e produtos das marcas TSM Penaforte Produtos Naturais, Bálsamos Gs Suplemento Natural e Movis, Indústria e Laboratório. A íntegra da Resolução 2693, de 2026, pode ser consultada no Diário Oficial da União. Da Rádio Nacional em Brasília, Osama Elgal.
0: Seguimos aqui com o nosso Bom Dia Aldeia. Os beneficiários do INSS, que começaram a receber a partir de maio, receberão o 13º salário em novembro.
7: Os segurados do Instituto Nacional do Seguro Social, o INSS, que começaram a receber aposentadoria, pensão ou outro benefício previdenciário a partir de maio deste ano, vão receber o 13º salário entre os dias 24 de novembro e 7 de dezembro. O pagamento será feito conforme o calendário regular do INSS, de acordo com o número final do cartão de benefício. Os beneficiários que já recebiam o benefício até abril deste ano tiveram o abono anual antecipado e receberam as parcelas nos meses de abril e maio. Tem direito ao 13º, os aposentados, pensionistas e demais beneficiários da Previdência Social que recebem benefícios com previsão legal para o abono. Já os beneficiários do Benefício de Prestação Continuada, o BPC, não recebem o 13º, porque o benefício é de caráter assistencial. Nos casos de benefícios temporários, como o auxílio por incapacidade temporária e o salário maternidade, o valor do 13º é pago de forma proporcional ao período em que o benefício foi recebido. O calendário completo de pagamentos está disponível no site oficial do INSS em www.gov.br/INSS ou no site do Brasil 61 em brasil61.com. Com informações do Instituto Nacional do Seguro Social, Bianca Mingotti.
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0: Vamos fazer o registro aqui de uma morte, de um irmão, de uma amiga nossa aqui do nosso... nosso jornalismo. A Rede Pública de Rádio do Acre manifesta profundo pesar pelo falecimento de Antônio Mauricélio Parada, aos 59 anos, irmão da produtora do jornal Gente Debate, aqui da Rede Pública de Rádio, Jesse Parada. A Jesse é a produtora do Gente Debate e apresenta também o Gente Debate, e neste domingo o irmão dela faleceu. Com profunda tristeza, nós nos solidarizamos com a Jesse, seus familiares e amigos, desejando força, conforto e fé para enfrentar essa irreparável perda. Antônio Mauricélio Parada faleceu em decorrência de um AVC hemorrágico. Ele era casado e deixa esposa e uma filha. O velório acontece na Igreja Assembleia de Deus, na Rua Lua, número 29, no bairro Adalberto Aragão. O sepultamento será às 15h no cemitério Jardim da Saudade. Todos nós da Rede Pública de Rádio do Acre prestamos aí nossas mais sinceras condolências à família, aos amigos, e rogamos aí que encontrem amparo e serenidade neste momento de despedida. Nosso abraço fraterno também à nossa colega de trabalho, nossa amiga Jesse Parada.
5: A Fundação de Amparo à Pesquisa do Estado do Acre divulgou a lista dos 100 primeiros classificados do programa Centelha Acre. A reportagem é de Jefferson Dourado.
8: A Fundação de Amparo à Pesquisa do Estado do Acre, FAPAC, divulgou a relação dos 100 primeiros classificados na etapa inicial do programa Centelha Acre, iniciativa que incentiva a inovação e o empreendedorismo no Estado. O programa busca identificar ideias criativas com potencial para transformar em novos negócios, contribuindo para a geração de emprego, renda e desenvolvimento econômico. Os candidatos classificados devem ficar atentos às próximas etapas do processo seletivo, que incluem o período para a apresentação de recursos, a divulgação do resultado final da primeira fase e, em seguida, o desenvolvimento dos projetos. Nessa etapa, as propostas serão avaliadas para definir quais empreendimentos receberão apoio financeiro para sair do papel. A lista dos aprovados já está disponível no site da FAPAC e também foi publicada no Diário Oficial do Estado. A orientação é que os participantes acompanhem as publicações oficiais e respeitem os prazos previstos no edital. Jefferson Dourado para o Sistema Público de Comunicação.
0: E a Câmara Municipal de Rio Branco aprova um projeto que reclassifica bares e boates por risco de segurança. Vamos agora conferir a reportagem da Ângela Villanova.
9: A Câmara Municipal de Rio Branco aprovou o projeto de lei que altera dispositivos da Lei Municipal número 2.273 de 2022, de dezembro de 2017, conhecida como Código de Posturas do Município. A proposta redefine os critérios de classificação e os horários de funcionamento dos estabelecimentos que comercializam bebidas alcoólicas para o consumo no local. O projeto estabelece novas regras para bares, restaurantes, boates, casas de shows, clubes, associações, bailes públicos e outros estabelecimentos do segmento. O objetivo é adequar os horários de funcionamento às características urbanas e aos indicadores de segurança pública de cada região da cidade. Pela proposta, os estabelecimentos passarão a ser enquadrados em três categorias. Categoria A, áreas com baixos índices de risco à segurança pública, funcionamento das 7 às 5 do dia seguinte. Categoria B, regiões com índices intermediários, funcionamento das 6 às 3 horas da manhã. Categoria C, locais com elevados indicadores de risco, funcionamento das 6 às 2 horas do dia seguinte. A classificação será realizada exclusivamente pela Prefeitura de Rio Branco, com base em critérios como vulnerabilidade social, características urbanísticas, índices oficiais de criminalidade, existência de equipamentos públicos de segurança, mobilidade urbana e iluminação, além de outras informações relacionadas aos interesses coletivos. Ângela Villanova para o Sistema Público de Comunicação.
0: Vamos lá, o segundo tempo do trânsito aqui na nossa capital, 7 horas e 23 minutos. Aproveitando, Ângela, muita gente escuta a gente no trânsito, né? E sempre que as pessoas encontram a gente, manda um abraço pra mim, tô lá conectado com vocês, no Bom Dia Aldeia. Então a gente aproveita aqui, mandar um abraço pro meu querido amigo Ricardo Leitão Cardoso, que nos encontramos. Acho que foi na sexta-feira. Ele disse, rapaz, tu não manda mensagem pra mim, manda pra todo mundo. Mas tá aí, registro, Ricardo Leitão Cardoso e a esposa, Patrícia Albuquerque, casal gente boa, amigos aí da família. Obrigado pela audiência e continue conosco aí no nosso Bom Dia Aldeia, acompanhando muita informação logo no início da manhã. Mais alguém, Ângela Villanova?
5: O Rômulo Beleza. Todos os
0: Rômulo
5: dias.
0: Beleza, beleza ou Menezes?
5: Beleza.
0: Beleza de bonito beleza. Mesmo?
5: Não, é o sobrenome dele.
0: É?
5: É. Todos os dias ele acompanha o Bom Dia Aldeia. Rômulo, muito obrigada pelo carinho e pela audiência.
0: Beleza. É isso, galera. Manda aí a sua mensagem, o seu oi, o seu bom dia, o seu olá. Interage com a gente. Vou até repetir aqui o nosso número de contato. 68-99203-2962. Um abraço também aos nossos colegas, parceiros aí das nossas rádios Aldeia FM e Difusora em todo o estado do Acre, Cruzeiro do Sul, Tarauacá, Feijó, Sena Madureira, Brasileia, Chapuri, aqui na nossa capital. E o nosso Floriano Oliveira, né? Um abraço ao meu amigo Floriano Oliveira, ainda cuidando da saúde, já de volta com a gente. Vamos lá, vamos falar de trânsito então? Dá uma atualizada aqui no nosso aplicativo que monitora nossas principais ruas e avenidas aqui da capital. Me perdi um pouco aqui, mas já me acho. A gente estava falando de trânsito, né? Vamos lá. Rua Isauro Parente. Rua Isauro Parente já começou a dar uma movimentada aqui. Não é um trânsito intenso, é trânsito moderado, viu? Na Rua Isauro Parente, ali entre a Rua Dourado. Não tem nada a ver com a minha família, viu? Mas enfim, Rua Dourado até a Rua Tapajós, na Isauro Parente, velocidade média de 21 km por hora na Rua Isauro Parente. É o trecho mais movimentado nesta manhã de segunda-feira, 13 de julho, galera. E mais, vamos lá, Rua Rio de Janeiro continua com um trecho intenso ali entre o cemitério e o cruzamento com a Avenida Ceará. Floriano Peixoto, aqui do lado dos estúdios da Difusora Criana, com movimentação também bem grande nesse início de manhã, velocidade média de 11 km por hora. Para eu não esquecer os nossos colegas que sempre acompanham a gente no nosso Bom Dia Aldeia, minha querida Verônica Pimentel, da nosso setor de marketing e publicidade da Secretaria de Comunicação do Acre, também sempre ligada conosco, a Hanifer, que também é a social media. Um abraço aí para todo mundo que sempre acompanha a gente. Ainda sobre o trânsito, passando ali para o segundo distrito, quem está chegando na cidade pela C40, vindo ali do Porto Acre, Senador Guiomar, muita gente trabalha aqui na capital, Rio Branco, como sempre, encara ali um trânsito mais complicado na rotatória da Corrente, velocidade média de 10 km por hora para quem vem dessa região aí da C40, Senador Guiomar e Vila Acre, para chegar aqui na capital e trabalhar, enfim, ter a sua rotina, certo? Então, paciência nessa região aí, que é sempre um pouco mais demorado o acesso aqui na capital, Rio Branco. No mais, segundo distrito ali também, rua 6 de agosto fluindo normalmente, via Chico Mendes tudo fluindo tranquilamente, Amadeu Barbosa também. Deixa eu dar uma passeada lá pela estrada do São Francisco, que geralmente tem um trânsito mais complicado no início de manhã, mas não, hoje tá tudo tranquilo. Que continue assim, né? Que seja uma segunda-feira, uma semana de muita tranquilidade, muita paz, muito trabalho para todo mundo, mas com paz e harmonia. É isso. Obrigado você acompanhando a gente aí ao vivo aqui no nosso Bom Dia Aldeia. Vamos para um intervalo, Ângela Villanova. Ângela Villanova tomando aguinha. Já tomou aguinha? Agora já. Sim, pode chamar o intervalo, Ângela.
5: 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Mas antes, você ainda pode dar tempo para você mandar uma mensagem para o nosso contato 99203-2962. A seguir, no Bom Dia Aldeia, focos de queimada no Acre cai 43% no primeiro semestre de 2026, aponta IMPEM.
0: E você vai conferir também, o estado permanece em alerta no combate à tuberculose. Então não saia daí, daqui a pouquinho todos os detalhes aqui no seu Bom Dia Aldeia.
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0: 7 horas e 33 minutos, estamos ao vivo aqui para todo o estado do Acre, por meio da nossa rede de rádios públicas, Aldeia FM Difusora Acreana. Muito obrigado pela sua companhia, muito obrigado pela sua audiência. Estamos ao vivo para todo o estado, por meio das nossas rádios Aldeia FM e Difusora Acreana, e também para todo o planeta, por meio da internet. A gente começa esse segundo bloco do nosso Bom Dia Aldeia, trazendo aqui informações sobre a redução do número de queimadas no estado do Acre. O Acre reduziu em 43% o número de focos de queimadas no primeiro semestre deste ano, na comparação com o mesmo período de 2025. Dados do Instituto Nacional de Pesquisas Espaciais, o INPE, mostram que entre janeiro e junho foram registrados 41 focos contra 72 no ano passado. Apesar do resultado positivo, o início do verão amazônico, período de seca aqui na região, já provoca aumento nas ocorrências. Somente nos 10 primeiros dias de julho foram registrados mais 23 focos, elevando o total para 64. O governo e os órgãos de fiscalização reforçam que o plano de prevenção e combate às queimadas já está em execução para enfrentar o período mais crítico da estiagem. E a gente, né, Ângela, apela aqui para a consciência.
1: Exatamente.
0: De toda a população, dos produtores rurais. Sabemos que muita gente ainda usa o fogo aí para fazer limpeza, não só nas cidades dos seus quintais, mas na área rural, para poder fazer algum tipo de plantação, né? Enfim, limpeza da área que eles produzem. Mas a gente apela aí para que haja uma conscientização, que evitem queimadas. Queimar é crime nesse período do ano, né?
1: E prejudica a saúde
0: e a lei
1: dos
0: idosos, exatamente.
1: E principalmente das crianças.
0: Exatamente, além de causar aí transtornos à saúde de todos, né? Principalmente, como a Ângela disse, de idosos e crianças. Lembrando que a gente vive aí um período também de vários registros de doenças respiratórias, e os nossos postos, centros de saúde, estão com um movimento maior nesse período. E a gente, mais uma vez, como disse, reforçamos aí a importância para que as pessoas tenham consciência para não queimar e gerar aquele fumacê que fica aí sobre nossas cidades, causando transtornos, prejuízos e mal à saúde de todos. Seguimos, Ângela Villanova.

0: Falando, Jefferson Dourado, em saúde, o Acre permanece em alerta para o combate à tuberculose, mas se destaca pela alta taxa de cura.
1: O estado do Acre permanece em posição de alerta no cenário epidemiológico nacional em relação à tuberculose. Segundo dados do Boletim Epidemiológico de 2026, atualizado pelo Ministério da Saúde em junho deste ano, o estado registrou, em 2025, um coeficiente de incidência de 56,8% casos por 100 mil habitantes, totalizando 502 novos casos da doença. Com esse índice, o Acre está entre as 7 unidades federativas brasileiras que apresentam taxas superiores a 50 casos por 100 mil habitantes. Apesar da elevada incidência, o sistema de saúde acreano apresenta resultados positivos no manejo clínico dos pacientes. O estado registrou uma das maiores proporções de cura entre os casos novos de tuberculose, confirmado por exames laboratoriais. Em 2024, a taxa de cura do Acre foi de 83,2%, desempenho significativo superior à média nacional, que alcançou 65,5%. Em âmbito nacional, o boletim aponta um avanço importante na ampliação do diagnóstico da tuberculose. Entre 2021 e 2025, o Brasil registrou um aumento de 76,3% na realização de testes rápidos moleculares, tecnologia considerada essencial para a detecção precoce da doença e o início oportuno do tratamento. Ângela Villanova para o Sistema Público de Comunicação.
2: E outro registro, de redução em relação à dengue. 84% dos casos de dengue em 2026 foi a redução, né, em relação ao ano passado. Os dados são da Secretaria de Estado de Saúde, que mostra que a redução é resultado das ações de vigilância e combate ao mosquito transmissor da doença. Apesar do cenário positivo da doença, o alerta continua, né? 3 municípios ainda apresentam alta incidência de casos e seguem sob monitoramento das equipes de saúde. A orientação é para que a população mantenha os cuidados, eliminando possíveis criadouros do Aedes aegypti e procurando atendimento médico ao surgimento dos primeiros sintomas.
0: Uma colisão frontal entre motocicletas deixa mulher em estado grave e 2 feridos em Porto Acre. A reportagem é de Ivan de Carvalho.
3: SAMU foram mobilizadas para atender uma ocorrência na região do município de Porto Acre. O caso aconteceu na última sexta-feira, na altura do quilômetro 1, no ramal Linha Nova, nas proximidades do comercial Andrade, na Vila do Incra. As vítimas foram identificadas como Cirlane Melo, de Souza, de 25 anos, e Leonardo Nascimento Freitas, de 36 anos. As outras vítimas foram Edgar Sussuarana Costa, de 20 anos. De acordo com as informações apuradas, Leonardo conduzia uma motocicleta Honda 160 de cor preta e trafegava com a sua namorada Cirlane Melo de Souza, que era garupa. Por circunstância que ainda serão apuradas e investigadas, as duas motos se chocaram. Com a violência do impacto, os 3 ocupantes das motocicletas foram feridos e precisaram ser socorridos imediatamente para o pronto-socorro. Leonardo sofreu fraturas na tíbia e também na fíbula e no punho direito, além também de múltiplas escoriações pelo corpo. Receberam os primeiros socorros e foram encaminhadas para o pronto-socorro de Rio Branco, onde deram entrada uma delas em estado estável e outro mais grave. A passageira Cirlane foi vítima de uma grave colisão e ela foi levada para o hospital entubada, que apresentava traumatismo craniano cefálico, fratura exposta no fêmur direito e também diversas escoriações pelo corpo. Seu estado é dado como gravíssimo. As circunstâncias do acidente serão investigadas e apuradas pela Companhia de Trânsito Pelotão Estadual. Para o Sistema Público de Comunicação, Ivan Carvalho.
0: E nós vamos agora ao nosso último intervalo do dia de hoje. A seguir, no Bom Dia Aldeia, polícia recaptura foragido da penal em Rio Branco.
2: E as notícias do esporte, França e Espanha, Argentina e Inglaterra. São as equipes, são as seleções que fazem as semifinais da Copa do Mundo. Não sai daí, voltamos já já com essas e outras informações no seu, no nosso Bom Dia Aldeia.
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0: E já estamos de volta com muito mais informações para você. Foragido da penal, acusado por homicídio, é recapturado em Rio Branco. A reportagem é de Ivan de Carvalho.
3: O foragido da justiça, Francisco Guimarães Santana, de 26 anos, quase matou um policial civil na manhã do domingo, após sacar a arma do agente e efetuar um disparo. Francisco havia sido capturado na madrugada de domingo, em uma operação integrada entre a Força Tática e o 1º Batalhão. Investigadores da Delegacia de Homicídio e Proteção à Pessoa, DHPP, chegaram até o acusado. Após a prisão, ele foi conduzido à delegacia em flagrante para procedimentos cabíveis Nas primeiras horas da manhã, alegou dores e pediu atendimento médico. Tudo não passava de uma farsa. Quando a ambulância do SAMU o levou ao pronto-socorro da capital. Após ser atendido e liberado, ele foi conduzido para a viatura da polícia. No trajeto, Francisco conseguiu sacar a arma do agente de segurança pública e disparou. Por sorte, o projétil atingiu placa de identificação de uma ambulância no pátio da unidade de saúde. O foragido foi contido imediatamente pelos policiais civis, após a equipe de segurança também dar apoio na situação. O mesmo foi levado para a delegacia, dando todos os procedimentos, onde ficou à disposição da justiça e passará por audiência de custódia. A Polícia Civil vai investigar as circunstâncias da tentativa de homicídio. Francisco estava foragido desde 19 de julho de 2025, ou seja, do ano passado, após a fuga em massa do Complexo Penitenciário Francisco de Oliveira Conde. Para o Sistema Público de Comunicação, Ivan de Carvalho.
2: E agora vamos para Cruzeiro do Sul. O repórter Gledson Albano traz detalhes sobre um homem preso por desobedecer medida protetiva e ameaçar a própria mãe. Vamos conferir.
8: A ocorrência foi atendida após o neto da vítima acionar a polícia militar. De acordo com a denúncia, o homem estaria ameaçando a mãe para conseguir dinheiro que seria utilizado para comprar entorpecentes.
9: A equipe, ao chegar no local, foi informada por meio do neto da vítima, uma idosa, que o filho dela estava a importunando, né? E ele já tem um histórico de importunações aí, com o objetivo de extorquí-la, né? Exigia dinheiro para o consumo, para a compra de entorpecente, né? Que ele é usuário de entorpecentes.
8: Durante a consulta aos sistemas de segurança, os policiais constataram que o suspeito era monitorado por tornozeleira eletrônica e estava proibido de se aproximar da mãe por decisão judicial.
9: Que esse indivíduo realmente ele tinha já passagens por crimes de violência doméstica, né? Já tinha um histórico anterior, inclusive contra a mãe. Então ele foi preso em flagrante delito, além disso ele era monitorado por meio de tornozeleira eletrônica e tinha uma medida cautelar, né, de afastamento, aí, né, não manter contato com a mãe. Diante de toda essa situação, desse flagrante delito, a equipe prendeu esse indivíduo e o conduziu até a delegacia, onde ficará à disposição da nossa justiça acriana.
8: De Cruzeiro do Sul, Gledson Albano, para o Sistema Público de Comunicação do Acre.
0: E saindo de Cruzeiro do Sul, nós vamos agora a Brasileia. Brasileia recebe cursos de formação e atualização de regras de futsal e básico de treinador em parceria com o governo do Acre. A reportagem é de Roseli Ferrapo.
10: A Prefeitura de Brasileia, por meio da Gerência Municipal de Esportes, em parceria com o Governo do Estado do Acre, através da Secretaria de Estado de Esporte e Lazer, realizou entre os dias 7 e 11 de julho o curso de formação e atualização de regras de futsal e o curso básico de treinador de futebol. As capacitações reuniram árbitros, treinadores, professores de educação física, atletas e desportistas do município e da região, fortalecendo a qualificação dos profissionais que atuam no esporte. O curso de futsal foi ministrado pelo instrutor Josimar Almeida, enquanto o curso básico de treinador de futebol teve como instrutor Ulisses Torres. Ambos profissionais reconhecidos pela experiência e reconhecimento na área esportiva. As aulas teóricas foram realizadas no Centro Cultural de Brasileia e as atividades práticas aconteceram no ginásio poliesportivo Luiz Eduardo Lopes Pessoa e no Estádio Municipal José Guiomar dos Santos. Ao final dos 5 dias de formação, mais de 60 participantes receberam os certificados de conclusão. O gerente municipal de esportes, Clébio Venâncio, destacou a importância da parceria entre Estado e município para o fortalecimento do esporte local. Agradecemos ao governo do Estado, por meio da Secretaria de Estado de Esporte e Lazer, por trazer essas importantes capacitações para a Brasileia. Também agradeço ao nosso prefeito Carlinhos do Pelado, que tem sido um grande incentivador do esporte e não mede esforços para apoiar ações que promovem conhecimento e desenvolvimento. Investir na formação de árbitros e treinadores é investir na qualidade das competições e no futuro do esporte em nosso município. A cerimônia de encerramento contou com a entrega dos certificados aos participantes, realizada pelo secretário de Estado de Esporte e Lazer, Artemildo Brito, marcando o encerramento de uma semana de muito aprendizado, troca de experiências e valorização do esporte. A Prefeitura de Brasileia segue investindo na qualificação dos profissionais da área esportiva e reafirma seu compromisso com o desenvolvimento do esporte como ferramenta de inclusão, cidadania e transformação social. Roseli Farrapo para o Sistema Público.
2: Seguimos. Você viu aí reportagens falando sobre a diminuição de casos de dengue, né, aqui no estado do Acre. E o nosso querido Gledson Albano vai trazer dados lá da região do Vale do Juruá, porque além da dengue, também teve uma redução dos casos de malária. Então vamos conferir com o Gledson Albano, direto de Cruzeiro do Sul.
8: De acordo com o coordenador de vigilância em saúde, Leonísio Messias, entre a primeira e a 27ª semana epidemiológica de 2026, foram registrados 379 casos prováveis de dengue. No mesmo período de 2025, foram 2.367 notificações. A redução é resultado das ações de combate ao mosquito e da participação da população.
11: Os agentes, eles estão diariamente, né, nas casas, fazendo visitas, orientando a população quanto ao cuidado nos seus depósitos de água. Nessas visitas, eles fazem eliminação de pequenos depósitos, eles fazem o tratamento daqueles depósitos que não podem ser eliminados e também orientações.
8: Com a chegada do período de estiagem, a Secretaria de Saúde reforça o alerta para os reservatórios de água. Segundo a coordenação, as caixas d'água continuam sendo os principais criadores do mosquito transmissor da dengue no município.
11: No nosso município aqui de Cruzeiro do Sul, as caixas d'água é que são o reservatório que concentra maior número de larvas, onde nasce mosquito. E o que, que a gente pede é exatamente o apoio ainda maior da população para manter essas caixas d'água a nível do solo tampadas, para evitar que o mosquito nasça.
8: Os números da malária também apresentaram redução. Entre 1º de janeiro e 6 de julho deste ano, foram confirmados 797 casos contra 1.536 no mesmo período de 2025, uma queda de 48%.
11: Esse acesso no período de verão, que a gente não tinha no inverno, onde os ramais não davam para entrar nem com a moto, agora sim, a mobilidade vai ser maior. A vigilância intensificada para que os agentes vá até a residência nesses locais onde não tinha acesso no inverno, fortalecendo ainda mais essa vigilância, tratando de forma mais oportuna e tendo um diagnóstico de qualidade, buscando reduzir o número de casos de malária.
8: De Cruzeiro do Sul, Gledson Albano, para o Sistema Público de Comunicação do Acre.
2: Temos a vinhetinha aí do esporte? Não temos. Hoje a gente vai passar batido, viu, Alberto Casas? Achou não, né? Achou? Então vai rolar. Roda aí.
12: Esportes.
2: Edmar Souza aqui tomando conta da nossa sonoplastia a partir de hoje. Não tava achando aqui a nossa vinhetinha, mas saiu, viu, Alberto Casas? Bom dia pra você, meu amigo.
13: Muito bom dia, Jefferson. Bom dia, ouvintes do Bom Dia Aldeia, Ângela e demais integrantes do programa.
2: Não adiantou secar, meu amigo. Os hermanos estão nas semifinais.
13: Pois é, né, rapaz? Tivemos aí prorrogação nas duas partidas do último sábado. A Noruega do Hald foi pra casa, foi remando. Né? Os ingleses mandaram ele remando pra casa 2-1.
2: Foram jogos difíceis, né? Jogos bem disputados, enfim. Como a gente já previa, na verdade, né?
13: Exatamente, né? E a Argentina venceu por 3-1. Mas depois daquele fato inusitado, inédito, né? Que aconteceu aí. O jogador simulou, já tinha cartão amarelo, tomou o segundo e foi embora, né?
2: E a Noruega, com todas as condições de virar o jogo, né? O cara inventou aquela... Depois ainda reclamaram do juiz. Ali não tinha como reclamar do juiz, né?
13: É, da Suíça, né?
2: Foi da Suíça? Foi, perdão. Da Suíça.
13: É, da Suíça. É a Suíça e a Argentina.
2: Exato.
13: A Noruega teve a chance de abrir o placar, que o Haaland, sozinho na área, ele não foi servido pelo seu companheiro. O companheiro queria fazer tudo, driblou, rodou, mexeu. Aí fechou a porta ali em Inglaterra, ele chutou, bateu em cima do zagueiro, ficou fácil pro goleiro.
2: É isso. Espanha contra a França. A França, apesar de ser o time do momento, e eu acredito que é muito difícil tirar a Copa da França, mas a Espanha é sempre um espinho, né? Nessas competições contra a França, né?
13: É, e agora nós vamos ter na terça-feira, teremos aí a sequência das semifinais, França e Espanha, e na quarta tem Argentina e Inglaterra. Os melhores que se apresentaram chegaram, né?
2: É, isso é inquestionável, né? São realmente os melhores times, com as principais estrelas, com os caras dando conta do recado, né? Mostrando que são bons em campo. Enfim, agora é só esperar mesmo o desfecho da Copa do Mundo. E eu acho que é isso que a gente tem que ressaltar, né? Os craques do momento, as melhores seleções, realmente estão nas semifinais, né, Alberto?
13: É, exatamente, né? Se você for numerar, né? Tem o Amal na Espanha, tem o Mbappé na França, tem outros jogadores também. Aí da Inglaterra tem o Kane, tem o Berg, né? Na Argentina a gente está com o Messi. Pronto, aí são os quatro que estão aí na grande final. Agora, Jefferson.
2: Estou vendo aqui rapidinho, Alberto, que o Messi não treinou depois do jogo contra a Suíça, o que está gerando aí uma preocupação, pelo menos nos argentinos, né? Em relação às condições físicas dele, né? Porque esquecendo que ele aos quase 39 anos, né? O Messi, 39 anos, 39. Aos 39 anos, participou de duas prorrogações completas, né? Os dois últimos jogos, ele teve que encarar a prorrogação. Mas eu acho que é só mesmo um descanso físico para ele estar bem na quarta-feira.
13: Mas ele está. Desgastado. E você viu que ele botou o dedo em risco pro juiz e disse assim, na leitura labial: me respeite, com o dedo em risco, hein? E o Portugal só olhou e não fez nada.
2: Ah, mas Messi é Messi, né, meu amigo? Tem que respeitar mesmo. O juiz tem que estar duas vezes antes de marcar alguma coisa.
13: Se fosse qualquer outro jogador, tinha tomado cartão, né?
2: É. Enfim, não sei também o que aconteceu, né?
13: Agora,
2: diga lá, o que você ia.
13: Só lembrando da Série D que nós participamos e os times que passaram por aqui ontem, todos, menos o trem, já foram despachados.
2: Desculpa, né? Cortou a ligação, Alberto. Pode repetir, por favor? Oi, Alberto. Repete a informação que cortou um pouco aqui a ligação.
13: Na verdade, da Série D, aqueles times que passaram por aqui, ontem, a maioria já deram caso com a Luverdense ontem, não reverteu o placar, perdeu por 1-0 lá em Lucas e ontem foi 0-0. O Manauara perdeu por 1-0, foi para os pênaltis, perdeu também, né? Hoje o Nacional perdeu em casa, o Porto Velho perdeu em casa e aí hoje tem o trem, mas tem uma ladeira muito grande para subir essa locomotiva.
2: Tem que fazer
13: aí,
2: quatro,
13: perdeu,
2: né?
13: Perdeu por 4-1, né? O América. E aí deve dar adeus também, ou seja, Região Norte deve estar dando adeus, né, hoje da Série D do Campeonato Brasileiro.
2: Maravilha. Alberto Casas, amanhã tem primeira semifinal e aí a gente parte um papo mais específico sobre França e Espanha. Muito obrigado pela sua participação conosco, Alberto Casas, ao vivo aqui no nosso Bom Dia Aldeia. Gente, nosso primeiro dia da semana fechando a conta por hoje. Amanhã tem mais a partir das 7 da manhã. Tchau, tchau.
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0: Olá aí, começando mais um Bom Dia Tarauacá com Raimundo Scioli e Rosa Oliveira, chegando nessa manhã de segunda-feira. Bom dia, minha gente. Hoje é dia 13 de julho. Rosa Oliveira, hoje é dia mundial do rock. Bom dia, Rose.
1: Bom dia, Scioli. Bom dia aos nossos ouvintes. Sim, hoje é comemorado aí o dia, o dia mundial do rock, né? E tem uma curiosidade aqui para as pessoas, né? Um resumo bem bacana que a gente preparou para as pessoas entenderem um pouco mais, né, o que levou hoje, dia 13 de julho, se tornar o dia mundial do rock. Então, olha só, gente. O Dia Mundial do Rock é comemorado no dia 13 de julho, né? A data surgiu em homenagem ao concerto beneficente Live Aid, realizado em 13 de julho de 1985, simultaneamente em Londres, na Filadélfia, para arrecadar fundos destinados ao combate à fome na Etiópia. Durante o evento, o cantor Phil Collins sugeriu que a data se tornasse o Dia Mundial do Rock. Embora a comemoração não seja oficial em âmbito internacional, ela ganhou grande popularidade no Brasil, onde é celebrada por fãs, rádios, bandas e eventos dedicados ao gênero. O rock surgiu na década de 50 nos Estados Unidos, a partir da mistura de estilos como blues, rhythm and blues e country. Ao longo das décadas, tornou-se um importante movimento cultural, influenciando a música, a moda, o comportamento e as manifestações sociais. Bandas e artistas como Elvis Presley, The Beatles, Queen, Led Zeppelin e Legião Urbana marcaram a história do gênero e continuam influenciando as novas gerações. Em resumo, o Dia Mundial do Rock celebra não apenas um estilo musical, mas também a sua contribuição para a cultura, para a liberdade de expressão e também para a transformação social ao longo das últimas décadas.

dia aqui em Taruacá, no sábado, próximo sábado, o Dia Mundial do Rock vai ser celebrado, porque vem aí a 14ª edição do Festival Toca Raul. E os amantes de Raul vão estar reunidos todas as 4 horas da tarde lá no Clube do Sinteac, galera de Taruacá de Feijão, para celebrar o Dia Mundial do Rock ao som de Raul Seixas. Você está convidado, meu chapa, não paga nada, portão aberto, um dia de celebração lá no Clube do Sinteac, com toda a turma da música, a galera que canta, a galera que encanta aqui em Taruacá, e os nossos músicos de Taruacá vão estar lá, muita música do Raul no sábado para vocês participarem. Vamos abrir com ela, Pitty cantando Raul aqui no Bom Dia da Loca, que hoje é o Dia Mundial do Rock. Já eu tô de volta, eu e a Rose, a gente sacar o ferro pra cima aqui, mano, velho, já.

Fala aí, dia mundial do rock, não podia faltar Metallica aqui na abertura do Bom Dia da Rock and Live. Vai, gente! Hoje é 13 de julho, Metallica aqui no Dia Mundial do Rock, já. Eu e a Rose, a gente volta para as notícias aí, as utilidades públicas e coisa e tal. Galera, bom dia, segundo, 8 e 9.

0: Muito bom, minha gente. Eu e a Rosa Oliveira. Gente, amanhã vai haver uma solenidade lá na prefeitura, né? Mas tarde não está dando detalhe disso aí. Com o anúncio, né, das ações aí da prefeitura para este período de verão. E começa, não começa, começa e chove, né? Mas pelo calendário já é verão. Então, gente, amanhã nós vamos estar aí. Caso, né, inicie no horário, né, nós vamos fazer aí alguns flashes ao vivo lá da prefeitura para vocês acompanharem ou colocar, né, a solenidade dentro do Bom Dia Tarauacá para que vocês escutem. Se começar 9 horas. Se começar 10 horas, nós não podemos, porque já é urgente debate. Mas mesmo assim, você vai acompanhar pela Nova Era, pelo YouTube, aí vai ter transmissão ao vivo amanhã. Agora, eu e Rosa Oliveira, vamos passar para vocês aí a nossa utilidade pública desta manhã, com as nossas famosas intimações e outras cositas más.
1: Hoje, segunda-feira, segundamos, minha gente, mais uma semana iniciando. 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
0: Bom, aí Railson das Chagas, Lucena, mano, tu tá intimado pra comparecer no dia 13, hoje, já, né, depois de tu bater uma colher aí, meio dia tu vai, tá, bicho? 13 do 7 às 12 horas, Railson das Chagas, Lucena, já deve estar aí na cidade, né, só esperando a hora pra ir se apresentar lá no fórum, na vara criminal.
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0: Intimação pro dia 27, mano, 9 horas. Quem tem que estar lá é Patrícia Souza Ferreira, lá do Seringal Lancha, no Rio Muru. Patrícia, chega aí, dia 27, mano, velho, 9 horas.
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0: E no dia 16, às 10 horas, quem tem que comparecer ao fórum é Francisco Oliveira da Silva. O Cabeça vai lá, Cabeça.
1: E deixa eu ver aqui, o Antônio Vanderlei Rosas da Silva, lá do Seringal, Novo Destino, tá? Na colônia Moça Branca. Tá com audiência marcada pro dia 20 de agosto.
0: Falei o quê, Rose?
1: Moça Branca.
0: Poxa vida! Idética essa daí, não tinha ouvido falar não, Rose?
1: Eu também não.
0: Moça branca.
1: Show. Eu já ouvi falar em moça bonita, mas moça branca é a primeira vez também.
0: Mas tá valendo. Dia 27, às 12 horas, é Raimunda Jacinta dos Santos Ferreira, da comunidade do Gregório, a comunidade Atalaia, lá no Rio Gregório. A senhora vem, viu? Dia 27, 12 horas, dona Raimunda Jacinta dos Santos Pereira.
1: E dia 27 também, assim, olha, o Juscelio Oliveira Rodrigues, lá do Rio Muru, da colônia Santa Luzia, precisa estar lá no fórum às 8 horas também para sua audiência de instrução e julgamento, viu?
0: E o seu Ednilson Souza Mori, lá do Penedo, tem que comparecer dia 27 às 10 horas.

0: Fala, Rô. Tô doido pra falar, Neymar. Fala aí.
1: Nada, 8 horas e 20 minutos, né, pessoal? Tava aqui refletindo sobre esse nosso verão, que tá muito é louco. Tá marcando chuva aqui, viu, assim, no nosso computador.
0: Chuva de verão.
1: É, rapaz, eu não sei. Tá uma coisa muito louca, né? Esse fenômeno, né, senhora? Esse El Niño aí que tá deixando o nosso clima louquinho da vida.
0: Essa história de Copa do Mundo abafou um pouco essa notícia do Enem, do El Niño, né? Uhum. Mas parece que nós temos aí umas complicações climáticas aí muito grandes em decorrência disso. Né? Há muita informação, mas que nós podemos ter longa estiagem, chuvas fora de época. Nas diversas regiões do Brasil, nós teremos efeitos diferentes, né? Vamos aguardar aí, espero que não seja tão danoso para a nossa vida, né, Rose?
1: É, nada tão extremo, né? Porque, na verdade, a gente está aí com essa questão de seca, né? Que é algo, inclusive, que as instituições, os governos já estão tudo aí de olho, já estão tudo aí fazendo seus planos, né, de contenção. E a gente vai aguardar aí para, né, para que possíveis situações mais drásticas, né? A gente possa estar preparado. Inclusive com essa questão desse problema aí, dessa mudança climática, né? Dessa possível seca que a gente enfrente, já estão tomando até medidas em relação ao nosso Pirajá, né? Ali já estão ajeitando ramal, já foi dado pelo menos sinal verde para que comecem a ajeitar o ramal, para que os insumos possam chegar até o rio ali, né, para que a gente possa aí tomar medidas se necessário.
0: É, todo ano o Igarapé Pirajá dá aquela esvaziada básica, né, e eles precisam fazer barragem, eles fazem barragem com sacos de areia para represar a água, para poder, né, abastecer a estação, né. E este ano eles estão com dificuldade de levar os insumos, né, a areia, as máquinas lá para fazer o trabalho, porque o ramal não oferece condição. Informação que já iniciaram lá, né? Forma bem, bem precária, mas não faltará água, se Deus quiser. Bom, agora mais um do Dia Mundial do Rock. E agora Guns N' Roses cantando para vocês essa canção bela ao vivo.

Muito bom, aí Guns N' Roses cantando para nós aqui no Bom Dia Tarauacá. E vamos tocar o barco, porque agora nós vamos começar a ver aí as notícias de hoje, né, que estão disponíveis aí na internet para que vocês se atualizem, minha gente. Agência Brasil destaca a revalida 2026. Divulgado o resultado final da primeira etapa do exame. INEP também publica gabarito definitivo da prova objetiva. Vamos lá, IBGE inicia a coleta da Pesquisa Nacional de Saúde 2026.

Número de mortos em terremotos na Venezuela subiu para 4.333. Mega Sena acumulou e 25 milhões será o prêmio do próximo sorteio.

0: E agora vamos falar de mais um escândalo nacional. Dino determina bloqueio de 6,1 milhões do ex-deputado Eduardo Cunha, matéria que está aí na Agência Brasil, na Rádio Agência, e você vai ouvir agora.
1: O ministro do Supremo Tribunal Federal, Flávio Dino, determinou o bloqueio de mais de 6 milhões e 100 mil reais do ex-deputado federal Eduardo Cunha por suspeita de desvio de emendas parlamentares. Segundo Dino, mesmo sem o mandato, o ex-presidente da Câmara teria indicado pelo menos 21 emendas para a cidade de Minas Gerais. A defesa de Eduardo Cunha nega qualquer irregularidade. O ex-deputado é alvo da mesma investigação que bloqueou 119 milhões de reais do presidente do Partido Liberal, Valdemar Costa Neto, também por indicação irregular de emendas. Segundo o ministro Flávio Dino, as emendas indicadas por Eduardo Cunha foram documentadas de forma fraudulenta para ocultar o verdadeiro solicitante. Durante a Operação Transparência, a Polícia Federal

0: identificou no celular da servidora da Câmara dos Deputados, Mariângela Fialec, conhecida como Tuca, mensagens e planilhas que indicam um esquema de direcionamento de verbas comandado por Eduardo Cunha. Tuca seria responsável pela organização e encaminhamento das emendas do orçamento secreto. Para o ministro, o fato de um terceiro, sem atuação no parlamento brasileiro, ter poder e ingerência sobre o orçamento público é gravíssimo. Diana afirmou que a situação materializa o que há de mais nefasto em termos de desvios envolvendo o orçamento secreto. Com informações da Agência Brasil, da Rádio Nacional em Brasília, Renato Ribeiro.
1: Aí foram nossas notícias em nível nacional e internacional aqui na Agência Brasil EBC. Com vocês agora, Rosa Oliveira, com mais informações dessa manhã de segunda-feira. A gente chegando junto de vocês aí que estão nos ouvindo.
2: Olha, sério, segundo a crítica do Acre, né, estava realmente previsto aí que esse final de semana fosse mais chuvoso, né? Olha, a onda polar deve chegar ao Acre, provocar chuvas e diminuir temperatura. Isso foi na sexta-feira, né, essa notícia. Deixa eu ver aqui. A previsão do tempo aponta para chuvas e diminuição de temperatura. O Acre deve enfrentar um fim de semana de tempo abafado devido à chegada de uma massa de ar quente e úmido vindo do Oceano Atlântico. Embora as temperaturas não atinjam níveis extremos, a umidade favorece a ocorrência de chuvas que, em diversos pontos do estado, podem ser fortes e acompanhadas de descargas elétricas e ventanias. De acordo com as informações publicadas no site Tempo Aqui, de Davi Friari, o máximo das chuvas deverá ocorrer entre domingo, 12, e segunda-feira, 13. Ou seja, hoje na pode aí, né, ter pancadas de chuva, viu, pessoal? Não se descarta a possibilidade de ficar próximo ou até superar a média pluviométrica de julho, que variam entre 28 milímetros em Rio Branco e 60 milímetros em Cruzeiro do Sul, disse Friari. Além disso, Friari informa uma fraca onda polar que chega ao Acre nesta segunda-feira e, além de provocar chuvas, deve diminuir a temperatura, deixando o dia ameno, mas sem caracterizar uma típica friagem. As temperaturas máximas neste final de semana variam entre 31 e 31 graus em todo o estado. Já as mínimas oscilam entre 20 e 23 graus em Rio Branco, Brasileia e demais municípios do leste e do sul do estado. E entre 21 e 24 em Cruzeiro do Sul, Tarauacá e em todo o Vale do Juruá.

coisa no site A Crítica do Acre. Olha só, a LEAC aprova novo PCCR dos servidores e abre caminho para concurso, viu? Atenção você aí que é concurseiro, viu? Começa já a se preparar, porque informações de concursos vindo aí pela frente, tá bom? Estava tentando achar aqui a parte de fala de concurso, né? Mas vamos lá. A Assembleia Legislativa do Estado do Acre vive um dia histórico nessa sexta-feira, dia 10. A Casa do Povo aprovou por unanimidade, com 19 votos, o novo plano de carreiras, cargos e remunerações, o PCCR dos servidores. Uma medida que visa corrigir injustiças que já duravam décadas. A votação ocorreu de forma virtual. O novo plano moderniza a estrutura administrativa do Parlamento, garantindo mais humanização, dignidade e, acima de tudo, segurança jurídica para o funcionalismo público. A reformulação da tabela de remunerações vai beneficiar diretamente todos os trabalhadores da Casa, com um olhar atento e especial para os servidores efetivos que hoje possuem os menores vencimentos. Além da reposição financeira, o novo PCCR traz avanços sociais importantes, como a instituição da jornada reduzida de trabalho para servidores com deficiência e um adicional de férias valorizado. O presidente da mesa diretora, o deputado Nicolau Júnior, principal entusiasta do projeto, destaca que a aprovação do plano cumpre um compromisso de gestão focado na valorização humana e na organização administrativa para as próximas gerações. A aprovação desse plano é a realização de um compromisso que assumimos com cada servidor que faz essa engrenagem funcionar. Estamos corrigindo distorções históricas e garantindo um futuro com mais dignidade e segurança jurídica para a nossa equipe. Mais do que organizar a casa interna, estamos preparando a Assembleia para o futuro, deixando as finanças equilibradas e o terreno pronto para o primeiro concurso público da nossa história desde 1988, afirmou o presidente Nicolau Júnior. Para que o plano saísse do papel, o corpo técnico da LEAC realizou um rigoroso estudo de impacto financeiro, garantindo que a reestruturação respeitasse rigorosamente a saúde fiscal e orçamentária da instituição. Com a casa arrumada e as carreiras devidamente organizadas, a LEAC dá o passo definitivo para a realização do seu primeiro concurso público sob a égide da Constituição de 88. A expectativa da mesa diretora é acelerar os trâmites administrativos para que a contratação da nova banca organizadora ocorra ainda esse ano, permitindo a publicação do edital e a entrada de novos servidores já sob as regras do novo e moderno sistema jurídico. Então tá aí, você concurseiro, notícia boa pra gente.

0: gente, lembrando que essas informações estão aí no site A Crítica do Acre, tá? Vamos continuando aqui pelos sites locais G1 Acre, né? Ver o que tem de novidade nova aqui pra gente. É, motorista de aplicativo transforma carro em vitrine de livros e incentiva a leitura durante corridas no Acre. Cara, que ideia maravilhosa, minha nossa, ó. Reni José Smith trabalha há 35 anos com livros e precisou mudar a rotina após cirurgias de varizes. Entre corridas, ele aproveita para apresentar obras infantis às famílias. Nossa, seria massa demais pegar um Uber desse, viu? Achei a ideia genial. Focos de queimadas no Acre caem 43% no primeiro semestre de 2026, aponta o INPE. Dados do painel do INPE nesse ano mostraram que Feijó foi o município acreano com o maior número de registros, com 11 focos, seguidos de Cruzeiro do Sul e Tarauacá, com 5 focos cada. Eu aqui assim, senhora. Esse deu trabalho. Detento é recapturado um ano após fuga em massa de presídio em Rio Branco. Francisco Guimarães Santana, de 26 anos, havia escapado do complexo penitenciário Francisco de Oliveira Conde em junho de 2025, durante fuga de 9 presos. Ele foi localizado nesse domingo, dia 12. E também aqui, atrações confirmadas já para o Festival de Açaí. Festival do Açaí lá em Feijó. Olha, o Festival do Açaí confirma shows de Barões da Pisadinha e João Lucas e Marcelo no interior do Acre. Eu lembrei, sabe de quê? Com Barões da Pisadinha? Da banda Pancaneja. Eu disse, rapaz, eu acho que eu já fui no show desse povo, mas eu fui confirmar, né? Conferir, não. Fui no show da banda Pancaneja, né? Isso em 2021, sei lá, um ano assim.
1: O Oliveira, né? A gente tem uma banda com o nome de Pancanejo, é?
0: Tem, fez um sucesso doido.
1: Pancadão com sertanejo, é?
0: Rapaz, eu nunca parei de me perguntar, assim, né, a origem do nome, mas era bem legal, foi bem legal, na verdade, né? A gente foi lá em Feijó, nessa época. Foi muito divertido, tá, senhora? Agora esse João Lucas e Marcelo, não faz ideia de quem seja, de verdade, não. Tu conhece?
1: Ah, já ouvi música dele, o Giovanni gostava muito dessa dupla sertaneja, daquela geração aí do sertanejo universitário. Isso eu acho aqui pra mandar pra tu. Só não vou mandar porque hoje é dia do rock, tá?
0: Amanhã, deixa pra amanhã. Amanhã a gente taca pau. Olha só, gente, vídeo flagra caga do exótico em rodovia no interior do Acre, sem imaginar o que era. É um bicho muito estranho, olha aí. Ah, não tem como tu ver, né? Só se tu abrir o site, mas tu chegou a ver esse vídeo?
1: Não, é o jabuti, é uma espécie de jabuti, né?
0: É, mas a cabeça dele é meio estranha, depois dá uma olhada aí. Deixa eu ver o que mais tem por aqui.
1: Bom, eu ouvi você falando aí sobre o plano de cargo e salário da Assembleia Legislativa, né?
0: Aham.
1: Uhum. E lembrei que aqui os servidores da Secretaria Municipal de Saúde estão numa luta há um tempão grande já. E essa semana passada, o prefeito Rodrigo nomeou a comissão responsável pela elaboração, né? Estudos, elaboração do plano de cargos, carreiras e salários dos servidores da saúde. Assim, um dia histórico, viu? Que aí, o plano de carreira, o que significa isso? Você coloca dentro do plano todos os cargos, toda a progressão, o tempo que você vai se aposentar, as mudanças de letra, o nível que você tem de instrução, de estudo, né, para colocar você na tabela. Hoje não tem nada disso, é cada um por si, Deus contra todos, e o cara está numa função, ele pode fazer mestrado, mas ele continua ganhando aquele mesmo saláriozinho dele, porque não tem um plano de carreira dessa gente. Então, esse plano é... assim, o grande avanço, na minha concepção, para os servidores da saúde. Entendendo que no primeiro plano, você não vai conseguir atender todas as categorias como elas sonham, colocar o salário desejado, tudo desejado. Mas o que a categoria precisa é de um plano, né, para balizar, para melhorar. Quando vocês quiserem reivindicar, vamos melhorar o plano nisso, naquilo, mudar aquilo, a educação... Nós fizemos isso há mais de 20 anos, né? E hoje tem um plano referência, o professor sabe quando é que ele muda de letra, quando é que ele se aposenta. E quando o plano começa a ficar defasado, a gente vai lá na Câmara, atualiza e tal. A saúde não tem um plano. É, infelizmente, uma categoria importante, mas que hoje né, são vários setores, é muito setorizada e não tem um plano unificado para todas as categorias. e o prefeito nomeou a comissão. Eu creio que esse é o maior passo, né, dessa luta deles aí.
0: Muito bom, Acioli. Pessoal, vocês que tiverem interesse, tá? É o site que a gente tem visitado aqui os locais, né? É a Crítica do Acre, né? E também o G1 Acre. Na prefeitura, o site da prefeitura é comigo, contigo.
1: Daqui a pouco a gente dá uma atualizada nas notícias locais, né, Rússia?
0: É isso. Eu aprendi a falar o nome da aldeia, finalmente, viu, senhora?
1: Como é o nome?
0: É Iauativã. Né? Teve uma moça lá perto de casa, né, minha vizinha. Ela foi para essa aldeia, para essa ação que teve lá. E ela estava comentando com não sei quem. Eu ouvi, fui lá metendo a conversa só para saber como é que pronunciava o nome dessa aldeia. Mas agora eu sei.
1: Bom, vamos para a música. Depois dessa música, gente, a gente vai fazer o nosso intervalo. Com esse intervalo, nosso apoio cultural. E em seguida, né, a gente já retoma aí para ver se vocês, a participação de vocês, e coisa e tal, e tal e coisa, tá bom? Vamos agora com mais uma, para homenagear aí os nossos roqueiros, vamos trazer Capital Inicial aqui no Bom Dia Tarauacá, Rock Nacional aqui no Dia Internacional do Rock.

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0: Muito bom, minha gente. Estamos aí ao som de Skank e no Bom Dia Tarauacá, eu e Rosa Oliveira. E agora vamos dar uma passada aqui, vamos dar um alô para vocês aí, né? O pessoal tá agora dando uma relaxada na questão dos áudios. Vamos ver quem é que mandou áudio aqui pro programa de hoje. É, pra gente... Tá tão pouco, não vou nem conectar no computador o... Pá, lá vai a primeira.
1: Bom dia, professor. Gostaria de passar uma passada pela carga dessa carga.
0: Não, tá em rotação avexada. Tá no CREL 5, ô Rose.
2: Velocidade 5.
0: Vambora aqui de gravar. Pronto. Fala aí, mulher. Até um apito da Maria José.
1: Gostaria de passar uma passada na doutora Caia pra essa cara. Avisar pra ela que o Alep já subiu hoje, ó. Ele já foi.
0: Ih, já.
1: Estamos todos bem. Ele tá falando é a LB.
0: Taca aí, LB. Bom dia. Bom dia aqui para Nayara, para Vanete, a Rosileide lá do Maceió. Ela tá mandando bom dia para tu, tá, Rose?
2: Bom dia para ela
0: Rosileide
2: também.
0: Rosileide do Maceió. Vamos ver aqui o que diz a Lucileide.
3: Bom dia, professor senhor, aqui é a Lucileide. Passando para a Ivanete, a minha cunhada, a Joacy.
0: Sim.
3: Ivanete, eu tô indo dizer para ti, hoje vai fazer o exame dela. Amanhã, de tarde, que ela vai receber, tá? Aí lá para quarta-feira ela vai mostrar. Pega, ela vai mostrar. Qualquer coisa eu te passo uma lupa tudo de novo, tá?
0: Tá bom. Fechou aqui. Agora a Rose vai mandar um alô lá pro seu Valdo, né, Rose?
2: É isso aí, o alô do seu Valdo pode faltar não, né? Bom dia para ele, para dona Maria, que estão vindo a gente lá no São Salvador. Para minha tia Isa também, a Cioli. É, e toda a família dela, viu? E pra toda a galera gente boa de São Salvador que estiver ouvindo a gente nessa manhã. Aquele bom dia aí pra vocês, viu, pessoal?
4: Tá no mercado de trabalho, tipo aquele cara...
0: Que isso? Que conversa é essa, Ligão?
2: As interferências do nosso YouTube.

0: A Prefeitura de Aracá firmou parceria com o Senai para qualificação profissional. E a iniciativa vai oferecer formação nos seguintes áreas. Aí, Rose, carpinteiro, pedreiro, encanador hidráulico e pintor são profissionais que a gente vai ver chamar aí nos grupos de WhatsApp. Então, a Prefeitura, por meio da Secretaria Municipal de Assistência Social, firmou um convênio com o Senai para ofertar curso de qualificação profissional. Esses cursos de carpinteiro, pedreiro, encanador hidráulico e pintor são voltados para profissões com alta demanda no mercado de trabalho local e também regional. Também com grande potencial de geração de emprego e renda para a população. O objetivo da parceria é ampliar a oportunidade de capacitação, promover inclusão social por meio da qualificação profissional e contribuir diretamente para o desenvolvimento econômico do município. A partir de segunda-feira, hoje, o prefeito Rodrigo Damasceno vai receber no gabinete municipal a equipe do Senai, que vai, né, ajustar aí tudo para a parceria, para definir datas, locais, cronograma do curso, matrícula, essas coisas aí. Em breve será divulgado todas as informações sobre as inscrições, requisitos, vagas disponíveis. Então acompanhe aí as redes sociais da prefeitura e também a nossa programação aqui para a gente deixar vocês atualizadérrimos.
1: Onde a gente escorregue, vamos fugir.
0: Também a prefeitura implantou o primeiro grupo de tabagismo, né, um importante grupo ali no Corcovado, aliás, na unidade Marília Vieira. E, gente, olha, você que prefere aí viver uma vida mais saudável deixando de fumar, né, aproveite um programa da prefeitura, da Secretaria Municipal de Saúde, né, e fortalecendo a atenção primária agora com o grupo de tabagismo. Que é isso, né? Eu já participei de um grupo, assim, no posto de saúde do bairro da Coab. É um grupo que se reúne, né, para palestra, para conversar, né, e também decidir parar de fumar. O que a prefeitura vai ajudar você? Né? Primeiro, o convencimento. Segundo, você vai receber uma estrutura, né, adesiva à base de nicotina, para você, quando suspender o cigarro, e usando os adesivos para substituir o cigarro, para você ir, né, e aos pouquinhos eliminando a nicotina do seu organismo. Também recebe a medicação para tirar um pouco a ansiedade, né? Quando você corta o cigarro, você vai ficar ansioso, com certeza. E todo um acompanhamento psicológico, o grupo se reúne para conversar, para contar, né, como é que estão se sentindo, enfim.
1: Uma banda de maçã.
0: Peço de grupo de alta ajuda aí para parar de fumar. Quando eu participei de um grupo aqui no meu bairro, né, eu fumava há mais de 20 anos, eu já tinha parado de fumar há 2 semanas, mas eu fui para o grupo só para me inteirar de tudo e ajudar, né? E eu consegui, porque uma parte dessas vagas é para a população, e a outra é para servidores da saúde, né? E é muito legal essa iniciativa aí. Viu, Rose? Você nunca vai fumar.
2: Não, eu nunca gostei, nunca quis saber, né? A minha mãe, ela fuma aí desde os 8 anos, infelizmente, de idade. E aí, recentemente, ela foi diagnosticada, só ele com um problema no coração, né? E a gente não sabe ainda exatamente como proceder em relação a isso, porque ela precisa de outros exames, inclusive, no próximo mês ela vai para Rio Branco, né? E aí, uma das especulações é que isso pode ter surgido a partir do uso do cigarro, né? Porque a minha mãe faz uso do cigarro aí há muito tempo. Então, assim, não foi só aquele de carteira ou aquele, aquele, como é que é o nome daquele outro lá, que vem no saquinho?
0: O pó ronca, né?
2: É, mas também aquele tabaco mesmo que era plantado na...
0: O trigo. Ah, sim, o tabaco mesmo que pois é. Nativo, né?
2: Isso, que eles mesmos plantavam lá, né, e eles mesmos faziam ali o manuseio até chegar no produto final. Então, assim, a minha mãe já experimentou um bocado de coisa, né, em relação a cigarro. E aí, agora, recentemente, a gente descobriu esse problema dela, graças a Deus, no pulmão. Aparentemente, ela não está com problemas ainda, né?
0: Quem fuma tem que fazer muita atividade física para transpirar, para tirar, né? Beber muita água, né?
2: E tirar da corrente sanguínea, né?
0: Isso, para tirar, suar, cara, para sair as impurezas. Eu fico impressionado que as academias modernas, Rose, primeiro a gente jogava uma pelada, vamos dar uma suada, essa era a que a gente tinha na cabeça. Hoje você vai pra academia.
2: Tu cheio de ar-condicionado, né?
0: Eu
2: também não gosto daquilo, assim. Eu achei que fosse só eu.
0: Como é que a gente vai pra academia pra transpirar, sabe? Pra suar, pra limpar os poros. Chega lá no ar-condicionado. Um dia eu tava lá... Um dia eu fui fazer esteira, né? À tarde. Um dia eu decidi de tarde. Tava lá fazendo esteira. Desliguei o ar-condicionado. Abri a janela, comecei a tarrar. Chegou um jovenzinho, todo com fone de ouvido, aquelas meinhas, tudo...
2: Uhum, sei como é que é.
0: Cabelo todo penteadinho, tudo coladinho na cabeça, gel para tudo que é lugar, roupas caríssimas. Primeiro que eu falei, ligar o ar-condicionado. Mano, que porra é essa, mano? Tu veio para cá, para academia, para quê? Para suar ou tu quer conforto? Vai para o teu quarto, mano. Isso aqui é uma academia, é bom correr. Sobe nessa esteira aí. Ele até que entrou na minha mão. Aí ele demorou 5 minutos, vazou. Ele disse, vou deixar esse doido sair, depois ele volta.
2: Cara, eu achei que era só eu que tinha esse problema, assim, olha. Eu fico assim, porque é estranho você estar lá, você sente que você vai suar quando você olha, você tá normal. Aí fica aquela coisa meio quente, meio frio, você não entende que seu corpo tá sentindo. Eu também não gosto, acredita? Pois é, mas voltando aí pra questão
0: do... Eu perdi a vontade de ir pra academia exatamente por isso, na academia. Agora eu corro mais a minha filha, mais a minha esposa. A gente corre até não aguentar mais, né? Correr é legal demais. Se não fosse o problema de cansar, tava bom demais.
2: Oh.
0: Aí de sua, aí vem pra cá na hora que quer e tal. Academia é muito legal, mas é um ambiente que tá muito fechado, cada dia mais climatizado e tá mais, tá tudo robotizado, bicho, é doido. Mas continua, Rosa.
2: A gente não sente mais a oxitocina ali entrando no nosso corpo, né? Mas enfim, assim, olha, e aí eu tava lendo essa notícia semana passada e eu disse assim, rapaz, eu vou lá pra ver como é que faz pra participar, né? Porque eu tenho interesse em colocar a minha mãe. Porque ela tá na luta, coitada, para parar de fumar. Então, assim, ela já reduziu bastante, né, o uso do cigarro. Mas ela ainda não conseguiu deixar, realmente, por conta...
0: Um adesivo, você colocar adesivo à base de nicotina. Se tu quiser fazer um particular, legal. Tu vai na farmácia, tem todos os produtos para tu parar de fumar. Tem o adesivo, tem a medicação para tirar a ansiedade, né? Aí tu começa, mas é caro, nega. É melhor ir lá pro posto.
2: Pois é, sem contar que lá no posto vai ter esse apoio, né? Além da equipe multiprofissional que vai ter lá, multidisciplinar que vai ter lá, tem também a questão desse grupo se apoiando, né? Compartilhando ali as suas ansiedades, né? As estratégias também que a gente traçado para poder ir superando. E a partir disso, a pessoa também se sente mais apoiada, entendida e abraçada também por um grupo de pessoas que estão passando pelo mesmo problema, né? Porque é diferente de eu nunca ter passado por esse tipo de situação, é apoiar ela, né? Então, assim... Eu vou lá me informar como é que faz para participar. E para vocês que têm interesse, gente, vão lá também, né? Deem uma olhada, ver, se informem como é que faz para participar, tá?
0: Fala, gente. O site da Câmara deu destaque na semana passada para a posse do Charles Iauanawá, vereador, que assumiu aí no lugar da vereadora Veinha, né? Que tirou uma licença aí para tratamento. E o Charles vai assumir esse período aí enquanto ela tiver... Né, nesse período de tratamento. Aí o Charles, né, muito conhecido. Nossa, mais um jovem que tem a oportunidade. Outra ação da prefeitura que fechou aí nesse final de semana foi lá na aldeia, como é o nome da aldeia, Rose?
2: Iauatixan.
0: Então eles levaram, junto com o Tribunal de Justiça, serviços, né, de saúde, assistência social, tipo aquelas ações de saúde. E para fecharam com o casamento, né, coletivo lá, onde teve... Gente que casou pra dar e vender. Casamento lá foi na tora mesmo.
2: Rapaz, eu vi foto, né, das mulheres tudo vestidinho de noiva, com véu com aquela grinalda na cabeça. Aí tinha uma lá, um depoimento de uma que era casada, né? Assim, casada assim, né? O nosso famoso se juntar. Há 30 anos ela sonhava em se casar. E aí ela finalmente pôde realizar esse sonho. Eu achei a coisa mais maravilhosa, mais linda do mundo. As mulheres tudo vestidinha, tudo arrumadinha ali. Eu fiquei, assim, emocionada.
0: Fala a verdade, Rose. Fala a verdade, tá querendo casar, Rose.
2: Rapaz, se surgir um varão aí, a gente não vai ser boa ideia não, viu, senhora?
0: Bom, a prefeitura também divulgou o resultado final das inscrições do edital da Política Nacional de Blank. Está tudo aí no site da prefeitura. Rosa Oliveira, agora tu vai tacar o pau pra cima aí no blog do Acioli, mana. Pode arrochar.
2: Então bora lá, né, começar com esse artigo aqui que já me fez chorar logo pela manhã. Pai e filha, quando o mundo
0: se correu. Legal demais. Gente, não, isso é forte.
2: É forte, de verdade, gente. É algo assim, né, muito emocionante. Se vocês, né, quiserem depois entrar e dar uma olhadinha, né, Eu gosto muito de ler esse tipo de história, senhora, que fala assim da vida da gente, dos laços da gente, né? É, recentemente eu fiz um sobre o nosso rio Tarauacá, mas eu iniciei falando de uma tragédia particular que marcou muito a minha infância, mas o foco realmente era o nosso rio, era aqui, né, a natureza aqui da nossa cidade. Mas é, essas histórias que vão atravessando a vida da gente, né, os laços que vão marcando a gente, que vão fazendo a vida da gente ter sentido, eu acho que é isso que faz a vida ter sentido. São os nossos laços que a gente cria aqui nessa terra. Eu acho que se não fosse isso, seria só um vazio, né? Seria só uma pessoa, seria só um amontoado de células que caminharia para lá e para cá. E Tarauacá se prepara para a 14ª edição do Festival Toca Raul, um dos maiores tributos a Raul Seixas no Acre. Lembrando que vai ser no próximo sábado, de 18 de julho, que terá início a partir das 4 horas da tarde. E esse é um evento bacana que é para toda a família também, né, senhora? Quem quiser ir lá levar a criança para participar, para ouvir música boa, né, para conhecer artistas bons, também artistas locais que a gente tem aqui, que tem muito talento também, que vão estar lá fazendo uma releitura de Raul Seixas. Aproveitem, tá, pessoal? Logo, a Cioli Rádio Comunitária Nova Era FM transmitem ao vivo o lançamento do programa Prefeitura em Ação. E olha só, confira as principais datas do calendário eleitoral. Convenções partidárias estão autorizadas a partir do dia 20 de julho. E aí, já? Jogos escolares, olha só, é campeã. Comunidade do Gregório conquista título estadual. Na equipe da escola Francisco Napoleão, da comunidade do Gregório, vence Cruzeiro do Sul e coloca Tarauacá no topo. Muito bacana. Eu estava assistindo os jogos escolares, né? Recentemente a gente teve aí, acho que foi em maio, junho, coisa assim, não foi? Nós tivemos os jogos escolares e aí eu estava lá assistindo e eu estava vendo a diferença que era das escolas rurais para as escolas da cidade, né? Assim, é claro, são talentos diferentes, né? Mas eu percebia, principalmente ali, a questão do físico, né? Dali da questão física mesmo dos meninos. A Parmino caía no chão, era meio que nada da zona rural. Caía no chão, levantava e ia pra cima, naquela garra. O que faltava, infelizmente, era um pouquinho mais de técnica, né? Que a cidade tinha um pouco mais de técnica. Mas em relação ao físico, cara, acho que a gente daqui da cidade tem que pelo menos ir ali, né, algumas vezes no campo mesmo da cidade, da zona rural, aquele campo mesmo assim, olha, que, né, esfola o pé do menino. Aquele toco. Aquela coisa mais bruta mesmo, porque a gente via ali a diferença, né, do físico ali dos meninos do campo para os meninos da cidade.
0: E a comunidade da escola Francisco Napoleão, lá do Gregório, comunidade da Vila São Vicente, né? Já é o segundo ano que eles se destacam, principalmente as meninas, viu? As meninas não estão de brincadeira, não, as jogadoras.
2: Muito bom, vamos seguindo. Wagner confirma Jéssica Salles como vice de Maísa e chama prefeito de Cruzeiro do Sul. Eita, rapaz.
0: Deixa pra lá.
2: De traidor. Rapaz, vamos, estamos chamando pra briga, assim, olha, o negócio tá começando a ferver. Aí daqui a pouco é que o negócio vai começar a ferver mesmo, espia. Prefeitura lança na próxima terça-feira, dia 14, o programa Prefeitura em Ação e abre temporada de obras do verão amazônico em Tarauacá.
0: É amanhã, Rosa Oliveira.
2: É amanhã. Deixa eu ver aqui, a senhora. Foi lá pra baixo o negócio. Tá, vamos lá. Maísa garante aprovação de pacotão de leis antes do recesso da ALEAC. Janaína Furtado comemora a criação da comissão do PCCR e vê avanço histórico para os servidores da saúde de Tarauacá. Estudante de nutrição da UFAC promove rifa solidária para representar o Acre em encontro nacional no Rio de Janeiro. E fechando, prefeito Rodrigo Damasceno institui comissão para elaboração do plano de cargo, carreiras e remuneração da saúde em Tarauacá, como a Cioli já falou aí no início do nosso programa.

0: Bom, gente, é isso aí. Começando mais uma semana juntos. Rosa Oliveira, vamos pegar o Caminho do Feio, né?
1: Aquela história, né? Caminho do Feio, por onde vê. Eu ainda tenho aí mais um encontro daqui a pouco com vocês, a partir do meio-dia. Lembrando que hoje e amanhã são meus últimos dias desse mês aqui na rádio, assim, olha. Quarta-feira eu já não venho mais, né? Quarta-feira eu já tô de férias, gente.
0: Quer dizer, e amanhã nós estaremos lá em frente à prefeitura, 9 horas, para fazer lá a transmissão do lançamento, né, das ações da prefeitura nesse verão aí, com anúncio aí do prefeito Damasceno, tudo está previsto aí, que ruas vão arrumar, e essa parada toda aí, né, e eu vou estar lá. Se começar cedinho, 9 horas, a gente coloca vocês, coloca ao vivo do nosso programa, a Rosa vai estar aqui. Mas se atrasar, tchau e benção, porque a relógio que atrasa não adianta, né, não, Rússia?
1: É isso aí.
0: Então vamos embora, gente. Amanhã a gente volta. Valeu, um abraço a todo mundo. Fechando com mais uma do Dia Mundial do Rock nesse 13 de julho. A gente fica com vocês. Daqui a pouco tem Gente em Debate.

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Agora no Acre são 10 horas e 12 minutos, chegando um pouquinho, 2 minutos, né? 5 atrasado, mas vamos seguir porque o Gente Debate está começando. Hoje é segunda-feira, 13 de julho de 2026. Muito bom dia para você que está com seu rádio ligado. Bom dia. A partir de agora até o meio-dia, você vai se ligar nos acontecimentos que marcam a história de mais um dia na sua cidade, no nosso estado, no Brasil e no mundo. É, para você, meu amigo, minha amiga que está em casa, é bom demais ter você na sintonia, é bom demais ter você na companhia. É só o começo de mais um programa.

0: Frente em Debate, entrando no seu lar através das ondas do rádio. Você pode anotar o nosso WhatsApp 6899209-3888. Vou repetir, 99209-3888. Mande a sua mensagem, a sua sugestão de pauta ou conte pra gente a história que está acontecendo aí na sua comunidade. A sua participação faz toda a diferença aqui no Gente em Debate. E se não deu tempo de anotar, eu repito, 99209-3888. Mande sua mensagem, participe, ajude a construir o Gente em Debate de hoje. Eu estou aguardando a sua participação. 10:13.
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0: Onda polar provoca chuva e quedas na temperatura no Acre nesta segunda-feira. Vamos conferir a temperatura na sua região. Vamos para o Vale do Juruá, cidades de Porto Walter, Marechal Taumaturgo, Rodrigues Alves e Cruzeiro do Sul. A temperatura máxima hoje será de 28 graus. Já em Santa Rosa do Purus, Sena Madureira e Manuel Urbano, a máxima é de 28 graus também. Aqui no Baixo Acre, que inclui a capital Rio Branco, a temperatura máxima será de 29 graus. No Alto Acre, as cidades de Brasília, Assis Brasil, Chapuri e Epitaciolândia terão hoje a máxima de 27 graus. E no Tarauacá e Vira, as cidades de Feijó, Tarauacá e Jordão, a máxima deve ser de 28 graus. 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
0: É, confira os destaques da edição de hoje aqui do Gente em Debate.

0: E Acre permanece em alerta para a tuberculose, mas se destaca pela alta taxa de cura. Uma colisão frontal entre motocicleta deixa mulher em estado grave e dois feridos em Porto Acre. Caminhão com mais de 30 garrotes tomba na estrada do aeroporto, aqui pertinho, aqui na BR-364. E ainda hoje, aqui no Gente em Debate, boletim aponta o El Niño muito forte e prevê cenário de risco para o Acre. Crianças terão assentos garantidos ao lado de responsáveis em voo. Direto da Central de Esportes, Santa Cruz e Independência fazem a primeira partida da final do Campeonato Acreano Sub-20, que leva, Márcio Alberto, para a Copa São Paulo de Futebol Júnior. A tacinha de 2027. A copinha lá em 2027. França e Espanha, Argentina e Inglaterra fazem as semifinais da Copa do Mundo. A seleção brasileira ficou no meio do caminho. E a França, Espanha, Argentina e Inglaterra, 4 campeões mundial. 4 fazem aí os duelos, né, das semifinais da Copa do Mundo. Agora no Acre são 10 horas e 16 minutos. A rede pública de rádio do Acre manifesta profundo pesar pelo falecimento de Antônio Mauricélio Parada, aos 59 anos, irmão da produtora do jornal Gente e Debate, Jesse Parada. Neste momento de profunda tristeza, nós nos solidarizamos com Jesse, seus familiares e amigos. Desejamos força, conforto e fé para enfrentar essa irreparável perda. Antônio Mauricélio Parada faleceu em decorrência de um AVC hemorrágico. Era casado e deixa a esposa e uma filha. O velório acontece na Igreja Assembleia de Deus, na Rua Lua, número 29, no bairro Adalberto Aragão. O sepultamento será realizado às 15h no cemitério Jardim da Saudade. A rede pública de rádio do Acre presta suas homenagens, né, suas sinceras condolências à família e aos amigos, rogando para que encontre amparo e serenidade neste momento de despedida. Então, que Deus possa confortar aí Jéssica Parada, nossa companheira aqui de trabalho, e toda a sua família. Que Deus venha confortá-los. Esse é o nosso desejo. Agora são 10h17, nós vamos direto para as ruas já? Vamos direto para as ruas de Rio Branco com o repórter Ivan de Carvalho trazendo informações ao vivo. Olha, uma manifestação aqui no centro da cidade, né? E causa um certo transtorno no trânsito. Ivan de Carvalho está lá para trazer informação ao vivo. Ivan, bom dia. Conta pra gente como está a situação de momento aí.
1: Pois é, Daniel. Bom dia a você, a todos ouvindo o programa Gente Debate, Sistema Público aqui da Avenida Getúlio Vargas com a Avenida Brasil, né, está interditada temporariamente por movimento estudantil desde 8h da manhã, fazendo esse protesto nas principais vias, com esse movimento que protesta exatamente saber como realmente está sendo feita essa mobilização. E o que vocês, de fato, reivindicam?
2: Boa tarde, primeiro quem está me escutando. Meu nome é Camarada Castro, sou Daniel da Juventude Comunista. Público, gratuito e de qualidade para toda a população.
0: Infelizmente o sinal... Vamos tentar novamente. Olha, o Ivan vai voltar trazendo mais detalhes daqui a pouco. Ele retorna com mais informações. O sinal não está muito bom, mas é isso. Aqui no centro da cidade, essa paralisação, né? Essa manifestação. Na sequência do Gente Debate de hoje, nós vamos trazer mais detalhes sobre esse assunto, tá certo? Para poder atualizar você da situação de momento, o que está acontecendo aqui na nossa capital, principalmente aqui no centro da cidade. Vamos seguir, meu caro Márcio Roberto.
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0: Vamos seguir aqui com o Gente Debate. Para você que está em casa com seu rádio ligado, é sempre bom contar com o carinho da sua audiência. Você pode participar com a gente, mandando a sua mensagem. Mande a sua mensagem de texto, mensagem de áudio, fique à vontade. do jeito que você preferir. Olha, os beneficiários do INSS que começaram a receber algum benefício a partir de maio receberão o 13º. Sabe quando? Em novembro deste ano. Quem conta pra gente é Bianca Mingotti.
4: Os segurados do Instituto Nacional do Seguro Social, o INSS, que começaram a receber aposentadoria, pensão ou outro benefício previdenciário a partir de maio deste ano, vão receber o 13º salário entre os dias 24 de novembro e 7 de dezembro. O pagamento será feito conforme o calendário regular do INSS, de acordo com o número final do cartão de benefício. Os beneficiários que já recebiam o benefício até abril deste ano tiveram o abono anual antecipado e receberam as parcelas nos meses de abril e maio. Tem direito ao 13º os aposentados, pensionistas e demais beneficiários da Previdência Social que recebem benefícios com previsão legal para o abono. Já os beneficiários do Benefício de Prestação Continuada, o BPC, não recebem o 13º, porque o benefício é de caráter assistencial. Nos casos de benefícios temporários, como o auxílio por incapacidade temporária e o salário maternidade, o valor do 13º é pago de forma proporcional ao período em que o benefício foi recebido. O calendário completo de pagamentos está disponível no site oficial do INSS em www.gov.br/INSS ou no site do Brasil 61 em brasil61.com. Com informações do Instituto Nacional do Seguro Social, Bianca Mingotti.
0: Novas regras apertam o cerco contra propagandas enganosas de pets. Descumprimento das normas pode gerar multa de até 20% do faturamento. Osama Elgauri é quem traz as informações.
5: Já estão em vigor as regras mais duras para a publicidade de apostas online no Brasil, as chamadas bets. A portaria com as normas foi publicada em edição extra do Diário Oficial da União nesta sexta-feira. O texto proíbe as empresas de apresentarem as bets como fonte de renda, investimento ou como um sinal de êxito pessoal. É vedado também o uso de análises técnicas, opiniões de especialistas e da participação de influenciadores para induzir o público a realizar apostas. Além disso, fica expressamente proibida a exibição de prêmios históricos de resultados ou ganhos em dinheiro. As novas regras estabelecem ainda tolerância zero para publicidade voltada a menores. As plataformas digitais, redes sociais e provedores de aplicativos, por exemplo, devem adotar medidas para bloquear conteúdos de apostas direcionados a crianças e adolescentes. E no caso da veiculação de anúncio ou de impulsionamento de apostas para maiores de 18 anos, essas plataformas devem verificar previamente se o anunciante é autorizado. O descumprimento das novas regras pode gerar sanções administrativas, como multa de até 20% do faturamento, suspensão ou cancelamento das atividades. Da Rádio Nacional em Brasília, Osama Elgauri.
0: Mudanças no PROEX dá mais fôlego para pequenas empresas exportarem. Financiamento poderá ser feito até um ano antes do embarque. Vamos conferir com Pedro Lacerda.
6: Empresas brasileiras que exportam produtos ou serviços para o exterior poderão contratar financiamento com mais antecedência. Em reunião extraordinária nesta sexta-feira, o Conselho Monetário Nacional aumentou o prazo do crédito oferecido pelo PROEX, o Programa de Financiamento às Exportações. A medida oferece financiamento em condições semelhantes às praticadas no mercado internacional, permitindo que empresas brasileiras tenham acesso a crédito mais competitivo para vender produtos e serviços ao exterior. Na prática, o dinheiro poderá ser liberado até um ano antes do embarque da mercadoria. E em casos específicos, esse prazo poderá chegar a pouco mais de 2 anos, desde que a empresa faça o pedido. Antes, o limite era de apenas 6 meses. Segundo o Ministério da Fazenda, a mudança deve beneficiar principalmente micro, pequenas e médias empresas, que costumam precisar de mais tempo para comprar matéria-prima, produzir, pagar fornecedores e preparar os produtos para exportação. O governo afirma que a medida também atualiza o programa às novas regras do seguro de crédito à exportação, que agora também cobre operações de pré-embarque por até 750 dias. Outra mudança é na documentação. A declaração única de exportação passa a ser integrada ao sistema de licenças e certificados exigidos nas operações. A expectativa é reduzir a burocracia e dar mais segurança ao processo. As novas regras entram em vigor com a publicação no Diário Oficial da União. O Ministério da Fazenda informou que a mudança não aumenta os gastos públicos, porque os financiamentos continuarão dentro dos recursos já previstos no orçamento. Com informações da Agência Brasil, da Rádio Nacional em Brasília, Pedro Lacerda.
0: Muito bem, agora são 10 horas e 25 minutos.
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0: A polícia investiga como homicídio a morte da ex-ministra. Enquanto na China, o programa espacial alcançou um marco importante. Essas e as outras notícias você acompanha agora no Giro Internacional com Maíra Guedes.
7: O presidente dos Estados Unidos, Donald Trump, afirmou que aceitou retomar as negociações com o Irã depois de um pedido feito por Teherã. Ao mesmo tempo, declarou que o cessar-fogo entre os dois países acabou. A nova troca de ataques no Golfo elevou a tensão na região. Enquanto isso, o Catar tenta intermediar um acordo para reduzir a escalada do conflito e garantir a segurança da navegação no Estreito de Hormuz, uma das principais rotas de transporte de petróleo do mundo. A instabilidade já provoca reflexos no comércio internacional. Dados de rastreamento mostram queda no movimento de petroleiros e de navios de gás natural liquefeito no Estreito de Hormuz. Empresas do setor reforçaram medidas de segurança e parte das embarcações passou a desligar os sistemas públicos de rastreamento durante a travessia. A redução do tráfego aumenta as preocupações com o abastecimento global de energia e com possíveis impactos nos preços do petróleo. No Reino Unido, a polícia investiga como homicídio a morte da ex-ministra Anne Whitcombe, de 78 anos. Ela foi encontrada com ferimentos graves dentro de casa no sudoeste da Inglaterra. Um homem de 26 anos foi preso suspeito do crime. As autoridades afirmam que até o momento não há indícios de motivação política ou de terrorismo. Ex-integrante do Partido Conservador, Whitcombe teve uma longa carreira parlamentar e também atuou no Parlamento Europeu. Na China, o programa espacial alcançou um marco importante. O país realizou pela primeira vez a recuperação bem-sucedida de um propulsor de foguete de classe orbital em uma plataforma marítima. A tecnologia é considerada estratégica porque permite a reutilização de componentes, reduzindo os

0: custos dos lançamentos espaciais. O avanço aproxima a China de um grupo restrito de países com capacidade para operar foguetes reutilizáveis e fortalece os planos do programa espacial chinês para futuras missões à Lua. Com informações da agência Reuters, da TV Brasil, em Brasília, Maíra Guedes.
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2: Vamos falar de oportunidades de emprego. Você que está desempregado, deseja trabalhar, você pode passar no Cine ou mandar uma mensagem através do WhatsApp 0800-647-8182. O Cine disponibiliza diversas vagas, viu? As vagas contemplam candidatos com diferentes níveis de escolaridades e perfis profissionais. Então, você que está desempregado, deseja trabalhar, aproveita a oportunidade. Também tem vaga exclusiva para PCDs, tá bom? Pessoas com PCDs, pode ir até o Cine ou pode enviar uma mensagem no 0800-647-8182, porque as vagas estão lá aguardando por você, meu amigo. Olha, vamos com a vinheta dos nossos ouvintes.
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2: a sua hora, você que mandou sua mensagem, você que não mandou, mande pra cá, porque sempre nós temos essa hora. Sabe quem está sempre ligado no Gente Debate, meu caro Márcio Alberto? É a Lide Santos. Eu tenho uma mensagem que ela enviou na sexta-feira, nós não lemos aqui, mas vou ler. Bom dia, estou ligadinha, amo o programa, amo vocês. Meus dias são melhores porque escuto vocês todos os dias, né? Como amo rádio, amo a Difusora. Vocês são excelentes. Beijo lá de Tarauacá, escutando aqui a Difusora, ao DFM. Lide Santos, um abração, Lide, aí em Tarauacá. Você também de Tarauacá pode mandar sua mensagem. Fique à vontade, chegando mensagem aqui. Boa tarde, Damião Viana, Márcio Alberto, Thaís Caroline, Jéssica Parada, Carla e toda a equipe de Fusora Criana, Voz das Selvas, Elias Maia, de Morada Nova, no Ceará, tá lá curtindo aqui o Gente Debate. Um abração, Elias. Receba o nosso abraço, meu irmão. Sempre ligado aqui, também na escuta aqui. Hoje é pré-sexta. Bom dia, mande um abraço para o Julião, no bairro Bom Sucesso, para o João Miranda, na rua Padre Egídio, e Gilvandir, na rua Major João Câncio, e para toda a equipe do programa. Bom dia, mande um abraço para o Julião. Dado o recado, viu, meu querido? Sabe quem mandou essa mensagem? Evandro Diniz, o cartazista, está ouvindo o Gente em Debate, juntamente com toda a turma lá, né? O cartazista está ouvindo o Gente em Debate. Um abração para ele e toda a turma boa que está na escuta do Gente em Debate de hoje, tá bom? Evandro Diniz tá ligado aqui no Gente Debate. Tem mais mensagem chegando? Isaac Pão de Queijo, vamos lá, Márcio Alberto. Bom dia, Isaac.
4: Muito bom dia, galera do Gente Debate. Eu sou Isaac Pão de Queijo Feijó. Tô curtindo aqui a programação. Muito bom, muito bom. Manda um alô aí pra minha galera da periferia de Feijó. Daqui a pouco tem pão de queijo e caldo de cana, meu garoto.
2: Muito bem, tá dado o recado. Você pode mandar sua mensagem também aqui pro Gente Debate. Quem tá na escuta, a mensagem chegando em Manaus, a escuta do programa. Bom dia. Sabe quem é? Joaquim Neto. Joaquim, tá lá em Manaus. Olha, nós estamos no Ceará, Manaus, no Acre. Aonde mais você ouve o Gente Debate? Me conte aonde é que você está ouvindo aqui o Gente Debate, tá bom? Me diga pelo WhatsApp. Também ouvindo o Gente Debate, o João Batista e Davi Lucas, né? Hoje a Thaís não veio aqui apresentar o Gente Debate por conta, né, de força maior. Tá cuidando aí do seu bebê, o Davi Lucas, seu filhinho que fez um processo cirúrgico, mas tá tudo bem, né, Thaís? Um abração para João Batista e Davi Lucas, e a Thaís e a Dona Maria, que tá ouvindo Gente Debate em casa, ali no Esperança, cuidando aí do Davi. Agora são 11h32, vamos faturar, meu caro Márcio Alberto. E ainda hoje, aqui no Gente Debate. Câmara de Rio Branco aprova projeto que reclassifica bares e boates, terão assentos garantidos ao lado de responsáveis em voo. E falando de esporte, futebol, a bola vai rolar amanhã. França e Espanha, Argentina e Inglaterra fazem as semifinais da Copa do Mundo. Você acha que quem vai passar? França? França e Argentina, Márcio Alberto? Então pronto, você acha que passa a França? Passa a Argentina?

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0: Agora no ar, são 10 horas e 37 minutos. Estamos de volta para a segunda meia hora do Gente Debate. Ora, a Câmara de Rio Branco aprova projeto que reclassifica bares e boates por risco de segurança. Quem conta pra gente é Thaís Carolini. Notícia.
1: A Câmara Municipal de Rio Branco aprovou um projeto de lei que cria novos horários para funcionamento de bares, restaurantes, boates, casas de shows e outros estabelecimentos que vendem bebidas alcoólicas para consumo no local. Pela proposta, a cidade será dividida em 3 categorias, de acordo com indicadores de segurança pública e vulnerabilidade social. Nas áreas de categoria A, consideradas de menor risco, bares e restaurantes poderão funcionar até 3 da manhã. Já as boates e casas de shows poderão abrir até as 4 horas, de domingo a quinta-feira, e até as 6 horas da manhã, às sextas, sábados e feriados. E até às 6 horas da manhã, às sextas, sábados e vésperas de feriados. Na região de categoria B, bares e restaurantes terão funcionamentos permitido até 1 hora da manhã. Boates e casas noturnas poderão operar até as 2 horas da manhã durante a semana e até as 3 horas nos fins de semana

0: e vésperas de feriados. Já nas áreas de categoria C, consideradas de maior riscos, bares e restaurantes poderão funcionar até 23 horas de domingo a quinta-feira e até meia-noite, às sextas, sábados e vésperas de feriados. As boates e casas de shows terão limite de funcionamento até 1 da manhã durante a semana e até 2 horas nos fins de semana. O projeto também prevê punição para quem descumprir as regras, que vão de advertências e multas até a suspensão e a cassação do alvará de funcionamento. Se aprovada, passará a valer 90 dias após a publicação da lei. Thaís Caroline, para o Sistema Público de Comunicação.
1: Muito obrigado, Thaís Caroline, trazendo as informações. Olha, crianças terão assentos garantidos ao lado de responsáveis em voo. Isso aqui é uma boa notícia. Vamos conferir na reportagem de J. Menezes.
2: Passageiros menores de 16 anos têm garantido o direito de sentar ao lado de familiares ou de outros responsáveis no avião. A nova regra está prevista na Resolução 806, Agência Nacional de Aviação Civil, na última quarta-feira no Diário Oficial da União. A nova regulamentação determina que a locação deve ser assegurada pelas empresas da compra da passagem. Isso sem cobrança de taxa adicional pela marcação do assento da criança ou do adolescente. A resolução deixa claro que a gratuidade é a obrigatoriedade do assento lado a lado e não inclui o reposicionamento dos passageiros de até 16 anos que resulte na mudança de classe na aeronave e na escolha de assento ou espaço extra para as pernas nas primeiras filas. Por exemplo, na hipótese de o passageiro optar por esses locais da aeronave, será cobrada a taxa adicional, normalmente. Se as companhias aéreas descumprirem a regra, separando os menores dos familiares ou cobrando pela marcação conjunta, estarão sujeitas a multas administrativas, conforme sanções previstas na Resolução 769, a Resolução 762 de 2024. A resolução esclarece que a medida cumpre provisoriamente a decisão judicial da 8ª Vara da Justiça Federal do Distrito Federal no julgamento de ação civil pública que tramita desde 2019. As regras estão valendo para os sistemas de venda e reservas das companhias aéreas. Para o Sistema Público de Comunicação, J. Menezes.
1: Crédito do Move Brasil para entregadores é adiado para 27 de julho. Quem conta pra gente é Priscila Terezo.
3: Entregadores e motociclistas de aplicativos vão ter de esperar mais um pouco para comprar motos e bicicletas pelo Move Brasil, programa de financiamento do governo federal. Isso porque o início do acesso à linha de crédito, previsto para começar nesta segunda-feira, foi adiado para o dia 27 de julho. Segundo o governo, a mudança de data ocorreu para que fossem concluídos testes tecnológicos e operacionais entre os sistemas dos órgãos públicos e das instituições financeiras para evitar falhas na contratação e garantir um atendimento seguro aos interessados. Assim, profissionais que usam motocicletas ou bicicletas como ferramenta de trabalho poderão procurar os bancos participantes para solicitar o financiamento daqui a 2 semanas, a partir do dia 27 de julho. A análise dos pedidos será feita pela Caixa Econômica Federal, pelo Banco do Brasil e por outras instituições financeiras credenciadas. Podem participar entregadores que utilizam bicicletas ou motocicletas cadastrados em plataformas de aplicativo há pelo menos 6 meses e que tenham realizado, no mínimo, 100 corridas ou entregas. Também podem solicitar o financiamento entregadores ciclistas, motofretistas e mototaxistas profissionais que tenham carteira assinada há pelo menos 6 meses na mesma empresa. Para dar início ao pedido, é preciso realizar o cadastro na plataforma gov.br. Depois da inscrição, o governo vai verificar se o trabalhador atende aos critérios estabelecidos pelo programa. No entanto, a aprovação cadastral não garante a liberação do crédito de forma automática. O financiamento vai depender da análise da instituição financeira escolhida. Cada beneficiário vai poder financiar um único veículo, entre bicicleta elétrica, motoneta, ciclomotor, motocicleta elétrica ou motocicleta flex. Com informações da Agência Brasil, da Rádio Nacional no Rio de Janeiro, Priscila Terezo.
1: Focos de queimadas no Acre cai 43% no primeiro semestre de 2026, aponta a INPE. Quem conta pra gente é o repórter.

0: Repórter Ronaldo Duarte.
1: O Acre registrou 41 focos e queimadas entre janeiro e junho de 2026, uma redução de 43% em comparação ao mesmo período no ano passado, quando foram contabilizados 72 focos, segundo dados do Instituto Nacional de Pesquisas Especiais, IPE. Apesar da queda, o início do verão amazônico já indica aumento nas ocorrências. Somente nos primeiros 10 dias de julho foram registrados mais de 23 focos, levando o total para 64 em todo o estado. Feijó lidera o ranking de municípios com mais registro no primeiro semestre, com 11 focos, seguido por Cruzeiro do Sul e Tarauacá, com 5 cada. Rio Branco aparece com 3 focos no levantamento do INPE, embora a Defesa Civil Municipal informe que a capital já contabilizou 80 ocorrências em 2026. Número de 45,5 menor que o registrado no mesmo período do ano passado. A Defesa Civil informou que o plano de contingência para o período de queimadas já está em execução, com ações integradas entre os órgãos ambientais e o Corpo de Bombeiros. Especialistas também alertam que a influência do fenômeno El Niño pode favorecer o aumento das queimadas e dos incêndios florestais durante a estiagem. Ronaldo Duarte, para o Sistema Público de Comunicação.
0: Obrigado, Ronaldo Duarte. Olha, boletim aponta El Niño muito forte, prevê cenário de risco para o Acre. Esse El Niño preocupa o mundo inteiro, né? Mudanças climáticas estão pegando no mundo inteiro. Você percebe que, observando o que está acontecendo nos últimos dias, a Europa com quase 50 graus, 40 e tantos graus de calor, né? E as pessoas estão sofrendo, mas sofrendo muito. E aqui, o Acre, nós temos que tomar cuidado. Vamos conferir na reportagem de Dejanane Oliveira.
2: O fenômeno climático El Niño projeta um cenário de preocupação para todo o Brasil, incluindo o Acre. De acordo com o primeiro boletim do painel El Niño 2026 e 2027, a intensidade do evento climático deste ano pode atingir níveis considerados muito fortes, com modelos indicando uma probabilidade superior a 90% de permanência do fenômeno, pelo menos até o início de 2027. O boletim é um trabalho conjunto entre o Instituto Nacional de Pesquisas Espaciais, o INPE, o Instituto Nacional de Meteorologia, o IMET, a Agência Nacional de Águas e Saneamento Básico, a ANA, o Centro Nacional de Monitoramento e Alerta de Desastres Naturais, o CEMADEM, o Serviço Geológico do Brasil, o SGB, e a Secretaria Nacional de Proteção e Defesa Civil, o SEDEC. Para o boletim, a caracterização de um El Niño muito forte ocorre quando as anomalias de temperatura da superfície do mar, o TSM, no Oceano Pacífico Equatorial, excedem 2 graus. Para o segundo semestre de 2026, os prognósticos apontam uma alta probabilidade de que as temperaturas fiquem acima da média climatológica, aumentando o potencial para os episódios de ondas de calor. O boletim também faz a previsão para o trimestre julho, agosto e setembro de 2026, que indica chuvas abaixo da média no centro-norte do país, afetando áreas da região norte. O estado do Acre está inserido em uma das zonas mais sensíveis às consequências do El Niño neste período. O boletim destaca pontos críticos para a região, que são eles risco de incêndios florestais, vulnerabilidade ambiental e agricultura e subsistência. Devido à natureza muito forte prevista para este El Niño, o boletim reforça a necessidade de um acompanhamento contínuo pelas autoridades de defesa civil e órgãos de monitoramento. Com informações do Continente Notícias, Dejanane Oliveira, Sistema Público de Comunicação.
0: Muito obrigado, Dejanane Oliveira. Agora são 10 horas e 48 minutos. Vamos com Darlene Cardoso. Acre apresenta redução de 34,7% nos registros de pessoas desaparecidas. Confira na reportagem.
3: O perfil das pessoas que desapareceram no Acre é composto, na maioria, por homens adultos. É o que aponta os dados do Sistema Nacional de Informações de Segurança Pública, o Sinesp, referentes aos períodos de janeiro e maio de 2026. Dos 198 casos de desaparecimento registrados nos primeiros 5 meses do ano, 122 dos envolvidos são homens e 62 são mulheres. Em 14 casos, não houve registro de gênero. O padrão se repete entre as pessoas perdidas das 129 localizadas no período. 81 são homens e 38 são mulheres. Em relação à idade, a maioria das vítimas é maior de 18 anos. O mês de abril foi o mais crítico do ano, liderando tanto o número de desaparecimentos, com 48 casos, quanto o de localização. Com base nesses dados parciais, a taxa estimada para o Acre em 2026 é de 53 desaparecidos a quase 35 pessoas localizadas para cada grupo de 100 mil habitantes. De Rio Branco, Darlene Cardoso, para o Sistema Público de Comunicação do Acre.
0: Muito obrigado, Darlene Cardoso. Agora são 10h50. Vamos a Cruzeiro do Sul. Donato Costa já está com informações ao vivo lá em Cruzeiro do Sul. Olha, 3 embarcações afundam em uma semana no Rio Juruá. Donato, o que está acontecendo? Bom dia. Cadê Donato Costa, Márcio Alberto? Com informações ao vivo aqui pra gente. Donato, bom dia. É, parece que não está chegando o som lá com o Donato Costa. Agora sim.
4: Rio Branco, da América 12, para o Sistema Público de Comunicação.
0: Donato Costa vai trazer informações agora ao vivo para a gente, direto de Cruzeiro do Sul. Nós estamos com um pequeno problema de delay, né? Isso, mas vai dar certo. Márcio Alberto, agora sim. Quando o Donato Costa estiver no ponto, Márcio Alberto, agora sim. Vamos lá, com o Donato.
5: Olha, realmente é uma situação de deixar todo mundo aí muito preocupado. Zé, meu caro Damião Viana, atenção, porque esse aviso é para os navegantes e passageiros que dependem do Rio Juruá, né? O sinal de alerta está ligado e a ordem agora é cautela absoluta, porque 3 embarcações já afundaram em menos de uma semana.
0: Parece... Deixa eu
5: falar, meu caro Damião Viana... Muito bem, aí ouvintes do Gente em Debate, nós tivemos um problema de delay, mas realmente, não é? Atenção navegantes, atenção passageiros que dependem do Rio Juruá, o sinal de alerta está ligado e a ordem agora é cautela absoluta, porque 3 embarcações pararam em menos de uma semana no trecho entre Cruzeiro do Sul e Marechal Taumaturgo, bem como na cidade de Porto Walter. Ninguém morreu, graças a Deus, mas o aviso está dado e o perigo é real.
0: Parece que perdemos aqui o contato com o Donato Costa, meu caro Márcio Alberto. O sinal caiu hoje, parece, é devido a será que é devido a esse tempo, né? Os tempos iam frio, tá dando problema aí na linha, mas a informação chegou. Donato, muito obrigado pela informação, são 3 embarcações, né? 3 embarcações. Donato Costa, vamos lá, vamos fechar aí a participação. Fica à vontade.
5: Oi?
0: Pode ficar à vontade.
5: Caiu de novo, né?
0: Manda, pode mandar, ao vivo.
6: Parece que perdemos aqui o contato.
0: É, essa distância, esse delay está terrível, né? Mas vai dar certo. Deixa eu ver se o Donato agora consegue. Vamos.
5: A informação chegou. Donato, muito obrigado pela
0: informação. É, infelizmente, parece que a situação não está muito fácil para fazer esse contato com o Cruzeiro do Sul. Agora, para você que está em casa, são 10 horas e 54 minutos, 10h54. Para você que nos ouve através da internet, muito obrigado pelo carinho da sua audiência. Infelizmente, a situação para a ligação aqui não está muito fácil, né? Está um delay muito, muito grande, né? Está dando muito tempo, hein? E aí, Nonato, nós não estamos conseguindo se entender e ouvir bem aqui o sinal, tá certo? Vamos seguir, meu amigo, porque segue com... Alberto Casa está aí na sequência? Está gravando, daqui a pouco vamos trazer também notícias do esporte. Mas antes do esporte, regras de preservação histórica paralisam obras de asfaltamento no centro de Chapuri. Impasse. Vamos ligar para Josinho Oliveira, Márcio Alberto. O Josinho vai vir com informações ao vivo também, direto de Chapuri. Direto de Chapuri, Josinho Oliveira. Daqui a pouco a gente traz informações com ele ao vivo, tá ok, hein, já? Vamos botar o Josinho. Não deu o Cruzeiro do Sul, vamos falar com Josinho Oliveira, lá em Chapuri, trazendo informações ao vivo também, tá certo? Vamos seguir, ok? Lá em Chapuri, o que acontece? Lá em Chapuri, regras de preservação histórica paralisam obras de asfaltamento no centro de Chapuri. Impasse entre a prefeitura e o IPAM envolve o primeiro, né, o perímetro de proteção da histórica Casa de Chico Mendes, único bem tombado pelo governo federal aqui no Acre. Josenir, bom dia.
6: Olá, Daniel. Muito bom dia a você. Bom dia, amigo ouvinte do Gente em Debate em todo o estado. Uma divergência técnica sobre os limites de preservação histórica interrompeu a execução das obras de pavimentação asfáltica na rua Pio Nazário, uma das vias mais importantes na região central de Chapuri. O impasse colocou em lados opostos a Prefeitura Municipal e o Instituto do Patrimônio Histórico e Artístico Nacional, o IFAM. O motivo da paralisação é a interpretação em torno da área de proteção da Casa de Chico Mendes. De acordo com uma recente notificação enviada pela atual direção do IFAM no Acre, um trecho da rua previsto para receber o asfalto está inserido dentro do perímetro de salvaguarda determinado pela portaria IFAM número 31 de 2021. A desconformidade com a norma impede que o projeto seja executado conforme o desenho original. A ordem de serviço foi assinada no dia 3 de junho e os trabalhos já haviam começado, com um total de investimentos de mais de R$1 milhão. O caso foi tornado público pelo prefeito Maxwell Maia por meio de suas redes sociais. O gestor manifestou surpresa com a contestação do IFAM, alegando que a administração municipal tomou o cuidado de consultar a representação do órgão federal na época da elaboração do projeto de engenharia. Segundo o prefeito, a equipe técnica anterior do Instituto havia estabelecido limites geográficos claros e liberado as intervenções em uma parte específica. Abre aspas. Naquela oportunidade, o representante do IFAM nos explicou o seguinte: da rua 24 de janeiro para baixo, o senhor não pode mexer, porque essa área é entendida como a área do entorno da Casa Chico Mendes. Agora, da rua 24 de janeiro para cima, na antiga Rua da Rádio, não existe limitação para trabalhar. Fique à vontade, fecha aspas, explicou o prefeito. Com a mudança de entendimento por parte da nova gerência do IFAM no estado, os trabalhos seguem suspensos até que as duas instituições encontrem um consenso técnico. O desafio agora consiste em conciliar o desenvolvimento urbano e a melhoria da infraestrutura viária de Chapuri com o rigor legal necessário para proteger o entorno do maior símbolo do movimento seringueiro e ambientalista do país, que é a Casa Chico Mendes. Aguardemos os próximos capítulos dessa novela, Damião e ouvintes. Um abraço a vocês do estúdio, abraço a todos os nossos ouvintes de Chapuri. Josenio Oliveira para o Sistema Público de Comunicação do Acre.
0: Muito obrigado, Josenio Oliveira, trazendo as informações direto de Chapuri. Olha, a partir de agora são 10h59. Nós vamos ao intervalo e na sequência a gente vai falar de esporte. Mas antes, eu tenho aqui, ó, bom dia, Damião Viana e todos da Rádio Difusora. Tô ligadinha, mande um alô para mim, sou Alide Santos, em Tarauacá. O clima aqui em Tarauacá está nublado, meio frio. É, a temperatura caiu aqui na capital, está chegando aí nas cidades da região aqui de Sena, Tarauacá, Feijó. Deve chegar a Cruzeiro do Sul esse clima agradável aqui que nós estamos aqui em Rio Branco e também em Tarauacá, como o Lide Santos acabou de trazer a informação para a gente. E na sequência do Gente em Debate. Acre permanece em alerta para a tuberculose, mas se destaca pela alta taxa de cura. E já no próximo bloco, o Cruzeiro do Sul registra uma redução expressiva nos casos de dengue e malária em 2026. Caminhão com mais de 30 garrotes tomba na estrada do aeroporto, aqui na BR-364. E já a seguir, vamos direto para a Central de Esportes com Alberto Casas, porque nós vamos falar de França e Espanha, Argentina e Inglaterra. E o Santa Cruz joga com Independência. Aí a primeira partida da grande final do Campeonato Acreano Sub-20. Voltamos já.
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0: Agora são 11 horas e 3 minutos. Olha, de volta. Essa é a terceira meia hora do Gente em Debate. Nós já vamos direto para a Central de Esporte.
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0: E ele está chegando. Alberto Casas, muito bom dia. Já quero iniciar esse nosso bate-papo de hoje falando sobre a semifinal da Copa do Mundo. Inglaterra, Espanha, França, Argentina farão esses duelos aí da grande semifinal. O que esperar? Bom dia.
15: É muito bom dia, Damião. Bom dia, ouvintes do Gente Debate. É verdade, né? A partir de amanhã começam aí as semifinais e já tem decisão de Eurocopa, né?
0: De Eurocopa. França.
15: Jogaço aí. Na quarta-feira tem a outra semifinal entre Inglaterra e Argentina.
0: São duas partidas.
15: São duas partidas excepcionais, né?
0: São duas finais, na verdade.
15: É, esperamos que o Infantino não torça tanto, né?
0: É.
15: Porque...
0: Quando... Ele tem torcido para a Argentina?
15: Tá torcendo para a Argentina demais.
0: Né? Aí já está ficando... Tá ficando difícil,
15: né? Difícil. E aí as coisas só acontecem a favor da Argentina.
0: Pois,
15: né?
0: É, vai entender.
15: Bom, ô Damião, é esperado um grande jogo, né? Um grande jogo, até porque a França...

0: França e a Espanha têm de um lado o Mbappé e do outro o Amal, né?
1: Amal.
0: E são adversários lá nos clubes dele, um no Barcelona,
1: Real Madrid,
0: outro no Real Madrid. É. Né? E então vamos esperar, porque pode sair bons jogos. E tem gente já saindo em defesa do Amal, do Lamine Amal, que ele está mal nos,
1: tá
0: nas
1: mal.
0: Partidas. Tá.
1: É, mas ele jogou...
0: E pode crescer nessa final.
1: Pois
0: você,
1: é.
0: Você, quando é um jogo mais do que importante...
1: Aí você cresce.
0: Cresce e aparece, né?
1: É.
0: O certo é que nós, telespectadores, vamos ter aí dois bons jogos para assistir.
1: O Amal não pode ficar tão mal, né?
0: Exatamente.
1: É. Alberto, agora vamos falar da nossa Seara. Santa Cruz e Independência fazem a primeira partida da final do Campeonato Acreano Sub-20.
0: Amanhã, dia 14, no Estádio Arena da Floresta, às 17 horas, teremos a primeira partida já de decisão do Campeonato Sub-20. Campeonato esse que o campeão garante vaga na Copa São Paulo. E é isso que eles estão querendo, porque lá é a vitrine do futebol mundial.
1: Se tiver duas vagas para o Acre, né? Tá as duas equipes.
0: É, senão vai só o campeão, né? Como foi esse ano. O certo é que lá é a vitrine do campeonato da mundial, né? Porque
1: mundial,
0: tem todo mundo.
1: Olheiro, tá do...
0: olheiro para a Copa São Paulo. É. Né? Em janeiro do ano que vem, então tem muito tempo.
1: E né? Saem muitos atletas da Tacinha para compor a seleção brasileira, né?
0: Sim, sim, sem dúvidas. E outros clubes, né?
1: É.
0: E outros clubes aí, porque já é sub-20, né? Então. O Pedro Balu quer voltar à Copa São Paulo, como o Quinho também quer voltar à Copa São Paulo.
1: Pois é.
0: Você viu que o Independência, ele saiu da lanterna do ano passado, praticamente, das pilhas, né? Porque tinha 11, ele ficou em 10º, né? Então ficou com as pilhas. E aí ele vai, esse ano, sai de um 10º lugar para a decisão do estadual.
1: É. Né? Então, muda, né?
0: O investimento que foi feito, né? Tá dando certo, né?
1: Muda, olha, quando se tem planejamento, as coisas estão mais fácil.
0: E é bom que se diga que a maioria desses jogadores que estão no Independência já vem de 3 anos atrás aí, claro, no clube. Né? E agora estão colhendo aí. Estão colhendo o que plantaram.
1: Claro.
0: Né? Então, o certo é que vamos esperar para ver como vai ser. É bom que se diga, Damião, também que não terá vantagem. Não tem vantagem do empate, não tem isso, não. Os jogadores e os técnicos querem... fazer essa vantagem no decorrer da partida. Como que quem vencer e vencer bem faz igual o Santa Cruz fez com o Galvez. Ganhou a primeira de 3-1, jogou o segundo jogo com regulamento debaixo do braço. Perdeu de 1-0, soube segurar, soube sofrer e está aí na grande final.
1: É.
0: Certo? E é bom que se diga também que o Santa Cruz foi o único que bateu a Independência na fase de classificação.
1: Agora
0: é a revanche. Exatamente. Amanhã, então, às 17 horas, Estádio Arena da Floresta, você está convidado a ver aí essas duas equipes que vão duelar a respeito do título do Campeonato Sub-20.
1: Alberto, essa semana retorna aí o Campeonato Brasileiro, mas a Série D não parou e parece que passou só uma equipe da região norte.
0: Mas a Série D ontem, né, os times que passaram por aqui, deles, somente o Nacional venceu.
1: Só o Nacional.
0: Venceu nos pênaltis, 6-5, né? E os demais, o Manauara tomou o gol já aos 40 e pouco, né? Daí foi para pênalti, perdeu. O Guaporé não conseguiu passar pela Luverdense, perdeu lá em Lucas do Rio Verde por 1-0 e ontem empatou em 0-0. O Porto Velho também tinha ganho em casa, mas perdeu fora e foram para os pênaltis. Perdeu também. Né? Então, hoje tem trem. O trem que já, contra o América de Natal.
1: Já foi, tomou um...
0: O trem já tomou um sapeca. Já descarrilhou.
1: Descarrilhou?
0: E aí...
1: voltando ao passado.
0: É o último que está do norte aí. Aí vai ficar somente o Nacional.
1: Certo.
0: Né? Então é a situação da Série D, meu amigo.
1: É.
0: Se você tiver investimento, planejamento, nós acabamos de falar
1: avança.
0: Você vai mais longe.
1: É. Né? Exemplo, as nossas equipes. Não se planejaram, ficaram na primeira fase.
0: Exatamente.
1: É.
0: Se não tiver planejamento, não vai.
1: É ano que vem dias bons pro nosso futebol. Agora, Alberto, vamos. Brasileirão retorna já essa semana, né?
0: Já vem aí, já. Acho que quinta-feira.
1: Quinta-feira retorna aí o Brasileirão. Já que a grande final da Copa do Mundo vai ser no domingo, dia 19, né?
0: 19, exatamente.
1: Quem será que vai chegar lá?
0: Vamos ver, vamos ver. Vamos esperar para ver, porque amanhã e depois teremos aí as duas semifinais, né?
1: Isso.
0: E já se garante aí no sábado, terceiro e quarto colocado, No domingo, o grande campeão vai sair. É. Esperamos desses quatro, quem vai para a grande final.
1: Agora
0: quem vão, né, na verdade.
1: Falando em Copa do Mundo, a gente assiste aí os jogos da Copa do Mundo, seleção, jogo bonito, aí pensa, vai voltar o Campeonato Brasileiro, será que vai ter aquele jogo bonito? Mas vou falar para você, eu assisti o jogo de Flamengo e Benfica, olha, o jogo foi bonito, Flamengo e Benfica. Flamengo venceu o Benfica por 2-1, não sei se você assistiu.
0: Não.
1: Mas um jogo assim que... jogo bonito, um jogo jogado, né?
0: Isso é bom.
1: E outra coisa, as duas equipes pareciam que estavam jogando um jogo assim de... Mas sim, que valia título, né?
0: E é bom que se diga, Daniel, que agora vão aparecer as contratações, né?
1: Sim, aproveitando.
0: As contratações agora... da janela da Copa aí vão aparecer agora.
1: E aí precisa reforçar algumas equipes.
0: Fluminense contratou também dois da velha guarda.
1: Fluminense, né? Tá lá, o Hulk marcou no jogo de...
0: O Hulk e o Thiago Silva.
1: É,
0: né? Mas pra melhorar a média da
1: idade. Pra aumentar
0: idade,
1: um pouco
0: exatamente.
1: Mais. Mas o Hulk marcou de pênalti, não foi? No amistoso contra o Bahia. O Hulk marcou de pênalti.
0: Você sabia que, falando em contratações na Copa, o Vozinha deve ficar na MLS? Nos Estados Unidos?
1: Ele vai pro time do Messi, pode ir pro time do Messi,
0: pois
1: né?
0: O Rosinha, pode ficar por lá. Fez o nome dele, né? Com os quarentão lá e arrebentou.
1: Arrebentou na Copa.
0: É. Se o Fábio vai, né?
1: Talvez também. Eu acho que o Fábio tinha mais possibilidade do que o próprio goleiro Watson.
0: Mas aí já, agora só assim, né?
1: Agora, Alberto,
0: acaba... Você vai soltar uma matéria aí que...
1: Pois é, com polêmica? A Daniela Esperon. Tem uma polêmica aí. Projeto na Câmara... pode proibir atletas de fora do país na seleção brasileira. Antes de chamar a matéria, o que você acha disso?
0: Rapaz, então teria que proibir os jogadores saírem com 18 anos, né?
1: Também, né?
0: Porque eles com 15 já são contratados. Eles ficam lá no clube brasileiro só até completar a maioridade.
1: Aí vai embora.
0: Completou 18, vai, fui.
1: Mas
0: ninguém segura, né?
1: Esse negócio de querer entrar essas interferências aí, eu não sei, não.
0: Eu acho também que não dá certo, não.
1: Não avança, não.
0: Não vai.
1: Futebol já não está essa grande coisa, futebol brasileiro?
0: Você sabe que na CBF tem a bancada da bola também.
1: Também.
0: No Congresso.
1: No Congresso.
0: Tem a bancada da bola.
1: Agora, eu vi um... Mas eu não vou comentar aqui, não, mas parece, o cidadão falou assim... Será que a CBF aguenta uma investigação? Será que aguenta, Beto?
0: Rapaz, primeiro que tá politicagem está dentro, né?
1: Pois é.
0: Quem está mandando é o filho do Gilmar. Gilmar Mendes.
1: Pois é. Será que se for dar uma olhada lá dentro, será que a corra está andando direitinho?
0: Rapaz, eu acho que vai sair da gente, muita gente é algemada de lá, né?
1: Pois é. Vamos saber como que é essa situação?
0: Vamos lá.
1: Vamos lá com o Daniel Esperon.
2: Deputado federal Luiz Carlos Jauli, do Rio Grande do Sul, apresentou um projeto de lei que proíbe a seleção brasileira de convocar jogadores que atuem fora do país e também de ter um técnico estrangeiro à frente da equipe. A proposta foi protocolada nesta semana e, pelo texto, além disso, preparadores físicos e demais integrantes da comissão técnica devem ter nacionalidade brasileira. A justificativa é que é preciso fortalecer o futebol brasileiro e estimular investimentos nos clubes nacionais, além de dar mais valor aos treinadores brasileiros. Importante destacar que essa proposta de lei vale tanto para a seleção masculina quanto para a seleção feminina, além das categorias de base. Agência Rádio Web do Rio de Janeiro, Daniela Esperon.
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0: Alberto, e aí, Alberto? Esse projeto será que vai para frente? Até o Ancelotti estaria fora já.
1: Sim, é a seleção brasileira. Mas agora, se você for buscar aí as seleções do mundo, a maioria não joga no seu país. A maioria não joga no seu país. Você vai... Busca aí Mbappé, tá jogando onde?
0: Na França.
1: Pois é. Aí você vai... se você buscar a seleção espanhola, a maioria também está jogando fora.
0: É.
1: Né? Então, se você buscar
0: só o Brasil,
1: a seleção francesa, a maioria está jogando fora.
0: É complicado.
1: Pega aí o Cabo Verde aí. Acho que tem vários jogadores jogando fora. A África. Então, meu amigo. O Senegal, a maioria é francês.
0: É.
1: E aí não dá. Então não,
0: tem condições,
1: eu acho
0: não.
1: Que esse...
0: O deputado aí tá...
1: Não vai pra
0: vai
1: frente.
0: Pra frente, não?
1: Tá querendo aparecer no momento...
0: esse momento de Copa do... Copa do Mundo, e a CBF tá nessa situação toda, nessa celeuma toda, então pode ser isso aí.
1: Falando em CBF, só pra gente fechar, amanhã tem uma reunião geral de todos os presidentes de federações na CBF. O presidente Acreano, que é o Adem Araújo, está viajando hoje à noite para o Rio de Janeiro para amanhã participar dessa reunião, porque o expediente lá no CBF começa 1 da tarde.
0: Aí tem que...
1: Tem que estar lá.
0: É.
1: E agora, nesse momento, é para estar acontecendo uma reunião aqui na prefeitura com todos os dirigentes de clubes do Acre e o presidente da federação para tratar a respeito do IPTU, dos imóveis que os times têm.
0: É.
1: E de que imóveis são os campos.
0: Certo.
1: Né? São os locais de treinamento, porque todos são isentos. Mas o Juventus, ele foi apenado pela primeira vara em R$ 105.541, né? E aí está brigando já para reverter essa situação, até porque a taxa de lixo você tem que pagar, mas o IPTU não, é isento.
0: É isento. Alberto, agora nós vamos à Sena Madureira com o Jusa Bispo, sabe por quê? Olha só, veja só, atletas mirins de Sena Madureira vão defender o Galvez na Rancamp, maior torneio infantil da região norte. Jusa Bispo, bom dia.
2: Muito bom dia, meu amigo Damião Viana e ouvintes do Gente em Debate em todo o estado do Acre. Pois é, Damião, dois atletas mirins de Sena Madureira foram convocados pelo Galvez de Rio Branco para atuar no Recamp, né? Maior torneio infantil da região norte, marcado para acontecer entre os dias 15 a 19 de julho em Jiparaná, Rondônia. Trata-se de Keirisson, 11 anos de idade, e Ivan Petinha, 10 anos de idade. Keirisson é filho do professor Júlio César. Ivan Petinha é filho do servidor público Francisco Cordeiro, conhecido como Vampeta. Momento de muita felicidade para nós. Eles vão vestir a camisa do Galvez pela maior competição de base da região norte. A nossa expectativa é grande e pedimos a Deus que possa abençoá-los nessa empreitada, comentou Francisco Cordeiro. Keirisson e Vampetinha disputaram o campeonato estadual no Acre e tiveram atuações destacadas, chamando a atenção da comissão técnica do Galvez. A Recamp vai reunir cerca de 190 times de 4 estados, abrangendo as categorias do sub-7 e também ao sub-15. A organização confirmou a presença de Josué Reis, observador técnico do Esporte Clube Bahia, uma das principais forças do futebol brasileiro. A confirmação reforça a importância da Recamp como vitrine, né, de talentos, oferecendo aos jovens atletas uma oportunidade real de serem observados por grandes clubes do país. A competição reunirá equipes do estado de Rondônia, Mato Grosso, Amazonas e Acre, com observatórios, né, com os observadores técnicos de renome nacional. A Recamp 2016 reafirma o seu compromisso com a formação, valorização e projeção dos futuros craques do futebol brasileiro. Insta, né, frisar aqui, Damião, que Sena Madureira, município do interior do Acre, já teve em sua história atleta brilhando internacionalmente. É o caso de Toca Madureira, que fez sucesso jogando na Bulgária e em outras partes do mundo. Portanto, aqui de Sena Madureira, para o Sistema Público de Comunicação, Jusa Bispo.
0: Muito obrigado, Jusa Bispo. Agora são 11:18. 11:18.
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0: Brasília recebe cursos de formação e atualização de regras de futsal e básico de treinador em parceria com o governo do estado. Roseli Farrapo é quem vai trazer essa informação.
4: A Prefeitura de Brasileia, por meio da Gerência Municipal de Esportes, em parceria com o Governo do Estado do Acre, através da Secretaria de Estado de Esporte e Lazer, realizou entre os dias 7 e 11 de julho o curso de formação e atualização de regras de futsal e o curso básico de treinador de futebol. As capacitações reuniram árbitros, treinadores, professores de educação física, atletas e desportistas do município e da região, fortalecendo a qualificação dos profissionais que atuam no esporte. O curso de futsal foi ministrado pelo instrutor Josimar Almeida, enquanto o curso básico de treinador de futebol teve como instrutor Ulisses Torres. Ambos profissionais reconhecidos pela experiência e reconhecimento na área esportiva. As aulas teóricas foram realizadas no Centro Cultural de Brasileia e as atividades práticas aconteceram no Ginásio Poliesportivo Luiz Eduardo Lopes Pessoa e no Estádio Municipal José Guiomar dos Santos. Ao final dos 5 dias de formação, mais de 60 participantes receberam os certificados de conclusão. O gerente municipal de esportes, Clébio Venâncio, destacou a importância da parceria entre Estado e município para o fortalecimento do esporte local. Agradecemos ao governo do Estado, por meio da Secretaria de Estado de Esporte e Lazer, por trazer essas importantes capacitações para a Brasileia. Também agradeço ao nosso prefeito Carlinhos do Pelado, que tem sido um grande incentivador do esporte e não mede esforços para apoiar ações que promovem conhecimento e desenvolvimento. Investir na formação de árbitros e treinadores é investir na qualidade das competições e no futuro do esporte em nosso município. A cerimônia de encerramento contou com a entrega dos certificados aos participantes realizada pelo secretário de Estado de Esporte e Lazer, Artemildo Brito, marcando o encerramento de uma semana de muito aprendizado, troca de experiências e valorização do esporte. A Prefeitura de Brasileia segue investindo na qualificação dos profissionais da área esportiva e reafirma seu compromisso com o desenvolvimento do esporte como ferramenta de inclusão, cidadania e transformação social. Roseli Farrapo para o Sistema Público de Comunicação.
0: Agora são 11 horas 20 minutos.
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0: Casos de dengue caem mais de 84% no Acre, mais 3 municípios mantêm alta incidência. Janone Oliveira.
5: O Acre registrou uma redução expressiva nos casos de dengue de 2026, mas o avanço no controle da doença ainda não elimina a preocupação das autoridades de saúde. Dados do Boletim Epidemiológico número 5 da Secretaria de Estado de Saúde, a SESACRE, mostram que, embora o número de confirmações tenha despencado em relação ao ano passado, 3 municípios continuam classificados com alta incidência da doença. Entre as semanas epidemiológicas 1 e 20 deste ano, o estado contabilizou 1.455 casos prováveis de dengue, frente aos 7.063 registrados no mesmo período de 2025. Uma redução de 79,3%. Os casos confirmados caíram de 6.407 para 993, o que representa uma diminuição de 84,5%. Apesar da queda expressiva, o boletim aponta que Chapuri, Mâncio Lima e Porto Walter permanecem com incidência considerada alta. Chapuri lidera o ranking estadual com 670,5 casos por 100 mil habitantes, seguida por Mâncio Lima com 408,3 e Porto Walter, com 408,2 casos por 100 mil habitantes. Os demais municípios foram classificados com incidência baixa ou média. No cenário estadual, a incidência acumulada é de 165,2 casos por 100 mil habitantes, índice classificado como médio. Mesmo com a redução das notificações, a SESACRE destaca ainda que há circulação do vírus da dengue, reforçando a necessidade de manter as ações de vigilância epidemiológica, combate ao mosquito Aedes aegypti e prevenção da doença. Rio Branco continua concentrando o maior número absoluto de casos. A capital soma 607 confirmações, o equivalente a aproximadamente 61% de todos os casos registrados no Acre até a 20ª semana epidemiológica. Em seguida, aparece Cruzeiro do Sul, com 153 casos, e Mâncio Lima, com 66. Na avaliação da SESACRE, a redução da transmissão em 2026 pode estar associada à maior imunidade da população ao sorotipo DV1, ao fortalecimento das ações de controle vetorial e aos fatores ambientais e climáticos. No entanto, o boletim alerta para a possibilidade de mudança no cenário epidemiológico com a circulação do sorotipo DV3, situação que pode favorecer o aumento de casos e o surgimento de formas mais graves da doença. Diante desse cenário, a Secretaria de Saúde recomenda que os municípios mantenham o monitoramento epidemiológico, reforcem o combate aos criadores do mosquito, ampliem as ações de educação e saúde e intensifiquem a vacinação contra a dengue, evitando o novo crescimento da doença nos próximos meses. De Jonane Oliveira, Sistema Público de Comunicação.
0: Acre permanece em alerta para tuberculose, mas se destaca pela alta taxa de cura. Ângela Villanova.
6: O estado do Acre permanece em posição de alerta no cenário epidemiológico nacional em relação à tuberculose. Segundo dados do Boletim Epidemiológico de 2026, atualizado pelo Ministério da Saúde em junho deste ano, o estado registrou, em 2025, um coeficiente de incidência de 56,8% casos por 100 mil habitantes, totalizando 502 novos casos da doença. Com esse índice, o Acre está entre as 7 unidades federativas brasileiras que apresentam taxas superiores a 50 casos por 100 mil habitantes. Apesar da elevada incidência, o sistema de saúde acreano apresenta resultados positivos no manejo clínico dos pacientes. O estado registrou uma das maiores proporções de cura entre os casos novos de tuberculose, confirmado por exames laboratoriais. Em 2024, a taxa de cura do Acre foi de 83,2%, desempenho significativo superior à média nacional, que alcançou 65,5%. Em âmbito nacional, o boletim aponta um avanço importante na ampliação do diagnóstico da tuberculose. Entre 2021 e 2025, o Brasil registrou um aumento de 76,3% na realização de testes rápidos moleculares, tecnologia considerada essencial para a detecção precoce da doença e o início oportuno do tratamento. Ângela Villanova para o Sistema Público de Comunicação.
0: Cruzeiro do Sul registra uma redução expressiva nos casos de dengue malária em 2026. Gladys Albano.
7: De acordo com o coordenador de vigilância em saúde, Leonísio Messias, entre a primeira e a 27ª semana epidemiológica de 2026, foram registrados 379 casos prováveis de dengue. No mesmo período de 2025, foram 2.367 notificações. A redução é resultado das ações de combate ao mosquito e da participação da população.
8: Os agentes, eles estão diariamente, né, nas casas, fazendo visitas, orientando a população quanto ao cuidado no seu depósito de água. Nessas visitas, eles fazem eliminação de pequenos depósitos, eles fazem o tratamento daqueles depósitos que não podem ser eliminados e também orientações.
7: Com a chegada do período de estiagem, a Secretaria de Saúde reforça o alerta para os reservatórios de água. Segundo a coordenação, as caixas d'água continuam sendo os principais criadores do mosquito transmissor da dengue no município.
8: No nosso município aqui de Cruzeiro do Sul, as caixas d'água é que são o reservatório que concentra maior número de larvas, onde nasce mosquito. E o que, que a gente pede é exatamente o apoio ainda maior da população para manter essas caixas d'água a nível do solo tampadas, para evitar que o mosquito nasça.
7: Os números da malária também apresentaram redução. Entre 1º de janeiro e 6 de julho deste ano, foram confirmados 797 casos contra 1.536 no mesmo período de 2025, uma queda de 48%.
8: Esse acesso no período de verão, que a gente não tinha no inverno, onde os ramais não davam para entrar nem com a moto, agora sim, a mobilidade vai ser maior, a vigilância intensificada para que os agentes vá até a residência nesses locais onde não tinha acesso no inverno, fortalecendo ainda mais essa vigilância, tratando de forma mais oportuna e tendo um diagnóstico de qualidade, buscando reduzir o número de casos de malária.
7: De Cruzeiro do Sul, Gladson Albano, para o Sistema Público de Comunicação do Acre.
0: O Dia da Saúde Ocular chama a atenção para doenças que afetam a visão. Quem conta pra gente é Jota Menezes.
9: O celebrado Dia Mundial da Saúde Ocular, uma campanha que foi instituída pela Organização Mundial da Saúde para tratamento, prevenção e acompanhamento de doenças que afetam a visão. No Brasil, conforme o último censo demográfico do IBGE, quase 8 milhões de brasileiros declararam ter cegueira total ou severa dificuldade de enxergar, sendo a limitação funcional mais prevalente no país. Além disso, segundo a Organização Mundial da Saúde, aproximadamente 80% dos casos de deficiência visual poderiam ser voltados, evitados ou tratados adequadamente, caso fossem diagnosticados em estágios inicial. Entre as principais causas de perda de visão estão a catarata, glaucoma, retinopatia diabética e degeneração macular relacionada à idade. Algumas dessas condições estão associadas ao envelhecimento, mas alterações na visão podem também surgir em qualquer faixa etária, inclusive na infância. Fatores como predisposição genética, diabetes, hipertensão arterial e hábitos inadequados também podem aumentar o risco de desenvolver doenças oculares ao longo da vida. O principal alerta em relação a essas doenças é o seu caráter assintomático agindo de forma silenciosa. Segundo a oftalmologista Núbia Vanessa, a melhor forma de prevenir doenças oculares é com diagnóstico precoce. Disse ela, nós devemos fazer isso em todas as faixas etárias para detecção precoce das doenças oculares, para evitar cegueiras que podem ser reversíveis e as irreversíveis. Pacientes que têm comorbidades como diabetes, pressão alta, doenças autoimunes, devem procurar um médico oftalmologista para fazer a detecção precoce de alguns problemas visuais ou doenças oculares, que são relacionadas a hábitos simples, como evitar a automedicação e o uso indiscriminado de colírios, utilizar óculos de sol com proteção ultravioleta e fazer pausas regulares durante o uso prolongado de telas e outros dispositivos. Para o Sistema Público de Comunicação, Jota Menezes.
0: Muito obrigado, Jota Menezes. Agora são 11:30. A Anvisa determina a apreensão de lotes falsificados do remédio Monjaro. Osama Elgauri conta pra gente.
10: Já estão em vigor as regras mais duras para a publicidade de apostas online no Brasil, as chamadas bets. A portaria com as normas foi publicada em edição extra do Diário Oficial da União nesta sexta-feira. O texto proíbe as empresas de apresentarem as bets como fonte de renda, investimento ou como um sinal de êxito pessoal. É vedado também o uso de análises técnicas, opiniões de especialistas e da participação de influenciadores para induzir o público a realizar apostas. Além disso, fica expressamente proibida a exibição de prêmios históricos de resultados ou ganhos em dinheiro. As novas regras estabelecem ainda tolerância zero para publicidade voltada a menores. As plataformas digitais, redes sociais e provedores de aplicativos, por exemplo, devem adotar medidas para bloquear conteúdos de apostas direcionados a crianças e adolescentes. E no caso da veiculação de anúncio ou de impulsionamento de apostas para maiores de 18 anos, essas plataformas devem verificar previamente se o anunciante é autorizado. O descumprimento das novas regras pode gerar sanções administrativas, como multa de até 20% do faturamento, suspensão ou cancelamento das atividades. Da Rádio Nacional em Brasília, Osama Elgauri.
0: Agora são 11:32 e a seguir aqui no Gente Debate. A Polícia Militar prendeu em flagrante um homem acusado de ameaçar a própria mãe. E mais, uma colisão frontal entre motocicletas deixa a mulher em estado grave e dois feridos em Porto Acre. Caminhão com mais de 30 garrotes tomba na estrada do aeroporto aqui na BR-364. E vamos voltar com o Ivan de Carvalho a falar sobre o protesto de estudantes em frente à prefeitura aqui da capital. Voltamos já.
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Grupo Menos é Mais, cantando pela última vez o nosso Jornal do Meio-Dia. Chegando por aqui com mais uma edição do nosso programa nessa tarde, uma tarde aí com o clima, né, europeu, muito gostoso, muito bom. São pontualmente 12 horas mais 3 minutos, ajuste a hora certa aí no seu relógio. Boa tarde para você que está ouvindo a gente desde cedo, acompanhando a nossa programação, desde o Bom Dia Aldeia, ou para você que antes disso já está com seu rádio ligado, conectado aqui com a gente. Boa tarde para você que ligou seu rádio agora para acompanhar o nosso programa, seja bem-vindo. Hoje, segunda-feira, mais uma semana se iniciando aí para a honra e glória de Deus. E antes de tudo, eu desejo a você uma semana abençoada, uma semana produtiva, uma semana

0: protegida pelo Santo Espírito do Senhor. Os dia 13, já quase metade do mês de julho, minha gente. Um julho bem atípico, diga-se de passagem. Um julho que parece mais aí, né? Um fevereiro, um março, um negócio assim.
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0: E ainda há previsão de chuva para hoje à tarde, né? Se vai chover aqui na nossa TK, não sei, mas foi anunciado que há previsão de chuva aí para o nosso Acre hoje, viu? Tivemos um final de semana de muita chuva, não é? Sexta-feira à tarde, sexta-feira foi muito chuvosa. Ontem a mesma coisa à tarde, né? Aquela lapada d'água. E ontem à noite ainda choveu. Nem consegui ir para a igreja por conta da chuva, né? E aí a gente fica naquela de, será que vai ter festival de verão? Será que a chuva vai deixar, né, a prefeitura fazer aquele reparo nos ramais? Será que o nosso clima vai interferir aí na reconstrução das nossas ruas, né, nas obras estruturantes? Enfim, a gente começa a se questionar em relação a isso, porque a gente sabe que o período do verão é um momento muito aguardado aí por muita gente, especialmente quem depende dos ramais para escoar sua produção, né, para o tráfego mesmo em si, e aí a gente começa a ter aquela insegurança em relação a esse nosso problema.
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0: Porque com chuva a gente não tem como estar trabalhando, né? É um trabalho que você dá murro ali em ponta de faca, você faz e a natureza vai lá e desfaz, né? Então, assim, é uma luta contra a natureza que vai ter muito gasto e a gente não vai ter o resultado esperado.
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0: 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E amanhã é meu último dia do programa desse mês de julho. Amanhã eu venho, né? E aí é tchau. Até o dia 16 de agosto, gente. Vou, né, descansar o espinhaço, vou passar uma temporada em Rio Branco com as minhas irmãs. Já avisei pra todo mundo, né, que vou passar um mês comendo e bebendo de graça na casa delas, né, descansar a voz, descansar a cabeça, descansar as costas. Muitas demandas aí pra gente, então vai ser um período bacana que eu acredito que vou descansar. Vou ganhar peso, então torçam por mim também nisso.
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0: Mas a partir do dia 16 de agosto a gente volta aí com tudo de novo.
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0: Pra você que tá almoçando agora, aquele boa tarde, viu? Pra você que tá naquela correria, né, dos meninos que não ficaram de férias ainda. Acredito eu que a partir dessa semana, né, quando finalizar essa semana, muitas escolas entrarão em recesso. Não sei se as duas redes, a estadual e a municipal, entrarão aí simultaneamente, ou se uma entra depois a outra, né, não sei. Esse mês de julho a gente sabe que as crianças vão entrar de férias e aí a mãe se prepare, né, minha filha, pra saúde mental ficar em dia. Gente, eu falo assim, tá, mas a responsabilidade dos nossos filhos é nossa mesmo, né? A escola não é um depósito de menino, a escola serve pra esse suporte aí na educação formal dos nossos filhos, a educação mesmo, né, aquela educação que ele não vai encontrar na escola, ele tem que encontrar na casa dele, né? Infelizmente, eu falo isso porque é uma realidade, né, gente? Tem muitos pais que estão falando em relação a isso, né? Acreditam. Tem muita gente, gente, eu já vi gente falando que não devia sequer. Eu não estou falando isso aqui de voz da minha cabeça, não. Estou falando porque eu já vi gente falando que não devia ter esse recesso escolar, porque os pais trabalham, né, e quem é que vai cuidar desses meninos, que não sei o que, não sei o que. Meu filho, o filho é teu, né, aquele velho ditado, quem pariu, bateu e balance. A escola não é um depósito de menino, não. A escola tá lá, né, pra oferecer o ensino formal, a educação formal, mas o menino é seu, te vira, dá teus pulos.
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0: Mas é isso para os professores que já entrarão de recesso, né? Terão férias, boas férias aí para todos vocês, tá bom? Né? Descansem bastante, porque a gente sabe que já, o menino volta aí para a escola de novo e aquela loucura começa de novo.

0: Olha, para você que está agora ouvindo a gente aí no seu carro, vindo com a trafega pelas ruas do nosso município, aquele boa tarde aí para você, viu? Para todo mundo que está ouvindo a gente aí na zona rural também, vocês aí ao longo dos rios e garapés, vocês que estão aí já, né, descansando as costas para daqui a pouco retornar para o segundo turno, você, dono de casa, que não parou sequer ainda para almoçar nesse momento, está pegada desde a hora que amanheceu. Boa tarde para você, muito obrigada pela sua audiência. Que a sua roupa A gente estava pensando agora que tá uma febre, né, dessas bicicletas elétricas aqui na nossa cidade, e o bom é que elas têm um preço, assim, ó, algumas têm um preço mais acessível, e muitas famílias, apesar da baixa renda, né, conseguem comprar. E eu acho isso maravilhoso, né, esse acesso aí aos meios de transporte, né, a melhoria na locomoção aí para lá e para cá, é bem bacana. Aí o que, eu fiz? Eu fui lá e comprei uma também. Agora o mundo tá pequeno para mim e para a Luz, a gente passa o dia todinho para lá e para cá. Aí um dia desse passou um cara de moto por nós, né, e falou assim: rapaz, essa sua bicicleta, ela puxa quanto? Eu disse: olha, ela vai até 30, né, 30 ela rocha. Aí ele falou assim: rapaz, tá uma febre, né? Eu disse: realmente, né, tá uma febre dessas bicicletas aqui na nossa cidade. Mas isso também chama a atenção para um outro problema, né, que a gente tem que prestar atenção, que é criança, gente, tem muita criança, né, andando nessas bicicletas. Eu sou contra? Eu não sou contra, não é isso, não entendam isso, né. Mas a gente tem que ficar atento, porque a gente entende que criança não tem o raciocínio de um adulto, né? Não tem aquele raciocínio ali rápido para tomar decisões em momento de perigo, né? E afinal de contas, isso é um meio de transporte motorizado. E outra coisa, em relação às regras de trânsito, né? O que mais tem é criança andando errado na cidade, que invade a mão que não é para ser dela, que vira a esquina sem olhar para lugar nenhum, que não para na placa de pare, né? E a gente, enquanto pai, a gente tem que tomar esse cuidado aí com os nossos filhos, porque o risco de acidente, gente, é muito, né, muito maior do que numa bicicleta, né? Porque a bicicleta, querendo ou não, ali, pro cabo puxar 30 km por hora, o cabo precisa ter as pernas aí do Hulk, né? Porque a gente sabe que a bicicleta comum, ela não tem essa capacidade toda de velocidade. Então, fica o alerta aí para você que é pai, viu? Para você que é mãe. Tenha cuidado com seus filhos, né? Dirigindo essas bicicletas elétricas, viu? Porque isso pode aí, né? Deus defenda, acontecer algo que você não queira, né? Prejudicar a integridade física do seu filho, viu?
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0: Olha, deixa eu aproveitar aqui e falar para a dona Maria de Jesus Salles da Silva. Faz 2 semanas que o seu óculos chegou e está lá no Sinteac, né? E as pessoas estão procurando você, os meninos que trabalham lá estão procurando por você, para que você vá lá buscar seu óculos, né? Seu óculos aí que você fez, que o Sinteac, né, tem essa parceria com a ótica, já chegou teu óculos. Tá lá, os meninos estão aguardando você ir lá pegar. Então, você que conhece a dona Maria de Jesus Salles da Silva, por favor, avisa para ela, né? Diz para ela assim: olha, teu óculos chegou. E o que a gente está sabendo é que tu vai enxergar um mucuim com 2 metros de distância. Muito bom.
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0: Falando em óculos, gente, fui lá no Mercadão dos Óculos um dia desses fazer o meu, né? E aí, fiz o meu, a gente fez umas propagandas aqui pra rádio e a gente, né, teve aquele 0800 aí na aquisição do óculos, o que foi muito bom, porque eu tava precisando de óculos, porque a gente precisa ler muito, a gente que tá na graduação não precisa ler muito, ou sei lá, só porque as pessoas gostam de ler mesmo, né, e aí às vezes os olhos ficam cansados, ficam doendo. Eu tava com esse problema, e aí eu fui lá fazer meu óculos, passei pela consulta, né, tudo certinho, o óculos chegou. Aí você me pergunta: Rose, tu usa? Não uso, gente, porque eu não consegui me adaptar. Aí as pessoas me dando dicas, né, de como usar. Então, se você que está ouvindo tiver uma dica aí de como me adaptar, porque eu não consegui. Eu fiquei usando ele por 3 dias. Tive uma enxaqueca tão louca. Eu passei 3 dias tomando remédio, né? Eu tomava três comprimidos por dia e eu não conseguia ficar boa. Era muita dor. Além de dor na cabeça, eu fiquei com os olhos muito doloridos, muito sensíveis, né? Tanto que eu não conseguia sequer esfregá-los por conta que realmente estava muito dolorido. Então, assim, dicas aí de como se adaptar a usar óculos, porque eu juro pra vocês, não consegui, apesar de eu precisar, especialmente assim, pra longe eu não enxergo muito bem, né, e a gente sabe como isso, pra quem dirige, não é legal, não é bacana, mas eu não consegui, gente, é isso, não consegui usar o bendito óculos, tá lá encostado, né, juntando teia de aranha, porque eu não consigo usar o bendito óculos. Mas me falem aí, mandem dicas, é só passar pela dor, vai passar a dor em algum momento, ou eu não vou conseguir me adaptar? Os experientes, digam aí como é que foi as experiências de vocês. E as estratégias que vocês adotaram também pra conseguir usar o óculos.
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0: Mandar um boa tarde pro seu Valdô, pra Dona Maria, que estão ouvindo a gente no São Salvador, pra minha tia Isa e toda a família, também pra Dona Nazaré e o seu Zé, lá na colônia Só na Fé. Aliás, a Santa Fé, né? Lá no Gregório. Não.

0: 2:14. Deixa eu aproveitar e parabenizar você que estiver completando mais um ano nesse dia 13, tá bom? Muita saúde, muito sucesso pra você, né? Muitas realizações. Que seja um ano incrível e que você reconheça a graça de Deus na sua vida por te conceder aí mais um ano, tá? E se você for fazer aquela capinha, aquela penosa aí, né? No alho e na pimenta do reino, vou comer aquele bolo bom, quiser chamar a gente, não se acanhe não, pode chamar que a gente vai.
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0: Eu ainda levo o refri, viu? Vamos de utilidade pública nessa tarde de segunda-feira.

0: 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Então vamos lá, atenção, o Railson das Chagas Lucena, deixa eu... esse aqui já era, né? Já foi, era meio-dia agora, se não foi, não vai mais, né? O... deixa eu ver aqui mais, a Patrícia Souza Ferreira, lá do Rio Muru, do Senegal Lancha, tá com audiência marcada pro dia 27 desse mês, às 9 horas.
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0: O Francisco Oliveira da Silva, conhecido como Cabeça, lá do Seringal, deixa eu ver, da Fazenda Joaci, né? Fazenda Joaci, lá no Rio Tarauacá, tá com audiência marcada pro dia 16 de julho, às 10 horas, 16 daqui 3 dias, né? Hoje é segunda, terça, quarta, quinta-feira, tá bom? Raimunda Jacinta dos Santos Pereira, lá do Rio Gregório, comunidade Atalaia, audiência marcada para o dia 27 de julho, às 12 horas. O Ednilson Souza de Amorim, lá do Seringal Penedo, audiência dia 22 de julho, às 10 horas. Esse daqui já foi, não sei porque de acho tem dois do sério aqui, né? Eu joguei até esse negócio fora, mas parece até que tá com... não vou nem falar o nome aqui, né? Do nada o bicho volta para cá. Antônio Vanderlei Rosas da Silva, deixa eu ver, do Seringal... Novo Destino, Colônia Moça Branca, tá com audiência marcada para o dia 20 de agosto, às 10 horas.
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12h09, enquanto eu me organizo aqui para trazer as informações para você, deixar você informado sobre o que tem acontecido de mais relevante no final de semana e também na nossa segundona iniciando essa semana, tá bom? A gente vai ouvir uma música boa aqui, deixa eu procurar uma música bacana. Bora de Ana Castela, né? Ana Castela cantando a música Neon.

Ana Castela cantando Neon, estamos de volta, 12 horas e 23 minutos. Vamos lá junto, dar aquela passada rápida pelos sites de notícias para deixar você informado. Olha, se você ouve rádio, é impossível você não ficar informado aí sobre o que está rolando no nosso mundo. Deixa eu dar uma boa tarde primeiro para aquela pessoa que está lá onde o Judas perdeu as botas, né? Aí isolado da civilização aqui externa, né? Isolado da cidade, isolado aí dos vizinhos, né? Que moram muito distante, que às vezes só tem a gente como companhia, só tem o rádio, o radinho de pilha como companhia, né? Que não tem energia, que não tem a tal da Starlink, né? Só fica realmente aí conectado com o mundo exterior, né, com o mundo externo, aqui através das ondas sonoras. Aquele boa tarde aí pra você, viu? Site ABC Agência Brasil, boletim Focus. Mercado reduz expectativa de inflação para 5,16%. Projeções para o PIB, dólar e Selic ficam estáveis. Inscrições para o FIES do segundo semestre começam nesta terça-feira. Revalida 2026, a parte 1, episódio 1, ou sei lá, etapa 1, divulga resultado final da primeira etapa do exame. Após 36 anos, Copa volta a reunir apenas campeões nas semifinais. E aí, qual é a tua torcida? Me diga aí. Andrei Santos troca o Chelsea pelo Manchester United. Não faço ideia de quem seja esse Andrei Santos, gente. Tirando Copa, não me pergunte mais um A de futebol, que aí eu já não entendo. Caminhos da reportagem destaca semelhanças entre Brasil e Cabo Verde. São os nossos irmãos de idioma, né? Rio Grande do Sul, chuvas deixam 720 desabrigados em Eldorado do Sul. Mulheres da Amazônia se unem para enfrentar as mudanças climáticas. Cidade do Rio proíbe publicidade de bets em espaços públicos. Trump diz que retornará bloqueio ao Irã e taxará em 20% cargas em Hormuz. Infelizmente, gente, número de mortos em terremotos na Venezuela subiu para 4.333. E olha só, a Mega Sena acumula, vai para 25 milhões aí o prêmio.

0: Vamos continuando. O Reino Unido vai iniciar testes da vacina contra a ebola em humanos. Dá uma passada aqui também no site Rádio Agência e vê aí as nossas notícias de destaque. Uma notícia que eu acredito que tenha muita relevância, né? Especialmente aí para as nossas grávidas ou para quem está pensando, né, em engravidar, querendo ser mãe. Olha, estudo do Unicef revela alto número de cesáreas sem necessidade médica. Vamos ouvir.
1: Um estudo divulgado pelo Unicef nesta segunda-feira revela que muitas brasileiras que desejam ter um parto normal acabam passando por uma cesariana sem necessidade médica. Entre os motivos estão a falta de informações durante o pré-natal, a pouca participação dos parceiros e o acesso limitado à analgesia, à administração de medicamentos para alívio da dor. 60% do total de nascimentos no Brasil são realizados por cesariana. Considerando apenas a rede particular, esse percentual chega a quase 90%. A especialista em saúde e nutrição do Unicef no Brasil, Stephanie Amaral, avalia que há uma diferença importante entre o número de mulheres que querem um parto normal e o daquelas que efetivamente tomam essa decisão. Ela cita uma série de fatores que contribuem para a escolha final pela cesariana.
2: Pesquisas mostram que em torno de 70% das mulheres querem um parto normal, porém o Brasil está entre os 3 países com maior número de cesarianas do mundo. E ouvindo gestantes, puérperas e profissionais de saúde, a nossa pesquisa mostra que essa decisão vai muito além de uma escolha individual da mulher. Então a gente esbarra em obstáculos estruturais, informacionais e relacionais que se retroalimentam e que num momento de insegurança e de dor acabam favorecendo e gerando gatilhos para uma cesariana mesmo sem necessidade.
1: De acordo com o levantamento, ao longo da gravidez, a mulher recebe influências de familiares, profissionais de saúde, experiências de outras pessoas e até de fatores culturais e sociais que podem afetar a decisão pelo parto normal ou pela cesariana. O estudo ouviu mais de 130 pessoas entre gestantes, puérperas e profissionais de saúde em Belém e São Paulo. Um dos achados aponta que mães, avós, tias e sogras exercem forte influência sobre as futuras mamães e que os parceiros podem defender uma cesariana para interromper o sofrimento da gestante em trabalho de parto. A pesquisa também identificou que a falta de oferta de medicamentos analgésicos faz com que algumas mulheres enxerguem a cirurgia como a única alternativa para lidar com a dor. Já na rede privada, a estrutura oferecida pode influenciar na escolha pela cesariana, mesmo sem indicação clínica. Por outro lado, a recuperação mais rápida, o medo da cirurgia e experiências positivas anteriores aparecem entre os principais motivos para a escolha do parto normal. Com base nos resultados, o Fundo das Nações Unidas para a Infância lançou a campanha Parto Normal, uma escolha que merece respeito, que busca incentivar o debate e ampliar o acesso a informações sobre o parto seguro, humanizado e respeitoso. Da Rádio Nacional no Rio de Janeiro, Tatiana Alves.
0: O recado que fica aí, né, para as futuras mamães é façam pré-natal, mulheres, se informem, né? Busquem também saber seus direitos, mas claro, também os seus deveres, né? Os homens também, os parceiros, devem estar presentes nesse momento, devem dar apoio aí para as suas parceiras, né? Fazerem aquela visita aí, né, na maternidade também, enfim. Pessoal, pessoas informadas, elas estão muito mais protegidas. Claro, tá, pessoal? A cesárea, graças a Deus que existe, né, essa via também de parto. E quando necessário, ela é muito bem utilizada. Mas nos casos que não há necessidade, é uma invasão ali, né, do corpo feminino. Eu consideraria até uma violência obstétrica você fazer uma cesárea numa mulher que não tem indicação clínica para isso. Notícias essas que vocês encontram no site ABC Agência Brasil, e se você subir um pouquinho mais, tem uma aba chamada Rádio Agência, você clica lá e também é direcionado para essas e outras notícias. Vamos lá para os sites locais.

Olha, mãe descobre catarata congênita em bebê após notar alteração nos olhos da filha no Acre. Gente, pela foto aqui a gente percebe que um olhinho tá mais, né, acinzentado e o outro tá aparecendo a corzinha normal, um pretinho normal. Motorista perde controle de carreta e tomba com mais de 30 bois na rodovia do Acre. Falando nisso, gente, eu vi um vídeo, não sei em qual parte do país era, mas era aqui no nosso Brasil, né? Uma carreta acabou tombando também na BR, teve um acidente e aí tava em chamas. E o motorista subiu, né, e foi lá tentar salvar os bois. Conseguiu salvar ali, não sei se todos também, porque o vídeo não tava explicando, não tava mostrando. Mas é admirável a coragem desse homem, né, de ir lá e se arriscar também para que os bichinhos não morressem ali carbonizados. Sol entre nuvens, chance de chuva, veja como fica o tempo nessa segunda. Vamos ver, né? Bora ver como é que fica aqui o tempo nessa segunda-feira. Com sol, sol com algumas nuvens, chove rápido durante o dia e a noite. Isso é o que está previsto aqui para hoje, né? Não sei se aqui no nosso TK, quer dizer, mas a previsão do tempo aí nessa segunda aqui para o Acre é essa.

Focos de queimadas no Acre caem 43% no primeiro semestre de 2026, aponta INPE. Os dados do painel do INPE esse ano mostram que Feijó foi o município acreano com maior número de registro, com 11 focos, seguido de Cruzeiro do Sul e depois Tarauacá com 5 focos cada. Vídeo flagra caga do exótico em rodovia no interior do Acre. Sem imaginar que era, gente. Se vocês puderem, depois entrem no site, tá aí. Dêem uma olhadinha na foto desse bicho, é muito engraçado. Detento é recapturado um ano após fuga em massa de presídio em Rio Branco. Francisco Guimarães Santana, de 26 anos, havia escapado do complexo penitenciário Francisco de Oliveira Conde em junho de 2025, durante fuga de 9 presos. Ele foi localizado nesse domingo, dia 12. E Festival do Açaí tá bem aí já, minha gente. Olha só, duas atrações já são confirmadas. Shows de Barões da Pisadinha e João Lucas e Marcelo. Gente, eu vou pesquisar aqui uma música, peraí. Vamos ver aqui uma música, né, de João Lucas e Marcelo, porque eu confesso pra vocês que eu não lembro dessa dupla, né? Mas vocês aí, alguém deve lembrar. Deixa eu ver, João Lucas e Marcelo. Vamos ver, ouvir aqui. Daqui a pouquinho eu toco pra vocês quando a gente for dar aqui um intervalo, tá? Pra galera que, assim como eu, não conhece, tá bom? É, deixa eu ver a matéria aqui, né, se o nosso computador deixar, tá. É o som de Barões da Pisadinha que os feijoenses vão celebrar a 27ª edição do Festival do Açaí em Feijó, no interior do Acre. A festividade considerada uma das mais tradicionais do estado, está marcada para os dias 21, 22 e 23 de agosto. Rapaz, vai ter uma festança no Acre, né? Olha aí, dias 21, 22 e 23 de agosto, Feijó do Açaí em Feijó, né? Bem aí, nosso vizinho. Dias 26 a 29 de agosto, a gente vai ter a Expo Tarauacá. Então, festa que não vai faltar. Haja dinheiro, né, minha gente? Haja dinheiro aí pra gente aproveitar essas festas todas. Além disso, a dupla João Lucas e Marcelo e o cantor Neto Brito também devem embalar o público com seus maiores sucessos. O evento deve ocorrer no Parque Brutizal, na Rua Getúlio Vargas, no centro do município. A informação foi confirmada ao G1 pelo secretário municipal de Cultura, Emilson Júnior, que disse que a expectativa de público é de 20 mil pessoas. A abertura da programação musical ocorre na sexta-feira, dia 21 de agosto, com o show da dupla João Lucas e Marcelo. Já no sábado, dia 22, sobe ao palco a banda Barões da Pisadinha e o encerramento, no domingo, fica por conta do cantor Neto Brito até as 3 horas da manhã. Agora, a pergunta que eu faço, esse Neto Brito, ele é um cantor nacional ou ele é um cantor local? Porque eu não conheço também. De qualquer forma, tá aí as principais atrações para o Festival do Açaí 2026. Homem é condenado a 18 anos por tentar matar a ex-mulher queimada no Acre. Gente, sinceramente, eu tenho uma opinião muito radical sobre os feminicídios, né? Eu acredito que essa onda aí de feminicídio que a gente tem acompanhado nos últimos tempos, né? Porque tá cada vez pior. É só realmente uma pena mais radical, né? Uma prisão de morte, né? Prisão perpétua, um negócio assim. Porque senão, meu filho, acaba não esse negócio.

Olha só, gente, homem que incendiou a própria casa para impedir saída da mulher é preso em Cruzeiro. Não tô falando para vocês, minha gente, só uma prisão perpétua, uma pena de morte para esse bandicão.

E a crítica do Acre, para vocês que tiverem interesse, tá? Nessas e outras matérias, é só você digitar acriticadoacre.com.br. Bora lá no site da prefeitura ver o que andaram fazendo aí de novidade nova. Resultado final aqui, deixa eu ver, resultado final das inscrições, né, editais da Política Nacional Aldir Blanc de Fomento à Cultura. Aí tem uma lista aqui final, né, você que tiver aí interesse, tá, temos aqui as inscrições que foram deferidas, tá bom?

Bora lá pra fechar o blog do professor Raimundo Scioli. Parceria de amor, olha, pai e filha, quando o amor decide correr ao lado da vida. Esse artigo, né, essa declaração aí tá muito bonita, né, a Scioli escreveu aí lindamente para sua querida filha Janaína Scioli. Você que gostar desse tipo de conteúdo, né, de ler esse tipo aí de escrita, eu indico para você. Olha, o blog da Scioli Rádio Comunitária Nova Era FM transmitem ao vivo o lançamento do programa Prefeitura em Ação. Inclusive, amanhã a Scioli vai estar lá, né, ali na prefeitura, ali em frente à prefeitura, para ficar, né, para tentar transmitir aí esse lançamento desse programa aqui no nosso Bom Dia Tarauacá. Não sei se, mas a gente não sabe se vai ser possível, né, porque às vezes a gente sabe que os eventos estão marcados para uma certa hora, uma determinada hora, mas às vezes acontecem imprevistos. E aí acaba, né, sendo adiado e começando mais tarde, e a gente trabalha com horários aqui na rádio, né, pessoal? Vocês sabem que a partir das 10 horas da manhã a gente obrigatoriamente transmite aí o Gente em Debate. Não é legal ficar invadindo aí o horário de outras programações, né? Mas se tudo der certo, se tudo acontecer conforme, né, o cronograma, a gente transmite aí para vocês. Confira as principais datas do calendário eleitoral. Convenções partidárias estão autorizadas a partir do dia 20 de julho. É campeã. Comunidade do Gregório conquista título estadual. Gente, muito massa. Parabéns aí à equipe, né, da Escola Francisco Napoleão. Olha aí, ó, a equipe da Escola Francisco Napoleão, da Comunidade do Gregório, vence Cruzeiro do Sul e coloca Tarauacá no topo do futsal escolar acreano. Olha, parabéns aí para essas meninas, né? Muito sucesso aí para a carreira delas. A gente sabe que na zona rural as coisas são um pouco mais difíceis, né? Mas essas meninas foram lá, mostraram garra, mostraram determinação e deixaram a gente aí muito orgulhosas. Wagner confirma Jéssica Salles como vice de Maísa e chama prefeito de Cruzeiro do Sul de... Eu nunca gosto de falar essa palavra, gente, me perdoe. Mas vamos lá, chama prefeito de Cruzeiro do Sul de traidor, é o que está escrito na matéria. Prefeito Rodrigo Damasceno institui comissão para a elaboração do plano de cargos, carreiras e remuneração da saúde em Tarauacá. Gente, para fechar, vamos tocar aqui uma de João Lucas e... Deixa eu ver o nome da dupla. Ah, João Lucas e Marcelo. Deixa eu ver uma boa aqui. Vitória, tu conhece a dupla, Vitória? João Lucas e Marcelo. É uma das atrações que vai cantar lá em Feijó, no Festival do Açaí. Né, vai estar eles e Barão da Pesadinha. Não sei quem é essa dupla, não vou mentir pra galera aí, realmente. Não faço a menor ideia. Mas tô procurando aqui uma música, né? Pelo menos algo aí. Hã? Rapaz, tá aqui uma louquinha. Não sei.

Sabia não que era deles, Vitória, por isso, né? Não é que eu não conhecesse, é que eu não estava lembrando, né? Isso lá em 2000 e, sei lá, 15, 16, fez muito sucesso. Bora ouvir. Tá aí, vocês vão ficar curtindo João Lucas e Marcelo e eu já vou pra minha casa comer um rango, né? Porque a barriga já tá pedindo aí aquela comida boa e amanhã a gente tá de volta a partir das 9 da manhã, aliás, das 8 da manhã, né? Do Bom Dia Tarauacá. Essa música tocando logo em seguida os nossos patrocinadores. Um forte abraço pra você e tchau, tchau. E você

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Glória a Deus. Muito bem, amados ouvintes, entrando no ar mais um programa Voz da Libertação com o órgão oficial das Igrejas Pentecostais Deus e Amor, onde nós temos a nossa sede que está localizada ali na Avenida do Estado, Baixada do Glicério, São

Paulo, capital, sobre a responsabilidade da irmã Irene Miranda. Aqui em Tarauacá nós temos a nossa sede, que está localizada na rua Floriano Peixoto, altura do número 317, bairro Centro, sobre a responsabilidade, pastor Leonardo. Também temos a nossa congregação ali no bairro do Triângulo, Glória a Jesus, onde está sobre a responsabilidade da Mulher de Deus, cooperadora Rosimeire. Nossas igrejas pentecostal, Deus e Amor, temos culto diariamente a partir das 6 horas da tarde. Aleluia. E nesta tarde, quem tem o imenso prazer de vos saudar com a paz do Senhor Jesus e a vossa irmã em Cristo, cooperadora André Lopes, que estarei com vocês no decorrer da programação, levando a palavra de Deus, orando em favor de todos. E o Senhor Jesus possa abençoar a vida de cada um dos nossos amados ouvintes, nossos irmãos que estão a nos ouvir aqui na cidade, na zona rural do município, nos diversos seringais, colônia, ramais, aonde estiver chegando a programação, que o Senhor possa te abençoar mais e mais.

Glória a Jesus, aleluia. E nesta tarde, amado ouvinte, eu já quero te convidar para estar conosco em nossas igrejas pentecostais Deus e Amor, onde temos culto diariamente. Nossa sede nesta noite vai estar o Servo de Deus, Cooperador Harif, pregando a palavra de Deus, orando em favor de todos e Deus entregando a vitória. Você, amado ouvinte, é convidado para ouvir a palavra do Senhor, para buscar ao Senhor, para adorar a Deus, para estar glorificando o nome do Senhor. Também temos culto na nossa congregação, às 18h, já está de portas abertas para receber você e a tua família. Não fique de fora. Hoje o Senhor Jesus, ele lança um convite sobre a tua vida, para que você venha estar recebendo a palavra de Deus. A palavra de Deus é alimento para a nossa alma. Talvez você está nos ouvir, está aí sofrendo, está aí angustiado, aflito, está padecendo muitas vezes aflições desta terra. O inimigo tem feito de tudo para destruir a tua vida, para te abater, te desanimar, te fazer uma pessoa deprimida, triste, angustiada. Mas eu quero te convidar para estar conosco, ouvindo a palavra do Senhor. Através da palavra de Deus, Jesus tem operado. Milagre na tua vida vai chegar, porque a palavra de Deus é alimento para a nossa alma. Então você é nosso convidado especial para estar na casa do Senhor. De segunda a segunda, nós temos culto diariamente. Às 18h, nossas igrejas estão de portas abertas para você que desejar ouvir a palavra de Deus, cultuar ao nome do Senhor, venha receber a tua bênção. Glória.

Glória a Jesus. Muito bem, amados ouvintes, já vamos ouvir dois louvores nesta tarde. Primeiro tem por título Deus Abre o Mar. Nossa irmã Débora e Leia vão louvar ao Senhor. Em seguida vamos ouvir o hino Deserto de Provação. Glória a Jesus. E você, amado ouvinte, que está nos ouvindo nesta tarde, você possa ser abençoado através desse louvor. Eu quero dedicar especialmente a nossos membros, nossa igreja pentecostal Deus e Amor, a todos os irmãos de modo geral, você que é membro, você que congrega conosco, você que está na casa do Senhor, os irmãos ali da sede, nossos irmãos ali da Capitão Empório, do bairro do Triângulo, onde também temos os nossos irmãos que congregam ali, nossos dirigentes, obreiros, a todos os nossos irmãos em geral, onde tiver, você estiver ouvindo esta programação, que o Senhor possa abençoar através deste louvor.

Glória a Deus. Muito bem, amados ouvintes, aí está esses louvores para a nossa edificação espiritual. Glória a Jesus. Lembrando os amados ouvintes, glória a Deus, que na próxima quarta-feira é o encerramento da poderosa campanha O Grande Livramento de Deus para a Minha Família. Glória a Jesus, e você é nosso convidado especial para estar na casa do Senhor. A operadora Tereza vai estar pregando a palavra de Deus, encerrando esta campanha, já a última quarta-feira, terceira quarta-feira. Glória a Deus, e o Senhor estará te dando vitória. E você é nosso convidado especial para orar pela tua família, pedir a tua bênção, a tua vitória, o teu milagre. Glória a Deus. E já te convidando, amado ouvinte, você que está nos ouvindo nesta tarde, que no próximo dia 17, próximo dia 17, vai estar iniciando em nossa igreja Lissede a campanha A Vinda do Nosso Senhor Jesus Cristo, campanha de preparação para a vinda do Senhor. E você é nosso convidado especial para estar na casa do Senhor, recebendo ali a palavra que vem do trono do Senhor para trazer ao nosso coração despertamento, porque é tempo de se preparar. Sabemos que nós estamos em uma contagem regressiva. A qualquer momento, Jesus ele vai voltar para arrebatar a sua igreja. A igreja ela já está vivendo o último momento da igreja na terra. Glória a Deus, segundo a palavra do Senhor. A palavra do Senhor nos dá essa certeza. Por quê? Porque os sinais estão aí. Para todos aqueles que querem ver, até mesmo para os ímpios, até mesmo para os incrédulos, mesmo não crendo, mas estão vendo os sinais se cumprir. Então é tempo de nós se preparar para a vinda do Senhor. Jesus está voltando para arrebatar a sua igreja. E esta campanha, próximo final de semana, dia 17, 18 e 19, é campanha de preparação, de ensinamento, para que você venha preparar a tua vida. Jesus está voltando e quer salvar a tua alma. Jesus quer salvar a tua casa, a tua família. Porque a maior preocupação do Senhor para com a humanidade é salvar a tua alma. Jesus morreu na cruz para salvar a tua alma. Jesus se entregou por nós, levou sobre si os nossos pecados, a nossa iniquidade. Estava tudo sobre Jesus. Jesus pagou a conta por nós. Aquela conta era nossa, mas o Senhor tomou para si e apagou. Ele quer salvar a tua alma. Você que está aí sofrendo, você que acha que não tem jeito para você. O Senhor ele quer mudar a tua vida. Ele quer salvar a tua alma. Porque a tua alma é preciosa, não tem dinheiro, não tem ouro, não tem prata que possa pagar o preço da tua alma. Porque a tua alma já foi comprada na cruz do Calvário com sangue. Aleluia. Jesus, ele quer abençoar a tua vida. Quer mudar a tua história. Glória a Jesus. E nesta tarde, amados ouvintes, também já quero te convidar. Lançar um convite especial para a tua vida. Na próxima sexta-feira, dia 24. No último final de semana do mês de julho, dia 24. Vai dar-se início a uma poderosa campanha. Campanha essa que tem por título A Minha Família Não Pode Fracassar. Você é nosso convidado especial para estar na casa do Senhor. Pastor Leonardo vai estar ali pregando a palavra de Deus, orando em favor de todos. Orando pela tua casa, pela tua família. Para que o Senhor venha visitar, para que o Senhor venha salvar, para que o Senhor venha libertar, para que o Senhor venha transformar as famílias, a vida do teu filho, do teu marido, do teu esposo. Você, amado ouvinte, que sofre. Sofre muitas vezes por ver o filho no mundo do pecado, nos vícios. Que está vivendo um momento tão difícil da tua vida. Nós te convidamos, o Espírito Santo de Deus, que revelou esta campanha, estará ali para ouvir a tua oração, a tua lágrima, para enxugar as tuas lágrimas. Então, esta campanha será iniciada no dia 24 de julho, 24, 25 e 26, 3 dias na presença de Deus, último final de semana do mês de julho. Nós estaremos iniciando esta campanha. A minha família não pode fracassar. Venha receber a tua bênção, a tua vitória, porque você é nosso convidado para estar na casa do Senhor.

Glória a Jesus, glória a Deus, louvado seja o nome do Senhor Jesus. Muito bem, amados ouvintes, vamos ouvir uma sequência de dois louvores nesta tarde. Glória a Deus, vamos ouvir o hino Chorando ou Sorrindo. Leia Miranda vai louvar ao Senhor nesta tarde. Em seguida, vamos ouvir o hino Contagem Regressiva, do CD Novos Valores, glória a Deus. Eu quero dedicar este hino especialmente aos nossos irmãos lá do Rio Acurau, Seringal Sacado, todos os nossos irmãos ali, Pastor Francisco, a irmã Antônia, a nossa irmã cooperadora Antônia também, nosso irmão cooperador Alisson, sua esposa, a todos os irmãos em geral aí que nos ouvem, nossos irmãos obreiros, membros, visitantes, ali do Seringal Sacado, dos irmãos do Seringal São Salvador, a nossos irmãos ali da congregação do São Pedro, cooperador Nacélio, sua esposa, cooperador Nil, toda a família, todos os irmãos em geral ali que estão sintonizados no programa Voz da Libertação. Também quero dedicar este louvor a você que nos ouve aí, sentido Cruzeiro do Sul na BR-364, você que está aí nos ouvindo nos ramais. Também dedico aos nossos irmãos lá do Seringal Cardoso, pastor Francisco, a irmã Raimundinha, nosso irmão cooperador Francisco, a irmã Camila, nosso irmão cooperador Adriel, a irmã Vânia, todos os irmãos, nossa irmã Madalena, que não perde o programa, nossa irmã Antônia também, louvado seja o nome do Senhor, a todos os irmãos ali do Seringal Cardoso, as redondezas, os irmãos aí dos seringais perto do Seringal Cardoso, nossos irmãos do Vitória Velha, nosso irmão cooperador Josué, cooperador Antônio, nosso irmão Arlindo, nosso irmão Antônio, irmã Dora, todos os irmãos aí em geral que congregam na congregação do Vitória Velha, a nossos irmãos lá do Seringal, Quixadá, nosso irmão cooperador Euládio, toda a família ali, seu pai, sua mãe, os irmãos, que o Senhor possa abençoar a sua vida, nossos irmãos ali do Seringal, glória a Jesus ali, do Jarinaua, do Socorro, Esperança ali próximo, os irmãos possam ser abençoados através deste louvor, aos irmãos ali do Caucho, Tamandaré, 18 Praia, os irmãos que nos ouvem no Rio Tarauacá, onde estiver chegando a nossa programação, seja abençoado através do programa Voz da Libertação, aos irmãos que nos ouvem na BR-364 Sentido Feijó, em geral, a todos os nossos irmãos que estão nos ouvindo, católico, irmão de outro ministério, a você que nos ouve nesta tarde, seja abençoado através deste louvor.

Glória a Deus, está, amados ouvintes, dois louvores para o teu elevo espiritual, glória a Deus. Estamos na contagem regressiva, mais uma vez. Eu quero dizer para você, amado ouvinte, que é tempo de você buscar o Senhor, preparar a tua vida. Jesus está voltando, essa foi a promessa do Senhor. Essa foi a promessa que Ele iria para o Pai preparar lugar, que Ele voltaria para onde nós, aonde Ele estiver, nós também estaríamos com Ele. Ele vai voltar para arrebatar o seu povo. Nós estamos vendo os sinais, o mundo sendo assolado pela natureza, terremotos, peste, pragas. O amor de muitos se esfriou, a violência tem tomado conta do mundo, a frieza, o desamor, as traições, o engano, a mentira. Estão deixando de crer na verdade para acreditarem, darem crédito na mentira, o engano. É tempo de você preparar a tua alma. Engano. É tempo de você preparar a tua alma

Filho, Filho unigênito, por amor à humanidade, para doar a sua vida. Ele levou sobre si os nossos pecados, a nossa iniquidade. Ele quer salvar a tua alma. Ele quer mudar a tua vida, a tua história. Louvado seja o nome do Senhor. E mais uma vez eu quero te convidar para estar conosco no próximo final de semana, ali em nossa sede, dia 17, vai dar-se início a esta poderosa campanha, campanha de preparação para a vida do nosso Senhor Jesus Cristo. Você é nosso convidado, dia 17, 18 e 19, 3 dias na presença do Senhor. Venha receber a tua bênção. E no próximo dia 24, 25 e 26, vamos estar numa poderosa campanha também. A minha família não pode fracassar. Você é nosso convidado para estar na casa do Senhor buscando a Deus, adorando, exaltando e glorificando. Venha receber as bênçãos de Deus. Todo dia em nossas igrejas pentecostal, Deus é amor, tem culto. Tem um pregador levando a palavra, Deus usando, Deus falando com o seu povo. Também temos culto na Capitão Hipólito, em nossa congregação. Às 6 horas da tarde, todos os dias, está de portas abertas para receber você e a tua família, glória a Deus. E nesta tarde, amado ouvinte, já te convido para nós ler um pouco, meditar um pouco na palavra do Senhor. Vamos ler alguns versículos da palavra do Senhor, que está no livro de Lucas. Lucas capítulo 7, verso 11. Uma palavra conhecida, mas que vai trazer ao nosso coração o renovo da nossa fé, glória a Jesus. Que diz assim a palavra de Deus: e aconteceu que no dia seguinte ele foi à cidade chamada Naim, com ele uma multidão dos seus discípulos e uma grande multidão. E quando chegou perto da porta da cidade, eis que levava um defunto, filho único de sua mãe, que era viúva, com ela e uma grande multidão da cidade. E vendo-a, o Senhor moveu-se de íntima compaixão por ela e disse: não chores. E chegando-se, tocou o caixão e os que levaram pararam. E disse: jovem, a ti te digo, levanta-te. E o defunto assentou-se e começou a falar. E entregou a sua mãe, e de todos se apoderou o temor. Glorificavam a Deus, dizendo: um grande profeta se levantou entre nós, e Deus visitou o seu povo. E correu dele esta fama por toda a Judéia e por toda a terra circunvizinha. Louvado seja o nome do Senhor Jesus, glória a Deus. Aqui está, amados ouvintes, a palavra do Senhor nesta tarde, falando a respeito de uma mulher viúva, uma mulher que tinha experimentado a dor de um luto. E pela segunda vez ela passava por mais uma vez pela dor do luto. Pela segunda vez ela enfrentava esse sofrimento, esta dor. Ela passava por este momento de aflição na sua vida. A palavra do Senhor diz que a viúva de Naim, a Bíblia não registra. O escritor de Lucas não registra o nome da viúva. Apenas ficou narrado como a viúva de Naim, a viúva da cidade de Naim. Havia muitas viúvas naquela cidade, eu tenho certeza. Mas esta viúva entrou para a história. A palavra do Senhor diz que esta mulher estava sofrendo mais uma vez. Mais uma vez a sua casa foi lugar de velório. Mais uma vez a sua casa foi aberta às pessoas para se despedir do seu próprio filho desta vez. Aquela mulher passando pela dor do luto quando perdeu o seu esposo. Eu tenho certeza que mesmo sofrendo, mas ela olhava e ela via o seu filho. E ela encontrava no seu filho motivos para prosseguir. Porque qualquer pessoa que possa estar me ouvindo nesta tarde, ela vai entender e compreender. Quem já passou por isso sabe como é difícil passar pela dor da perda, pela dor de ver o seu ente querido partindo, sendo levado pela morte. A palavra do Senhor vai dizer que a cidade de Naim era uma cidade pequena, uma cidade de poucas pessoas, talvez, uma cidade que todos conheciam a dor daquela mulher. E de repente na cidade chega a notícia, aquela viúva que acabou de sepultar o seu esposo, acabou de perder o seu filho. A palavra não descreve, não dá muitos detalhes qual foi a causa da morte daquele jovem. A palavra não descreve, também não dá muitos detalhes de quantos anos ele tinha. Mas a Bíblia é bem clara em dizer que o jovem estava morto. A palavra do

O Senhor vai dizer que aconteceu que Jesus passando no dia seguinte, perto da cidade de Naim, estavam seus discípulos e estava com ele uma grande multidão. Multidão que havia sido curada, uma multidão que havia recebido milagre, uma multidão que estava ali também. Muitos entre a multidão estavam ali para ver o que Jesus fazia, outros para ver o que acontecia, para até mesmo prejudicar Jesus. Outros que estavam ali para perseguir Jesus, mas estavam no meio da multidão. A palavra do Senhor diz que no meio desta multidão vinha um povo glorificando a Deus. Porque sempre aonde Jesus está presente, tem alguém que ama a presença do Senhor. E quem ama a presença do Senhor não consegue ficar quieto, não consegue ficar em silêncio, não consegue ficar triste. Porque na presença do Senhor até a alegria invade o coração do homem e da mulher. A presença do Senhor, quem está na presença do Senhor sabe o que é realmente a felicidade. Alguém pode dizer, eu não sei o que é ser feliz. Mas eu quero dizer para você nesta tarde que a felicidade só se encontra em Cristo Jesus. Jesus é a nossa felicidade. Jesus é a nossa alegria. Jesus é a nossa força. E aquela mãe agora está vivenciando o mesmo cenário, a mesma história, o mesmo capítulo. O mesmo sofrimento, a dor ainda maior, porque ainda estava ferida pela perda do esposo, agora perdeu o seu filho querido. Talvez aquela mulher se questionava e perguntava o porquê a Deus. Talvez aquela mulher se questionava, chorava sem ter consolo. Alguém abraçava aquela mulher, mas não tinha palavras para dizer. A sociedade, talvez daquela época, por falta de entendimento, olhavam para ela e diziam, esta mulher está sendo punida, disciplinada por Deus. Porque a cultura daquela época era essa. Se acontecia algo ruim, algo mal na vida das pessoas, era tido como castigo de Deus. Era tido como se Deus estivesse castigando, punindo aquela pessoa. E aquela mãe agora está chorando a perda do ente querido, do filho. E alguém está olhando e está dizendo, ela está sendo disciplinada por Deus, porque pecou contra Deus. Ela está sendo punida, porque fez algo que Deus não gostou. Porque ela pecou, porque ela transgrediu. Mas nem sempre o problema é o pecado. Nem sempre aquela pessoa que está passando por um momento de aflição, de dor, um momento difícil, de problema com até mesmo os filhos, é por causa do pecado. Muitas vezes é o Senhor aperfeiçoando a fé. Muitas vezes o Senhor permite o problema para que lá na frente o nome dele venha ser exaltado através daquela dificuldade. Muitas pessoas podem estar nesta tarde passando pelo vale da enfermidade. Muitas pessoas podem estar nesta tarde com o diagnóstico do médico em angústia, em desespero, porque o médico disse que está com câncer, não tem mais jeito, está na fase terminal, não posso mais fazer nada. Alguém pode até olhar para você e dizer é o pecado, mas às vezes o Senhor tem outros planos para a tua vida. Porque a palavra do Senhor chega a nos dizer que o nosso pensamento não é o pensamento de Deus. Os teus planos podem ser um, mas os planos de Deus são outros, completamente diferentes. E aquela mulher está sofrendo. Aquela mulher tem que ver o seu filho dentro de um caixão. Aquela mulher tem que ver ali o seu filho, a sua esperança, a sua alegria, os seus sonhos, os seus projetos. Agora ela tem que se preparar, não para uma formatura, não para se alegrar com o filho, mas agora ela tem que se preparar para sepultar o seu bem mais precioso, que era a vida do seu filho. A palavra está nos dizendo que naquela ocasião ninguém sabia, mas Jesus já tinha marcado o encontro com aquela vida. Às vezes nós não entendemos o que está acontecendo na nossa vida, porque a luta vem, o vento sopra, a dificuldade chega, parece que não tem mais solução, parece que não tem mais resposta, parece que é o fim, parece que Jesus esqueceu, parece que Jesus não olha mais para você, porque a tua vida tem sido de luta, de dor, de perda, de decepção, tem sido muitas vezes você abrindo mão dos teus próprios sonhos para prosseguir. Mas eu quero dizer para a tua vida nesta tarde que Jesus, ele marcou o encontro com a tua vida.
Eu não sei qual é o momento, qual é a hora, mas quando você menos esperar, o Senhor vai chegar na tua vida de surpresa e vai surpreender a tua vida, tornando o que está fazendo você chorar hoje em motivo de alegria amanhã. A palavra do Senhor diz que na entrada da cidade, por ser uma cidade pequena, e como naquela época as cidades eram muradas, havia apenas uma entrada e uma saída. Havia apenas uma entrada e uma saída naquela cidade também. E a palavra do Senhor vai dizer que Jesus vem chegando na cidade. Mas como que Jesus sabia qual era a hora do enterro daquele jovem? Como era costume também, como nós sabemos que naquela época os cemitérios eram fora da cidade. Não era como hoje, que são dentro das cidades, não. Era fora dos muros da cidade, em caverna. Eram cavernas ali que era feito aquela cova. E ali se colocava uma pedra na porta da caverna, depois que colocava ali o morto. A palavra do Senhor vai nos dizer que a sepultura estava preparada, a cova estava aberta, a sepultura estava lá, já tinha sido separada, já tinha sido preparada. E a mulher agora tem que ver o seu filho sendo tirado de casa, indo em direção ao sepultamento. Mas ela não imaginava nunca na vida dela que ainda ia acontecer algo extraordinário na vida dela. Jesus vai chegar. E eu quero dizer para a tua vida que quando Jesus chega, Ele chega para fazer diferente. Jesus chega, não chega apenas para lamentar contigo. Muitas pessoas entraram na casa daquela mulher. Muitas chegaram até ela, abraçaram ela. E te trouxeram talvez uma palavra de conforto, como muitas vezes na nossa vida é assim. Você está passando por uma luta, por uma prova, e alguém chega até você trazendo uma palavra de conforto, trazendo uma palavra, muitas vezes para acalmar o teu coração. Mas com Jesus é diferente. Jesus chega e chega, não apenas para trazer uma palavra de conforto, mas sim, Ele chega para mudar a situação. Ele chega para alegrar o teu coração. Ele chega para trazer paz para a tua alma. E a palavra do Senhor vai nos dizer que aquela mulher na saída ali da cidade, ela está saindo da cidade com aquele seu filho, pronto para ser sepultado. De repente, a Bíblia vai nos dizer que Jesus vem chegando. De repente, uma multidão interrompe aquele velório. Uma multidão para aquele velório. E a palavra do Senhor diz que naquela ocasião, a multidão que vinha com Jesus vinha glorificando a Deus. E quando Jesus ele olhou para aquela mulher, quando Jesus olhou para aquela mãe que vinha com um semblante triste, quando Jesus olhou para aquela mãe que vinha com um semblante angustiado, quando Jesus olhou para aquela mãe que vinha com os olhos já inchados de tanto chorar, o coração quebrantado, o coração despedaçado por ter que sepultar o seu único filho, a palavra do Senhor vai nos dizer que o Senhor se compadeceu daquela mãe, o Senhor se compadeceu daquela vida, assim como Ele pode se compadecer da tua vida. Ele se importa com a tua dor, Ele se importa com o teu sofrimento, Ele se importa com o que você está passando. Você está pensando que está passando sozinho, você está pensando que está aí desamparado, mas não está não. O Senhor está vendo a tua luta, o Senhor está vendo a tua dor, o Senhor está vendo o teu lamento, e o Senhor pode fazer uma obra na tua vida nesta tarde, amado ouvinte. Você que está aí no leito, você que está aí muitas vezes chorando, escondido para ninguém ver, Ele vê as tuas lágrimas, Ele sabe a tua dor, Ele sabe o teu sofrimento. Como Ele se compadeceu daquela mãe, Ele se compadece da tua vida também. E Ele tocando, chegando perto do ali do esquife, do caixão, Ele tocando naquele caixão, a palavra do Senhor diz que quando Ele tocou, Ele chega perto da mãe, Ele diz: mãe, não chora, mulher, não chora. Como dizer para uma mulher que está sepultando seu filho, agora não chorar, se a dor da perda é tão grande? Mas ali ela estava diante do dono da vida, ela não sabia, mas quando Ele disse não chora, Ele está dizendo: eu mudo a história, eu escrevo uma nova história para a tua vida e para o teu filho também. Eu acalmo o teu coração, eu restauro
Senhor, os teus sonhos, eu restauro o teu coração, eu faço tornar à vida aquilo que estava morto. E a palavra diz que ele tocou no jovem, e ele mandou o jovem levantar. E quando ele disse: jovem, te levanta, a palavra do Senhor diz que na hora, aquilo que estava morto naquele jovem começou a vir à vida. O jovem estava morto, mas na hora que Jesus disse: levanta, o jovem levantou para a glória do nome do Senhor. E na tua vida também é assim. O Senhor pode fazer na tua vida também, porque Ele é especialista no impossível. Ele pode fazer o milagre acontecer. Ele pode restaurar, renovar. Ele pode trazer vida. Ele pode ressuscitar sonho. Ele pode levantar. Ele pode trazer à vida aquilo que estava morto. Ele pode mudar a tua história. Talvez hoje você olhe e vê o teu filho lá nas drogas, vê o teu filho lá na sarjeta do vício, no alcoolismo, vê o teu filho na marginalidade, ou até mesmo a tua filha, o teu esposo, a tua esposa. Você vê alguém da tua família sendo levado ao fracasso, à miséria, à morte, sendo levado muitas vezes à destruição. Mas eu quero dizer para a tua vida que se tu buscar o Senhor e se aproximar do Senhor, Ele é poderoso para trazer vida, para trazer restauração, para restaurar o teu casamento, para prosperar a tua vida. Ainda que hoje você esteja lá no fundo do poço, Jesus é poderoso para mudar a tua história, para trazer esperança, alegria, renovo para a tua vida. Toma posse desta palavra nesta tarde, em nome de Jesus. Aleluia. Já vamos fazer a poderosa oração da fé. Glorioso Deus e meu Pai que estás no céu, em nome de Jesus Cristo, meu Deus, toma nossa vida, Pai, nas tuas mãos. Perdoa, Senhor, os nossos pecados nesta tarde, mais uma vez. Eu quero colocar nas tuas mãos, Senhor, a vida deste amado ouvinte. Eu quero colocar nas tuas mãos, Senhor, a vida deste irmão, desta irmã. Meu Deus, vai ao encontro desta pessoa nesta hora. Vai tocando, meu Deus, com teu sangue carmesim. Meu Deus, eu não sei o que esta pessoa está enfrentando, mas o Senhor é poderoso, Pai. O Senhor é poderoso para entregar a vitória, o livramento, a cura, a restauração, meu Pai. Meu Deus, vai ao encontro desta pessoa renovando a sua fé, renovando o seu ânimo, a sua alegria, Pai. Vai, meu Deus, trazendo vida, Pai, para esta pessoa. Vai trazendo, meu Deus, a cura divina, Papai, nesta tarde. Toca, meu Deus, com uma gota do teu sangue agora. Que esta enfermidade desapareça em nome de Jesus. Que esta dor de cabeça, esse mal-estar, esta ânsia de vômito desapareça agora. Esta virose, este câncer, este tumor, Senhor, que está, meu Deus, até mesmo, meu Pai, alojado no corpo desta pessoa, agora saia em nome de Jesus. A diabetes, o colesterol, seja repreendido agora em nome do Senhor Jesus. Sai, sai do sangue, dos nervos, da carne. Meu Deus, vai, meu Deus, tocando, libertando, meu Deus, esta pessoa cativa, Pai, do inimigo. Quebra as correntes, meu Deus, as algemas, os grilhões, Senhor, liberta, meu Pai. Em nome de Jesus, toca nesta tarde, Papai. Repreenda este espírito de desespero, de angústia, de aflição, meu Deus, que está oprimindo esta vida. Esta pessoa, meu Deus, que o desejo dela, meu Deus, é sair, Senhor, sem direção, meu Deus, deixando, meu Deus, a sua casa, a sua família. Vai repreendendo agora, vai repreendendo, meu Deus, as obras de feitiçaria, as obras de bruxaria. Vai queimando o espírito de inveja, Pai. Vai repreendendo, meu Deus, toda obra contrária. Vai dando vitória pelo poder que é no sangue de Jesus. Em nome de Jesus, meu Deus, que esta pessoa receba vitória. Que todo mal saia, que todo mal saia em nome de Jesus. E que a vitória, meu Deus, seja garantida na vida desta pessoa. Unge este copo com água, essa peça de roupa. Cobre-nos, ó Pai, com teu sangue e nos dá vitória. Em nome de Jesus. Amém. Glória a Deus. Aleluia. Chegamos ao final de mais um programa A Voz da Libertação. Quem está na direção geral desta rádio, nosso amigo Albani Moraes. Quem esteve nos auxiliando, a nossa amiga Vitória. Quem vos

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Glória a Deus, aleluia, está entrando no ar o programa da Igreja Pentecostal Remanescente com Cristo, programa Semeador de Cristo, aleluia. Nossa igreja está situada aqui na rua Nilo Freire de Albuquerque, número 470, tem como pastor presidente, pastor Marinho e pastora Clemilda. Estou aqui até às 13 horas para atender os seus pedidos, você que quiser fazer o seu pedido de hino, só ligar aí para o telefone 992-3601-0174, que eu estou aqui para lhe atender em nome de Jesus. Quero mandar um abraço aí para todas as pessoas que estão sintonizadas neste programa. Quero mandar um abraço aí para todos os irmãos aí da nossa igreja Pentecostal Remanescente com Cristo. Quero mandar um abraço aí para todos os irmãos aí de Feijó. Glória a Deus, aleluia, para todos os irmãos que estão aí na escuta do programa. Quero já ouvir já o primeiro, rodar o primeiro louvor aí com o Mato Nascimento, 4 horas da manhã. E este louvor aí eu ofereço aí para todos os irmãos aí da nossa igreja Pentecostal Remanescente com Cristo. Ofereço para esse louvor para o diácono Jesus, para a sua esposa, para o diácono Cleito, para sua esposa, diaconisa Aparecida. Ofereço esse hino aí também para a diaconisa Francilda, que está ali trabalhando ali na maternidade. Que Deus abençoe a vida de todos, em nome de Jesus. Ofereço esse louvor aí para todos os irmãos, todos os obreiros aí da nossa igreja Pentecostal Remanescente com Cristo. Um abraço para todos, que Deus abençoe a todos, em nome de Jesus. E vamos ouvir o primeiro louvor, em nome de Jesus.

Glória a Deus, aleluia, estamos de volta com o nosso programa Semeadura de Cristo, são 2:09. Glória a Deus, aleluia, vamos já atender outro pedido aqui da missionária Salete, da diaconisa Salete, com Silvan Santo. Ela pediu: pastor, quero ouvir o hino com Silvan Santo, me ajuda Deus. E este hino ela oferece para os irmãos lá de Feijó, para a pastora Vilani, para o pastor Ribamar, para todos os irmãos da igreja de Feijó. Também ela oferece para todos os irmãos da nossa igreja Pentecostal Renascente com Cristo, aqui em Tarauacá. Oferece para todos os obreiros e todas as obreiras da nossa igreja. Um abraço aí, irmã Salete. Continua sintonizada aí no nosso programa, em nome de Jesus. Vamos ouvir aí o pedido da diaconisa Salete, em nome de Jesus.

Glória a Deus, estamos de volta com o nosso programa Semeadores de Cristo. São 2:16. Vamos já ouvir outro pedido aí do presbítero José Marinho com Fernandinho, batiza mim. E esse hino ele oferece aí para todos os irmãos que estão na escuta do programa. Oferece para sua esposa e para todos os ouvintes que estão na escuta do programa. Eu também quero oferecer esse hino aí para os irmãos aí do bairro do Ipepaconha, glória a Deus, aleluia. Quero oferecer para todos os irmãos aí do bairro do Ipepaconha. Quero oferecer esse hino também aí para a irmã, a diaconisa Marilene, aí no bairro da Garagem. Quero oferecer aí para os seus filhos. Quero oferecer também para ir para a Rosemista e também para o meu amigo Valdir. Este hino é para você, meu amigo Valdir, e para todos que estão na escuta do programa. Que Deus abençoe a todos em nome de Jesus. Vamos ouvir o pedido do presbítero José Marinho.

Glória a Deus, aleluia, estamos de volta para o nosso programa Semeador de Cristo. Vamos já atender outro pedido aqui da pastora Clemilda, né? Quero ouvir o louvor da Lilian Cristina e o mesmo ofereço para todos que estão na escuta do programa. Também ela oferece para todos os irmãos aí, todas as irmãs aí do círculo de oração. Também quero oferecer esse hino aí para a pastora Niderlândia. Quero oferecer esse hino aí para o pastor Cirlândio. Quero oferecer esse hino aí para o pastor Sandro. Em nome de Jesus, para a missionária Rosa. Para todos que estão na escuta do programa. Quero oferecer esse hino também para a Carlinha. Também para a Janaína. Quero oferecer esse hino aí também para a minha filha, a Lohana. E também para a Aline, que estão ali sintonizados no programa ali na minha casa. Quero oferecer para o Júnior. Quero oferecer para a Johanna, também para a minha netinha também ali, filha da Ângela. Quero oferecer para todos que estão na escuta do programa. E que Deus abençoe a todos, né? E quero também dedicar esse hino ali para a Ângela também, que está ali no seu trabalho. Que Deus abençoe a vida da Ângela, para o Raí, para todos que estão na escuta do programa. Vamos ouvir aí o pedido da pastora Clemilda, em nome de Jesus.

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Glória a Deus, aleluia. Está aí que você ouviram. Foi o nosso patrocinador do programa, né? Glória a Deus, aleluia, que mande esse programa no ar. É, quero mandar um abraço aí para todos os patrocinadores aí do nosso programa. Aí para o Ederlândio, né? Para Célio Marinho, também para a irmã Rosângela, né? Também ali para Translima, né? 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Que Deus abençoe a todos em nome de Jesus, né? Todos os irmãos, todos os ouvintes aí que estão na sintonia do programa. E também para todos aí, todas as pessoas aí que são clientes ali da nossa, da empresa ali Translima. Que Deus abençoe a todos em nome de Jesus. Quero oferecer este hino que vou rodar agora com Wagner Roberto. Quero oferecer aí para todos os patrocinadores do nosso programa. Que Deus abençoe a vida dos patrocinadores do nosso programa e continue sempre nos ajudando aí para que nós possamos levar a palavra do Senhor até essas pessoas que necessitam ouvir a palavra de Deus, essas pessoas que moram aí na zona rural, essas pessoas aí que precisam ouvir a palavra de Deus, e através desse programa nós alcançamos essa pessoa, levamos a palavra de Deus para essas pessoas através do programa desta rádio. Mas que Deus abençoe a todos os patrocinadores. Tenho certeza que Deus vai abençoar poderosamente, né? Que vocês estão fazendo algo para o reino de Deus, né? A palavra do Senhor está sendo divulgada através, aleluia, da ajuda de cada um de vocês. Que Deus abençoe a todos, em nome de Jesus. Vamos ouvir assim já com Wagner Roberto. Eu quero ser fiel para todos os patrocinadores aí do nosso programa.

Glória a Deus, aleluia, estamos de volta com o nosso programa Semeador de Cristo, são 2:42, glória a Deus, aleluia. Quero fazer um convite para você, quinta-feira está aí com nós, ali na nossa igreja Pentecostal Remanescente com Cristo, ali nós vamos ter ali o evangelista Mateus, né, que está vindo aí de Porto Velho, Rio Grande do Sul, né, que está vindo aí para levar uma palavra do Senhor ali na nossa igreja, uma palavra ali para a família. Glória a Deus, aleluia, vai dar uma palestra ali sobre família. Você é o nosso convidado para participar conosco quinta-feira da grande palestra ali com o nosso evangelista Mateus, né, que vai levar ali uma palestra ali sobre família. Leve mais um, leve a sua família, leve mais outra família com você para ouvir ali a palestra do servo de Deus. Você sabe, nós sabemos que a família é a coisa mais preciosa nas nossas vidas, é uma família, né? Nós temos que aprender mais a amar o próximo, aprender mais a amar a nossa família, aprender mais e conviver mais e com mais carinho, com mais amor ao lado da nossa família. Glória a Deus, aleluia. E você é o nosso convidado para participar conosco quinta-feira, tá bom? Essa grande palestra ali com o evangelista Mateus, vai estar ali na nossa igreja Pentecostal Remanescente com Cristo. A nossa igreja fica situada aqui na última rua do bairro Novo, ali de frente ali o quarteirão do Chico Ares, né? Número 470, você é o nosso convidado para participar conosco. A partir das 7 horas da noite, nós estamos ali levando a palavra de Deus, né? Você chega ali, a partir das 6:30 já tem uma equipe de obreira ali para ali a receber ali com todo carinho. Aleluia, e você se sentir à vontade para ouvir a palavra de Deus, aleluia, e não perca em nome de Jesus, que a palavra do Senhor, ela é quem nos liberta, ela é quem nos cura, ela é quem nos glorifica, ela é quem faz algo sobre as nossas vidas. Muitas vezes nós temos vezes que estamos ali cheio de angústia, angustiado, e começamos a ouvir a palavra do Senhor, começamos a ouvir um louvor, e o Senhor fala com nós, e nós sentimos ali, aleluia, alegre, adiante da presença de Deus. Você que está passando por algum problema na sua família, glória a Deus, aleluia, com seus filhos, com sua esposa, com seu esposo, glória a Deus, aleluia, vai ali na nossa igreja, quinta-feira, ouvir ali a palestra do nosso amigo evangelista Mateus, que vai levar para mim e para você, aleluia, a palavra do Senhor, em nome de Jesus, tá bom? A partir das 6:30 da tarde, nós já estamos com a porta da igreja aberta, esperando cada um de vocês, em nome de Jesus. Não falte, em nome do Senhor Jesus. Amém? O tempo já está meio esgotado, nós precisamos já ouvir um pouco da palavra de Deus, aleluia. E a palavra de Deus,

é quem fala com nós, né, gente? A palavra de Deus é quem mexe com nós, a palavra de Deus é quem faz nós ir caminhar verdadeiramente adiante do Senhor. Aleluia, glória a Deus, aleluia. Nós vamos ouvir um pouco da palavra do Senhor. Também, antes de ler a palavra de Deus, quero passar mais um convite para você. Nós temos culto ali no Ipepacunha amanhã, em nome de Jesus, ali na congregação do Ipepacunha. Nós temos culto ali amanhã, em nome de Jesus. Você é o nosso convidado para participar conosco, em nome de Jesus, ali do grande culto ali na congregação do Ipepacunha. Você é o nosso convidado, gente, tá bom? Você também aí do Ipepacunha, não perca, gente, o culto, tá bom? De quinta-feira, em nome de Jesus. Nós estamos ali, tá bom? Ali uma equipe de obreiro preparada ali para ali atender ali na porta da nossa igreja, em nome de Jesus. Amém? Mas vamos já ler um pouco da palavra de Deus. Que Deus continue abençoando a vida de todos, em nome de Jesus. A gente se sente alegre, a gente se sente ali fortalecido quando nós estamos na presença de Deus, quando nós estamos buscando a Deus verdadeiramente, quando nós se entregamos a Deus, aleluia, porque Deus, a palavra do Senhor diz que Jesus, ele mora dentro de nós, ele mora na minha e na tua vida, glória a Deus, aleluia. A palavra do Senhor diz que as nossas enfermidades o Senhor levou, as nossas lutas o Senhor levou, ele levou para o pé da cruz, aleluia, e nós hoje, nós somos livres, nós hoje temos somente que buscar Deus, se entregar a Deus e não aceitar as coisas do mundo, não aceitar as coisas do inimigo. Muitas vezes vem uma enfermidade sobre as nossas vidas e nós, aleluia, nós aceitamos, nós não temos que aceitar, nós temos que repreender. A palavra do Senhor diz que nós temos poder para repreender todo tipo de enfermidade, todas as obras malignas, todas as coisas negativas, nós temos o poder de repreender, porque o Senhor está na minha vida, está na tua vida, que está aí do outro lado, ouvindo a palavra de Deus. Jesus, ele veio para me libertar, Jesus, ele veio para te libertar, Jesus, ele veio para te curar, Jesus, ele veio para fazer algo na tua vida, mas só que Jesus quer que tu se entregue a ele verdadeiramente, Jesus quer que tu abra o teu coração adiante dele, aleluia, e adore ele verdadeiramente. Gente, deixa eu falar uma coisa para vocês, meus ouvintes, aleluia, meus irmãos que estão aí ouvindo o programa, Jesus está voltando para buscar sua igreja, aleluia, vamos se preparar, vamos buscar a Deus, vamos parar, aleluia, de estar, aleluia, com essa meninice aí, aleluia, fazendo coisa que agrada o mundo, rejeitando a Deus, trocando Deus, aleluia, pelas coisas do mundo. Eu quero te dizer nesta tarde, a coisa melhor que nós temos na nossa vida é Jesus de Nazaré. Hoje eu me sinto alegre, porque hoje eu vivo na presença de Deus, hoje eu me sinto alegre, porque o Senhor, ele mora dentro de mim, glória a Deus, aleluia, o Senhor faz algo na minha vida, o Senhor me abençoa, o Senhor faz algo maravilhoso na minha vida, porque eu me entreguei a Deus verdadeiramente. E eu tenho certeza que você que está ouvindo esta palavra aí do outro lado, você hoje, a partir de hoje, você vai se entregar a Jesus verdadeiramente e Jesus vai entrar no meio da tua causa, Jesus vai entrar no meio da tua família, Jesus vai fazer algo maravilhoso, coisa que muitas vezes, aleluia, você está desesperado, pensa que não tem mais jeito, os médicos já rejeitaram, o povo diz que não tem mais jeito, e sai aí, não tem mais jeito, mas eu quero te dizer, ainda tem solução, Jesus tem solução para a tua vida, em nome de Jesus, aleluia, busca o Senhor, se entrega ao Senhor, busca o Senhor verdadeiramente, porque Jesus, ele vai, aleluia, fazer algo na tua vida, porque Jesus, aleluia, ele não quer perder a tua alma, aleluia, glória a Deus, aleluia, só basta tu se entregar a ele verdadeiramente, em nome de Jesus, glória a Deus, aleluia. Vamos ler uma palavra do Senhor, aleluia, que se encontra ali no livro, aleluia, de Romano, livro de Romano, capítulo 1 e o verso 1, que diz assim: Paulo, servo de Jesus Cristo, chamado para apóstolo e separado para o Evangelho de Deus, o qual entre por intermédio, por
por qual prometeu pelo o seu profeta nas Santas Escrituras, acerca de seu filho, que nasceu da descendência de Davi, segundo a carne, e declarando filho de Deus em poder, segundo o Espírito, e a santificação pela a ressurreição dos mortos. Jesus Cristo, o nosso Senhor, glória a Deus, aleluia, pelo o qual recebemos a graça de Deus, aleluia. A palavra do Senhor fala aqui no livro de Romano, glória a Deus, aleluia, que Paulo foi chamado para apóstolo e também separado para pregar o evangelho de Deus, aleluia. A palavra do Senhor diz que Paulo fala que Jesus, ele andava no mundo, aleluia, como um homem, aleluia, segundo a carne, mas ele tinha o Espírito Santo de Deus sobre ele. E a palavra do Senhor diz que Paulo fala que o profeta de Deus, chamado para pregar a palavra de Deus, ele anda segundo a carne, diz a palavra do Senhor, mas quem habita dentro dele é o Espírito Santo de Deus. O que quer dizer? Ele não faz mais a vontade da carne, ele faz a vontade do Espírito Santo de Deus, porque nós fomos chamados para pregar a palavra, nós fomos chamados para pregar o evangelho, nós fomos chamados para levar a palavra de Deus, aleluia, até aqueles necessitados, aleluia. O apóstolo Paulo fala, aleluia, que no momento, glória a Deus, aleluia, que nós aceitamos Jesus, nós não fizemos mais a nossa vontade, nós fizemos a vontade de Deus, aleluia, porque o Senhor Jesus, ele mora dentro de nós, e quando Jesus, aleluia, ele habita na minha vida e habita na tua vida, a direção que nós temos, aleluia, não é mais da carne, é do Espírito Santo de Deus que habita sobre as nossas vidas, glória a Deus, aleluia. Muitas pessoas hoje, aleluia, aceitam Jesus e estão fazendo coisas, aleluia, que não agrada a Deus, porque estão fazendo segundo a carne, não segundo o Espírito Santo de Deus, aleluia. Eu quero te dizer, aleluia, homem, mulher e de Deus, aleluia, o Espírito Santo de Deus, ele habita sobre a minha e sobre a tua vida, só que nós, aleluia, nós não temos que fazer a vontade da carne, porque a carne, aleluia, ela deseja muitas coisas materiais, a carne, ela deseja muitas coisas, aleluia, que leva a minha e a tua alma à perdição, mas eu quero te dizer, aleluia, no momento que nós se entregamos a Jesus, que nós dissemos que somos filhos de Deus, aleluia, que nós dissemos que vamos levar a palavra, que nós dissemos, aleluia, que vamos, aleluia, até as alturas, aleluia, buscar Deus verdadeiramente, nós temos que viver a palavra de Deus, aleluia. A palavra de Deus é que faz algo na nossa vida, a palavra de Deus é que faz algo na minha vida, a palavra de Deus é que faz algo na tua vida. Eu quero te dizer, você que está aí do outro lado, que está passando por problema, que está passando por luta, está passando por necessidade, bebe a palavra, busca a palavra, se integra a Jesus verdadeiramente, sai do mundo do pecado e volta para Cristo, porque Jesus, aleluia, ele tem uma solução para a tua vida. Jesus, aleluia, ele tem uma solução para a minha e para a tua vida. Eu quero te dizer, glória a Deus, aleluia, Jesus, ele morreu, aleluia, morreu por mim e morreu por você. Ele não morreu, aleluia, pela uma pessoa, não, ele morreu por todo, aleluia. Muitas pessoas rejeitam Jesus, aleluia, para fazer a vontade da carne, mas eu quero te dizer nesta tarde, aleluia, Jesus, aleluia, está dizendo, aleluia, filho meu, aleluia, faz a vontade do Espírito Santo de Deus, faz a minha vontade, que eu tenho algo para entregar na tua vida, glória a Deus, aleluia. Jesus, ele tem algo para entregar na tua vida, Jesus tem algo para entregar na vida de cada um, Jesus, ele quer te libertar.
povo. Jesus quer te libertar, igreja. Jesus quer te libertar, irmão e irmã. Você que está aí do outro lado, aleluia, talvez você esteja dizendo, será que essa palavra é comigo? Essa palavra é para você mesmo que está recebendo aí essa palavra. Glória a Deus, aleluia. Se essa palavra está mexendo com você, é para você mesmo. Se arrepende dos teus pecados. Busca a Deus verdadeiramente, aleluia. Porque o apóstolo Paulo diz, aleluia, aquele que foi chamado, aleluia, para levar a palavra de Deus, aquele que o Espírito Santo de Deus, aleluia, mora dentro dele, aleluia, ele não pode mais recuar, ele pode, aleluia, caminhar verdadeiramente adiante da presença de Deus. Você que está aí com aquele vazio dentro de ti, aleluia, glória a Deus, aleluia, eu quero te dizer, este vazio é a falta do Espírito Santo de Deus que está sobre a tua vida, aleluia, se entrega a Deus hoje, aleluia, se entrega verdadeiramente, busca a Deus verdadeiramente, se entrega a Deus, aleluia, eu quero te dizer, meu irmão, minha irmã, não tem outra solução, não tem para onde nós correr, aleluia, o caminho é Jesus Cristo de Nazaré, glória a Deus, aleluia, tem luta, tem batalha, tem, aleluia, porque não há vitória sem luta. Eu quero te dizer, tudo tem luta, tudo tem batalha, nós temos que passar por luta, por tribulação, para que nós possamos alcançar o reino de Deus, aleluia. Muitas pessoas desistem da palavra de Deus, muitas pessoas desistem da igreja, porque passa por uma luta, passa por uma batalha, aleluia, e perde a bênção, glória a Deus, aleluia. Mas eu quero te dizer, Jesus quer te salvar, Jesus quer te libertar, Jesus tem algo para a tua vida. Se entrega a Deus verdadeiramente, aleluia, glória a Deus, aleluia. Se arrepende dos teus pecados, se tu tem algo aí, pronto, teu irmão, pede perdão ao teu irmão, pede perdão à tua irmã, aleluia, não brinca mais de ser crente, não brinca mais com a palavra de Deus, porque Jesus está voltando para buscar uma igreja lavada e remida pelo sangue do Senhor. Eu quero te dizer, meu grande amigo, minha grande amiga, a porta da graça está se fechando, e depois que ela se fechar, não tem mais jeito, glória a Deus, aleluia, aproveita hoje, aleluia, quanto há tempo para tu se entregar a Deus verdadeiramente, glória a Deus, aleluia, não tem outra solução, a solução é Jesus de Nazaré. Eu quero te dizer nesta tarde, Jesus já tem feito tanto algo na minha vida, tantas coisas maravilhosas, aleluia, que se eu fosse contar as bênçãos que Jesus tem feito na minha vida, aleluia, à tarde, aleluia, não dava tempo eu contar tudo durante a tarde, não dava tempo contar tudo, porque Jesus, ele me libertou, Jesus me salvou, Jesus, aleluia, restaurou minha saúde, Jesus, aleluia, me deu fogo de vida, Jesus, aleluia, está me dando fogo de vida, me dando força para me levar a palavra de Deus, para me falar do amor de Deus, aleluia, glória a Deus, aleluia. E eu quero te dizer, segue a Deus verdadeiramente, Jesus está voltando, se arrepende dos teus pecados, vá ali para a nossa igreja pentecostal, remanescente com Cristo, aleluia, ouvir a palavra de Deus, aleluia, ali que nós estamos ali para ler e receber em nome de Jesus, amém. Nós já estamos chegando no final do programa. Quero agradecer todos os irmãos, todos os ouvintes que estiveram aí na sintonia do programa. Aleluia. E que Deus abençoe a vida de todos. Vou fazer uma oração aqui em nome de Jesus. Você ore juntamente comigo em nome do Senhor Jesus. Senhor Deus, Pai de nosso Senhor e Salvador Jesus Cristo. Deus amado, Deus de poder, Papai querido. Eu quero, Pai amado, te agradecer, Pai, por esses momentos, Senhor, que eu passei aqui adiante da Tua presença, Pai. Abençoe, Pai querido, cada ouvinte, Pai querido, que ouviu Tua palavra. Abençoe poderosamente, Deus amado, cada ouvinte. Cada, Pai querido, pessoa, Pai querido, que teve na sintonia desse programa. Que o Senhor possa abençoar poderosamente, Deus amado. Ô Deus de poder, Senhor da glória. Cure os enfermos, Pai querido. Cure, Pai querido, aquelas pessoas, Pai querido, necessitado, Pai, que precisa, Pai querido, de Ti, precisa receber a Tua palavra, Pai querido. Deus querido, Senhor da glória, muito obrigado, Pai, por tudo que o Senhor tem feito na nossa vida, em nome de Jesus. Quem esteve aqui na sintonia do aqui apresentando o programa, o pastor Marinho, e na técnica de som, a nossa amiga Vitória, e na direção geral, o nosso amigo Albani Moraes. Até amanhã, fica tudo na paz do Senhor, em nome de Jesus.

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melhor. Graças a Deus que nos dá a vitória por meio de nosso Senhor e Salvador Jesus Cristo. A paz do Senhor, meus amados irmãos e ouvintes da Palavra de Deus, está no ar a programação Trazendo a Memória a Fé. Programação essa que é exclusiva da Igreja Evangélica Assembleia de Deus, Ministério de Rio Branco, aqui em Tarauacá. E esse que vos fala, pastor Ivan Câmara, que vai ficar aqui com você até as 16h, 17h, das 16 às 17 horas. Você vai estar aqui na programação Trazendo a Memória à Fé. Lembrando ainda que esta programação acontece de segunda, quarta e sexta-feira a partir das 16 horas. Queremos dar aqui nosso alô, né, para a Vitória que está aqui no estúdio da AM. Deus continue abençoando a sua vida e também a sua família. E você que está aí na escuta da programação, no seu carro, na sua casa, na chácara, na fazenda, você que está aí no seu trabalho, você que está aí em praça pública, você que está ouvindo a programação no ônibus, no carro, no táxi, você que está subindo ou descendo os rios de nossa região, que Deus continue te abençoando de maneira poderosa, fique conosco. Estaremos aqui em uma boa programação, onde estamos ministrando a oração, a palavra de Deus e também canções maravilhosas e especiais para você. Você que está fazendo aniversário hoje, vale a pena você também ficar sintonizado, porque tem uma canção aqui especial para você nessa tarde maravilhosa que o Senhor preparou para cada um de nós, né? Essa segunda-feira abençoada, já choveu sexta-feira, sábado, domingo e hoje de novo. O que é que está acontecendo, hein? É o fenômeno El Niño que está acontecendo, senhora. Eita, meu irmão, para o quê? Para que se habla tu visão e venha contemplar. É isso mesmo, El Niño está acontecendo no mundo todo, né? Lugares que estão fazendo frio, faz calor, no lugar que faz calor está chovendo, no lugar que está chovendo agora está fazendo verão. Por isso o verão do nosso Acre está sendo assim, por conta deste fenômeno chamado El Niño. Mas vamos continuar a programação aqui, porque enquanto os fenômenos da natureza vão acontecendo paulatinamente até a volta de Cristo, nós também, como Igreja de Cristo, estamos aqui anunciando o Evangelho de nosso Senhor e Salvador Jesus Cristo. Queridos, eu quero ler um texto das Sagradas Escrituras, 6 versículos precisamente, que se encontra no Evangelho de São Lucas, capítulo 7, a partir do versículo 11. Assim diz o texto da Palavra de Deus. E aconteceu pouco depois de ele a cidade chamada Naim, e com ele ia muito dos seus discípulos e uma grande multidão. E quando chegou perto da porta da cidade, eis que levavam um defunto, filho único de sua mãe, que era viúva, e com ela ia uma grande multidão da cidade. E vendo-a, o Senhor moveu-se de íntima compaixão por ela e disse-lhe: não chores. E chegando-se, tocou no esquife, e os que levaram, disse: jovem, eu te digo, levanta-te. E o defunto assentou-se e começou a falar. Entregou a sua mãe e todos se apoderaram do temor e glorificavam a Deus, dizendo: um grande profeta se levantou entre nós. E Deus visitou o seu povo, e correu dele esta fama por toda a Judéia e por toda a terra circunvizinha. Querido Deus e Pai que está no céu, nós bendizemos o teu nome, porque o Senhor é maravilhoso para fazer muito mais do que pedimos, pensamos, oramos. O Senhor é bom, a sua misericórdia dura para sempre. Estamos diante de um texto sagrado, querido Deus, aonde houve, Pai amado, a restituição da vida deste jovem. E nós oramos para que a pessoa que está na escuta da programação nesta manhã seja restituído algo que já foi perdido em sua vida. Nós cremos que o Senhor é poderoso para fazer muito mais. Diante da morte, da doença, da enfermidade, da perca do emprego, da perca da responsabilidade, tantas outras percas que existem no mundo, nós oramos, Senhor, para que esta pessoa que está distanciada dos teus caminhos volte para a tua casa e siga te servindo para a glória e louvor do teu nome. Oramos para que o Senhor continue constituindo na vida de cada aquele que ouvir a palavra do Senhor. Estabeleça sobre a vida desta pessoa uma graça especial, de maneira que o teu nome seja glorificado. Nós oramos no nome bendito de Cristo Jesus. Amém e amém. E graças a Deus, não é?
Glória a Deus. Glória a Deus. Meus amados irmãos, nós estamos aqui diante de um texto sagrado de Lucas, capítulo 7, a partir do versículo 11, aonde vai falar, queridos, de uma citação de Lucas, e só acontece no Evangelho de São Lucas. É, só apenas no Evangelho de São Lucas é que acontece esse episódio, aonde Jesus está acompanhado de uma multidão dos discípulos, né? Está acompanhado de uma multidão dos seus discípulos que acompanhava ele percorrendo a cidade de Naim. Quando ele estava indo para aquela cidade com aquela multidão, chegando perto da porta, né? Porque as cidades na época de Jesus, elas eram cercadas por muros. Todas as cidades, elas tinham muro, né? O muro que fala muito de proteção, né? A cerca, o muro fala muito de proteção, de segurança. E as cidades, elas tinham os muros. E com isso, Jesus estava ali para entrar naquela cidade. E ele se deparou com um caso inusitado, né? Porque chegando perto da porta da cidade, levavam um defunto, o filho único de sua mãe, que era viúva, e com ela ia uma grande multidão da cidade. O que é que o texto sagrado aqui está narrando? O texto sagrado está narrando que diante de Jesus tem uma mulher que tremendamente tem uma dor muito ruim, porque no mesmo caminho que passou para sepultar o seu marido, agora o mesmo caminho ela está indo para sepultar o seu filho. O interessante é a multidão de pessoas que está para sepultar o seu filho. E essa multidão, ela pode representar muita coisa. E como a multidão que está com Jesus também pode representar alguma coisa em nossas vidas, que muitas das vezes estamos cercados de pessoas que têm a Jesus. E muitas das vezes estamos cercados de pessoas que querem sepultar alguma coisa da nossa vida. E aí é a hora de separar, né? A água limpa da água suja. E aí é onde a hora de separar os bodes das ovelhas. É aí onde tem o divisor de águas. Porque diante de duas multidões que ali estavam, a multidão que está com Jesus e a multidão que está com a mulher para enterrar o seu filho. A mesma multidão que também sepultou o seu marido, porque a Bíblia diz que ela é viúva. Se ela é viúva é porque ela perdeu o marido e agora perdeu o seu único filho, que a Bíblia chama único filho. O interessante é que na cultura judaica, a mulher viúva e já adiantada a idade, ela não é aposentada. Isso mesmo, só a cultura brasileira é um dos poucos países que recebe a aposentadoria. Aquela mulher não poderia receber a aposentadoria do seu marido morto, nem do seu filho. Então, seu filho morrendo significa que toda a sua esperança também estava indo junto. Por quê? Porque ela não teria sustento. O único emprego que ela conseguiria, se alguém quisesse empregar ela, seria como uma escrava. Então veja a luta dessa mulher que um dia foi viúva e agora está perdendo seu único filho, perdeu seu único filho e está levando para sepultar. Então não é fácil. Não é fácil a vida desta mulher, que a Bíblia chama ela de viúva, conhecida como a de Naim. Mas o que nos chama a atenção é no versículo de número 13, quando a palavra de Deus diz: e vendo-a o Senhor, e vendo-a o Senhor, e vendo-a o Senhor, ele notou em meio a todos os olhos, porque Jesus fixava os olhos naquela mulher, e ela não viu apenas, ele não viu apenas um funeral. Ele viu uma mãe, uma viúva, uma mulher com o coração partido.
Jesus, ele vê além daquilo que a gente vê. Não é apenas um funeral, não é apenas uma mulher, não é apenas uma mãe, mas é muito mais do que isso. Mas uma mulher com um coração partido por ter que caminhar o mesmo caminho que um dia foi doloroso, e agora os seus olhos se enchem de lágrimas, relembrando com certeza o passado que foi tão difícil. E muitas das vezes você que está aí na escuta da programação está passando por um momento difícil, você acha que esse momento não vai passar nunca. E ele vai passar. Porque Jesus nos dá a sua palavra nessa tarde para que nós possamos receber o olhar de Jesus, os cuidados de Jesus, para vivermos melhor do que antes. E quando o texto diz, e vendo-a o Senhor, moveu-se de íntima compaixão por ela e disse-lhe, não chores, não chores. É, Jesus moveu-se de íntima compaixão por ela. Ou seja, Jesus se colocou no lugar dela. Ela perdeu o marido, e se fosse eu? Ela perdeu o filho, e se fosse eu? Ela está sofrendo, e se fosse eu? Ela está no caminho do sofrimento, e se fosse eu? Jesus se coloca então no lugar daquela mulher com compaixão, porque sabe que o sofrimento pode degradá-la. Mas a palavra de Deus diz no Salmo 34, versículo 18, perto está o Senhor dos que têm o coração quebrantado e salva os contritos de espírito. Então o Senhor está perto, e ele está perto de quem? De quem tem o coração quebrantado. Jesus começa a falar com aquela mulher para ela não chorar, porque o Senhor sempre tem uma palavra para as nossas vidas. Num momento como esse de dor, é um momento que nós não temos palavras, mas o Senhor tem para consolar, né, o coração. Se de repente você que está aí do outro lado, ouvindo essa programação, está passando por um momento difícil como esse, a qual o Senhor Jesus moveu o meu coração para me trazer a reflexão nessa tarde, baseado nesse texto, creia que Jesus Cristo é poderoso para aliviar todo este fardo, toda esta carga, e você viver dias melhores, dias extraordinários. Glória a Deus. Nós vemos então o texto sagrado, quando ele diz, não chore, moveu-se de íntima compaixão por ela. Jesus não apenas viu o sofrimento dela, ele sentiu. A palavra compaixão aqui é muito forte, significa que a dor daquela mulher mexeu com Jesus por dentro, de uma forma profunda, e ele não sentiu pena, ele sentiu a dor dela e com ela. E é totalmente diferente, não é? O que acontece na vida e em muitos casos. Que Deus continue então fazendo resplandecer o seu evangelho através desta palavra. O versículo de número 14 diz, e chegando-se tocou o esquife, e os que o levavam pararam e disse, jovem, eu te digo, levanta-te. Queridos, o Senhor Jesus faz algo aqui que ele ainda não tinha feito. Primeiro, porque não fazia parte da cultura judaica. Uma pessoa morta, ninguém podia tocar nem no esquife dele, no caixão. Uma pessoa morta, se você chegasse na casa de uma pessoa morta, a pessoa seria imundo tantos dias. Se você entrasse no leito, você seria imundo tantos dias. Se você sentasse na cama, você seria imundo tantos dias. Se você tocasse no cadáver, você seria imundo tantos dias. Mas Jesus, ele resolveu quebrar protocolos, e isso é específico do nosso Senhor, quebrar protocolos para resolver o problema da viúva de Naim, como ela é conhecida. Jesus então resolve entrar com providência na sua vida e também na sua casa. É, se eu fosse dar um tema para esta reflexão, é: Jesus entra na tua história e ressuscita os teus sonhos. Jesus aqui então, ele manda parar o esquife. Só quem poderia mandar parar o enterro, o fúnebre, era um parente da família. E Jesus pediu para parar. Por quê?
Porque, primeiro, Jesus entrou na história dela. Quando é que Jesus ali entra na nossa história? Jesus ali entra na nossa história quando nós damos crédito a Ele. Como é que funciona isso, pastor? É muito simples. Às vezes o pastor quer que Jesus entre na sua história, mas você não quer. É outra coisa. É outra coisa. Mas quando Jesus, ele está entrando na história desta mulher, é porque ela está permitindo. Ela está permitindo que isso aconteça. E muitas das vezes nós precisamos deixar Jesus entrar na nossa história para que ele venha ressuscitar os nossos sonhos ou restituir os sonhos que nós temos, porque o Senhor lhe é perito para fazer isso. Para que isto aconteça, nós precisamos então permitir, porque o nosso Deus, ele é educado. Ninguém poderia parar aquele cortejo fúnebre, mas Jesus, ele para o cortejo fúnebre, não por ignorância, mas porque ele é Deus e ele tinha e tem educação para fazer assim também nas nossas vidas. Ele não vai chegar de qualquer jeito na nossa vida. O Senhor Jesus, ele vai chegar com educação e ele vai querer fazer morada em nossa vida. Nós vamos agora para uma canção e logo após nós vamos para os nossos comerciais.

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1: Graças a Deus que nos dá a vitória por meio de Cristo Jesus, o nosso Senhor. Alegria grande ter aqui o querido Jefté conosco aqui nessa tarde nos estúdios da Difusora Acreana, né? AM 820, também FM 95.5 FM. Tudo bem, querido Jefté? Tudo beleza? Glória a Deus. Fala um pouco mais perto aí do microfone. Tá tudo bem?
2: Tudo.
1: Graças a Deus. Jefté, tu é natural de onde, Jefté?
2: Tarauacá mesmo.
1: Tarauacá. Querido Jefté, ouvintes da Palavra de Deus, ele congrega conosco agora também na liderança, né? Trabalhando na liderança da juventude de nossa igreja, juntamente com a irmã Valina e também a irmã Lohane. Não é isso, querido Jefté?
2: Sim.
1: Querido Jefté, tu é nascido aqui de Tarauacá, não é, meu amigão? Muito bem. Querido Jefté, quais são as expectativas, né? Domingo que vem vai ter o culto aí da juventude, né? E aí vocês estão nesses preparativos todos, no corre-corre, na correria. Diz pra nós aí como é que estão essas coisas.
2: É um momento, muita emoção, né, pastor? Pra primeira vez que eu tô participando. E se Deus quiser vai dar tudo certo pra domingo.
1: Graças a Deus. Já está, disse que é a primeira vez que está aqui no rádio, tá nervoso. Menino, isso é bom demais. Quando tá nervoso a gente fala bem, hein? Porque a gente só fala o necessário, né?
2: Verdade.
1: É isso mesmo, queridos. Estamos aqui na programação Trazendo a Memória à Fé. E você que ligou o seu rádio agora, está sintonizado aí conosco. Nós estamos aqui uma reflexão bíblica no Evangelho de São Lucas, capítulo 7. Esta reflexão bíblica que só tem no Evangelho de São Lucas, falando sobre o filho da viúva de Naim. No versículo 14, onde o texto diz: chegando-se, tocou no esquife, e os que o levaram pararam e disse: jovem, eu te digo, levanta-te. E o defunto assentou-se e começou a falar, e entregou a sua mãe. Jesus então toca no esquife, né? Toca no esquife. Existem pregadores que dizem que Jesus, ele não tocou no esquife, ele colocou, foi a mão no peito do defunto mesmo. Ele quebrou o protocolo, foi assim de uma vez mesmo, foi rasgado o negócio, viu? E aí pararam aquele enterro, pararam aquele cortejo fúnebre, querido Jefté, e Jesus curou o homem. Aquele homem ressuscitou, e a Bíblia diz que Jesus pegou ele e entregou ele à sua mãe. Ou seja, aquilo que Jesus quer e está fazendo na nossa vida para restituir várias áreas da nossa vida, né? Que precisa ser restituído, porque o tempo, muitas das vezes, ele esbagaça com a nossa vida, mas Jesus, ele entra na nossa vida e também na nossa história para restituir. Seja restituição do casamento, seja restituição da vida espiritual, seja restituição da vida ministerial, qualquer área da nossa vida, o Senhor Jesus está sempre disposto a restituir. Louvado seja o nome do Senhor nosso Deus. Nós vamos então para a nossa próxima canção, e eu quero oferecer para vocês que estão aqui no estúdio, tanto para a Vitória quanto para ti, Jefté. Essa canção é do Sérgio Lopes, né? O Amigo, tá bom? Reflita aí na letra desse hino, que é para vocês. E para você que está aí ouvindo a programação, você que está fazendo aniversário hoje, fazendo aniversário de casamento, sinta-se contemplado também com esta canção.
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0: Muito bem, são 16 horas e 34 minutinhos em Tarauacá, que você está sintonizado pela Rádio Difusora Acreana AM820, pela FM95.5. Nós queremos agradecer a sua audiência, a sua preferência. Lembrando a você que domingo próximo passado tivemos um culto de adolescentes, né? Dirigido pela irmã Isabelle, líder daquele grupo, daquele ministério, que foi uma verdadeira bênção, né? Além de oportunidades individuais que teve no culto, teve os adolescentes que também projetaram um jogral, e também teve oportunidade para aqueles adolescentes, tivemos visitantes, foi um culto abençoado e abençoador. Tivemos também a ministração da palavra de Deus, né? A pregadora muito empolgada, ainda é, teve um momento de quebra-gelo no culto, não é? Quebra-gelo, e foi uma verdadeira bênção de Deus. E eu quero convidar você para participar conosco do culto ao Senhor nosso Deus em nossa igreja, que fica na rua. Deixa eu lembrar aqui o nome que eu esqueci. Manuel Vieira da Cunha, 991. Obrigado. Coab. Então você quer participar conosco do culto, terça-feira, amanhã, começa às 19 horas. 19 horas o culto de oração e também de ensino da palavra de Deus. E você e sua família são os nossos convidados especiais. Lembrando que todos os sábados, a partir das 9h30 da manhã, temos o culto dirigido pelo Ministério Infantil. É isso mesmo, você que tem sua criança, seu sobrinho, seu neto, seu parente, seu vizinho, criança na sua casa, vale a pena você levar para a igreja às 9h30. Tem ali um momento de oração, de adoração, tem um momento também da palavra, tem um momento do lanche, como diz minha mãe, do comes e bebe. Tudo bem, Jefté? Jefté parece também, hein? Tá tudo beleza, quer mandar um alô para alguém? Mandar um alô para Jesus, pelo menos para Jesus, meu filho, mande para Jesus, né? Papai.
1: Um alô para Jesus e pro meu pai, né?
0: Muito bem, então falei para ele.
1: E não se esquecendo que domingo, o jovem, né? Culto de jovens.
0: Olha aí, domingo, ele já tá alertando aqui que domingo já tem um culto de jovens, você não pode perder. Começa que hora mesmo?
1: Às 18 horas.
0: Às 18 horas, culto de jovens. Ela, esse ministério, né, que é liderado pela irmã Valina. E temos aqui o Jefté, que faz parte também da liderança de jovens. Já está lembrando aqui que vai ter o culto desses jovens abençoado e abençoador. É isso mesmo, meus queridos irmãos e ouvintes da palavra de Deus. Nós vamos então para a próxima canção dessa tarde, e queremos oferecer para todos vocês que estão aí na escuta da programação.

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1: Graças a Deus que nos dá a vitória por Cristo Jesus, o nosso Senhor. Já são 16 horas e 45 minutinhos em Tarauacá, Acre. Você está na programação trazendo à memória a fé. Programação essa que é exclusiva da Igreja Evangélica Assembleia de Deus, Ministério de Rio Branco. Hoje nós estamos aqui, né, com o irmão Jefté. Estamos aqui batendo um papo maravilhoso, bênção de Deus. E queremos louvar a Deus pela vida de todos vocês que estão na sintonia da programação. Que Deus, o nosso Senhor, continue abençoando de maneira poderosa, de maneira grandiosa. Nós trouxemos aqui uma reflexão falando sobre o filho da viúva de Naim, né? Onde duas multidões estavam para se encontrar. Jesus estava para entrar na cidade de Naim com a multidão de discípulos, e a viúva estava também com a multidão daqueles que iriam enterrar os seus, o seu filho, né, seu único filho, ou seja, a sua esperança, que tinha o seu sonho, né, porque aquele rapaz, ele era o esteio da família, era ele quem sustentava a sua mãe, porque ela não poderia ser assalariada. E agora a viúva perdeu seu marido e também seu próprio filho, com certeza estava desamparada à margem aí da sociedade, e com certeza ela não iria conseguir emprego. O máximo que ela poderia conseguir era ser escrava. Diante dessa história toda, Jesus, ele entra na história desta mulher, parando o enterro que ali estava acontecendo, e ele toca então no defunto, fazendo ressuscitar dentre os mortos, e entrega para sua mãe, são e salvo, acontecendo então um grande milagre. Quando a multidão se aproxima de Jesus, o texto sagrado diz que todos se apoderou o temor e glorificavam a Deus, dizendo: um grande profeta se levantou entre nós e Deus visitou o seu povo. Por quê? Porque até então só o profeta Eliseu e o profeta Elias tinham feito ressuscitar alguém dentre os mortos. Então, eles não reconheceram o messiado de Cristo, mas eles reconheceram que Jesus era um profeta. Um profeta porque eles lembraram do profeta Eliseu, que tinha sido o último profeta até então, aquela nação, ver com seus próprios olhos pessoas sendo ressuscitadas dentre os mortos. Então, esse jovem foi ressuscitado por Jesus, e então eles começaram a glorificar a Deus. E a palavra de Deus diz no versículo 17, que correu dele esta fama por toda a Judéia e por toda a terra circunvizinha. E isso é uma verdadeira bênção da parte de Deus, né? Porque todas as terras ali foi proclamado o nome de Jesus, que ele é aquele que ressuscita mortos. Se tem algo na sua vida que precisa ser restituído, creia que Jesus, ele é poderoso para restituir em sua vida e na sua vida. De repente você perdeu o seu emprego, de repente você perdeu a alegria que tinha, de repente você perdeu algo maravilhoso em sua vida, Jesus Cristo é poderoso para restituir. Talvez você esteja enfermo ou doente, Jesus é poderoso para restituir. E eu quero fazer uma oração por você, para que o Senhor venha restituir na sua vida aquilo que lhe foi tirado, aquilo que lhe foi roubado, aquilo que lhe foi perdido. Querido Deus e Pai que está no céu, em nome do Senhor Jesus Cristo, nós oramos nesta tarde e ministramos sobre a vida desta pessoa que de alguma forma

perdeu em sua vida. E nós oramos para que o Senhor restitua na vida desta pessoa, seja, Pai, no antro de sua família, seja, querido Deus, em qual área for. Nós cremos que o Senhor é poderoso para restituir o emprego, que o Senhor é poderoso para restituir a saúde desta mulher, deste homem, que o Senhor é poderoso para restituir, querido Deus, casamento, família, que o Senhor é poderoso para restituir vida espiritual, o Senhor é poderoso para restituir vida ministerial, e o Senhor é poderoso para restituir a alegria do coração que hoje está triste, e o Senhor é poderoso, pois a sua palavra diz que a tua palavra é como um martelo que esmiúça a penha. Eu creio, Pai, que o Senhor é poderoso para fazer muito mais diante dos nossos rogos, diante de nossas orações, nossos clamores. O Senhor continuará realizando na vida destas pessoas que estão sintonizadas na programação, trazendo à memória a fé. Assim, ó Deus, nós oramos agradecendo e também apresentando ao Senhor todas estas causas, em nome de Jesus. Amém e amém. E glória a Deus. Vitória, eu vou pedir para ti, Vitória, colocar aí o hino. Eu desejo, que eu vou oferecer esse hino para as pessoas que estão aniversariando, mas tem uma amiga da minha esposa, minha amiga também, missionária Dulce, que está completando um ano hoje. Missionária Dulce, do pregador Lu, esse mesmo. E nós queremos ofertar essa canção para a missionária Dulce. Não sei se ela está na sintonia juntamente com seu esposo, mas se tiver, está aí essa canção, oferecimento para você, querida Dulce, para a senhora, melhor dizendo, está completando mais um ano de vida. Que Deus continue abençoando a sua vida de maneira poderosa, de maneira que o nome do Senhor seja glorificado.

0: Graças a Deus, queridos, estamos chegando aqui ao finalzinho da programação, trazendo à memória a fé, né? Estamos aqui com o querido Jefté, que já vai fazer o oferecimento de sua canção, mas queremos aqui nos despedir de você, desejar toda sorte de bênção, tá certo? Para a sua vida. A Sonoplasta vai já colocar aqui o hino que o Jefté vai oferecer. Fique à vontade, Jefté.
1: Oferecer esse hino para minha filha, para meus avós, para meu pai, para meus pastores, tanto pastor como a pastora, e para todos os membros da igreja. Esse grande hino maravilhoso.
0: Glória a Deus. Está aí o Jefté oferecendo então o hino da Vitória, é o nome?
1: Vitória Lima.
0: Vitória Lima, grande coral. E nós vamos se despedindo por aqui. O Senhor te abençoe e te guarde, o Senhor faça resplandecer o seu rosto sobre ti e tenha misericórdia de ti, o Senhor sobre ti levante seu rosto e te dê a paz. A paz do Senhor e até quarta-feira, se Deus quiser, e Cristo não tiver faltado.

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3: Olá, estamos chegando, 17 horas em todo o Acre. Muito boa tarde, eu sou Jonathan Costa e seja bem-vindo ao Conexão Acre. A partir de agora, compartilhamos com você as notícias do Sistema Público de Comunicação do Acre no seu fim de tarde. Comigo, na bancada, jornalista de todos os dias, iniciando a semana, Larissa Costa. Boa tarde, Larissa.
4: Boa tarde, Jonathan. Boa tarde, ouvintes. Durante uma hora, vamos deixar você muito bem informado com as principais notícias do nosso Acre, do Brasil e do mundo. Nós estamos ao vivo para todo o estado pelas rádios Aldeia FM e Difusora Acreana. E também ao vivo para o planeta pelos sites aldeiafm.ac.gov.br e difusora.ac.gov.br. Temos ainda o nosso WhatsApp, que é 99203-2962. Repetindo, 99203-2962. Aguardamos sua mensagem.
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3: Informar com excelência aqui no Conexão Acre. Hoje é segunda-feira, 13 de julho de 2026. E você confere nesta edição.
4: Casos de dengue caem mais de 84% no Acre, mas três municípios mantêm alta incidência.
3: Cruzeiro do Sul registra uma redução expressiva nos casos de dengue e malária em 2026.
4: Acre permanece em alerta para tuberculose, mas se destaca pela alta taxa de cura.
3: E ainda, estudantes de Rio Branco fazem protesto em frente à prefeitura devido à crise no transporte coletivo.
4: Câmara de Rio Branco aprova projeto que reclassifica bares e boates por risco de segurança.
3: Focos de queimadas no Acre caem 43% no primeiro semestre de 2026, aponta o INPE.
4: E boletim aponta El Niño muito forte e prevê cenário de risco para o Acre.
3: Acre apresenta redução de 34,7% nos registros de pessoas desaparecidas.
4: E semifinais da Copa do Mundo começam nesta terça-feira.
3: Essas e outras informações você acompanha agora no Conexão Acre.
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3: 17h02 e nós iniciamos a nossa semana falando também de trânsito aqui no Conexão Acre. Olha, trânsito bastante intenso nas imediações do terminal urbano da cidade, precisamente ali na Avenida Ceará, tá bom? Outro ponto que podemos estar destacando também, a Avenida Getúlio Vargas, mesmo no cruzamento da Avenida Nações Unidas, ali próximo do pronto-socorro da capital. Falando em pronto-socorro e Nações Unidas, temos também a lentidão no trânsito nas proximidades do sétimo BEC, tá bom? Para você que está nessa região, muita atenção, muita prudência no trânsito. Olha, utilize todas as sinalizações antes das ações. Quem nunca observou uma pessoa fazendo curvas sem dar seta, não é mesmo? O importante é não ser essa pessoa, tá bom? Sinalizar ações durante o trânsito é uma obrigação legal estabelecida pela legislação de trânsito. O condutor deve acionar a seta com antecedência suficiente e de forma a comunicar suas intenções aos demais usuários da via. O descumprimento pode levar a multas e pontos na carteira de habilitação do infrator. Essa é a dica de trânsito, 17h04.
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4: E seguimos o Conexão Acre para conferir a previsão do tempo para terça-feira. No Alto e Baixo Acre e nos municípios de Sena Madureira, Manuel Urbano e Santa Rosa do Purus, a previsão para terça-feira é de céu claro a parcialmente nublado, com possibilidade de chuva em áreas isoladas. Já nos municípios do Vale do Juruá, a previsão para terça-feira é de céu claro com chuva. Vamos conferir as temperaturas para amanhã. Na capital e municípios do Baixo Acre, a temperatura mínima deve ficar em torno de 21, com máximas de 30 graus. No Alto Acre, nos municípios de Assis Brasil, Brasileia, Itaciolândia e Chapuri, as temperaturas variam entre mínima de 20 e máxima de 31 graus. No Vale do Juruá, a temperatura mínima deve ficar em torno de 22, com máxima de 29 graus. E em Sena Madureira, Manuel Urbano e Santa Rosa do Purus, as temperaturas variam entre mínima de 21 e máxima de 29 graus.
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3: E nós iniciamos o Conexão Acre desta segunda-feira falando de economia. Olha, os Estados Unidos e Irã trocam novos ataques e preço do petróleo sobe. Vamos conferir na reportagem de Gabriel Correia, da Rádio Nacional.
6: Estados Unidos e o Irã trocaram ataques com mísseis e drones durante todo o fim de semana e também nesta segunda-feira, marcando a mais recente escalada de ataques no sudoeste asiático. A Guarda Revolucionária do Irã afirmou nesta segunda que foram ataques contra instalações militares dos Estados Unidos no Bahrein e no Kuwait, que destruíram sistemas de radares em Omã e tanques de combustível, além de depósitos de munição na base aérea Prince Hassan, na Jordânia. Já o grupo armado Houthi, alinhado ao Irã e que controla o norte do Iêmen, acusou a Arábia Saudita nesta segunda de atacar o aeroporto internacional de Sana'a. O porta-voz militar dos Houthis afirmou que o ataque saudita não ficaria sem resposta. Além dos ataques, segundo a agência Reuters, a manutenção do fechamento do Estreito de Hormuz impulsionou uma alta dos preços do petróleo em mais de 3% nesta segunda. Do outro lado do conflito, o presidente Donald Trump afirmou nesta segunda em entrevista à TV norte-americana que os Estados Unidos deveriam controlar o Estreito de Hormuz e serem pagos por isso. Segundo o Comando Central norte-americano, a última onda de ataques ocorreu nesse domingo em dezenas de alvos para reduzir a capacidade do Irã de continuar atacando o tráfego marítimo no Estreito de Hormuz. Os alvos dos Estados Unidos foram sistemas iranianos de defesa aérea, radares costeiros, mísseis e drones, de pequenas embarcações. Pela primeira vez, os Estados Unidos disseram usar drones marítimos. Os norte-americanos negam que o Irã controle o Estreito de Hormuz. A retomada das hostilidades fragiliza ainda mais o acordo provisório firmado mês passado para encerrar o conflito após 60 dias de negociações. Da Rádio Nacional em São Luís, Gabriel Correa.
4: E mercado financeiro reduz expectativa de inflação para 5,16%. Demais índices projetados continuam os mesmos, como o PIB. A reportagem é de Gabriel Brum, da Rádio Nacional.
7: O mercado financeiro reduziu pela segunda vez seguida a expectativa de inflação para este ano. De acordo com o Boletim Focus desta segunda-feira, o índice deve ficar em 5,16%. O documento foi divulgado pelo Banco Central. Foi o segundo corte na projeção do IPCA, índice oficial de inflação, depois que Estados Unidos e Irã anunciaram um cessar-fogo e negociações para encerrar a guerra. Quando o conflito estourou, o preço do barril de petróleo disparou, ultrapassando $100. Depois caiu com a possibilidade de um acordo de paz. Nesta segunda, o valor está um pouco abaixo dos $80, mesmo com a retomada de ataques entre os dois países. Fora a inflação, os outros índices do Boletim Focus para 2026 permaneceram os mesmos. A economia deve crescer 1,99%, de acordo com os analistas consultados. O dólar deve terminar o ano em R$ 5,20 e a taxa básica de juros em 14% ao ano. Da Rádio Nacional em Brasília, Gabriel Brum.
3: Ministro Dino determina bloqueio de 6,1 milhões do ex-deputado Eduardo Cunha. Cunha é alvo de investigação sobre desvio de emendas parlamentares. A reportagem de Renato Ribeiro, da Rádio Nacional.
8: O ministro do Supremo Tribunal Federal, Flávio Dino, determinou o bloqueio de mais de 6 milhões e 100 mil reais do ex-deputado federal Eduardo Cunha por suspeita de desvio de emendas parlamentares. Segundo Dino, mesmo sem mandato, o ex-presidente da Câmara teria indicado pelo menos 21 emendas para a cidade de Minas Gerais. A defesa de Eduardo Cunha nega qualquer irregularidade. O ex-deputado é alvo da mesma investigação que bloqueou 119 milhões de reais do presidente do Partido Liberal, Valdemar Costa Neto, também por indicação irregular de emendas. Segundo o ministro Flávio Dino, as emendas indicadas por Eduardo Cunha foram documentadas de forma fraudulenta para ocultar o verdadeiro solicitante. Durante a Operação Transparência, a Polícia Federal identificou no celular da servidora da Câmara dos Deputados, Mariângela Fialec, conhecida como Tuca, mensagens e planilhas que indicam um esquema de direcionamento de verbas comandado por Eduardo Cunha. Tuca seria responsável pela organização e encaminhamento das emendas do orçamento secreto. Para o ministro, o fato de um terceiro, sem atuação no parlamento brasileiro, ter poder e ingerência sobre o orçamento público é gravíssimo. Dino afirmou que a situação materializa o que há de mais nefasto em termos de desvios envolvendo o orçamento secreto. Com informações da Agência Brasil, da Rádio Nacional em Brasília, Renato Ribeiro.
4: Crédito do Move Brasil para entregadores é adiado para 27 de julho. As informações com Priscila Terezo, da Rádio Nacional.
9: Entregadores e motociclistas de aplicativos vão ter de esperar mais um pouco para comprar motos e bicicletas pelo Move Brasil, programa de financiamento do governo federal. Isso porque o início do acesso à linha de crédito, previsto para começar nesta segunda-feira, foi adiado para o dia 27 de julho. Segundo o governo, a mudança de data ocorreu para que fossem concluídos testes tecnológicos e operacionais entre os sistemas dos órgãos públicos e das instituições financeiras para evitar falhas na contratação e garantir um atendimento seguro aos interessados. Assim, profissionais que usam motocicletas ou bicicletas como ferramenta de trabalho poderão procurar os bancos participantes para solicitar o financiamento daqui a 2 semanas, a partir do dia 27 de julho. A análise dos pedidos será feita pela Caixa Econômica Federal, pelo Banco do Brasil e por outras instituições financeiras credenciadas. Podem participar entregadores que utilizam bicicletas ou motocicletas cadastrados em plataformas de aplicativo há pelo menos 6 meses e que tenham realizado, no mínimo, 100 corridas ou entregas. Também podem solicitar o financiamento entregadores ciclistas, motofretistas e mototaxistas profissionais que tenham carteira assinada há pelo menos 6 meses na mesma empresa. Para dar início ao pedido, é preciso realizar o cadastro na plataforma gov.br. Depois da inscrição, o governo vai verificar se o trabalhador atende aos critérios estabelecidos pelo programa. No entanto, a aprovação cadastral não garante a liberação do crédito de forma automática. O financiamento vai depender da análise da instituição financeira escolhida. Cada beneficiário vai poder financiar um único veículo, entre bicicleta elétrica, motoneta, ciclomotor, motocicleta elétrica ou motocicleta flex. Com informações da Agência Brasil, da Rádio Nacional no Rio de Janeiro, Priscila Terezo.
3: Novas regras apertam cerco contra propagandas enganosas de bets. Descumprimento das normas pode gerar multa de até 20% do faturamento. A reportagem de Osamel Gauri, da Rádio Nacional.
10: Já estão em vigor as regras mais duras para a publicidade de apostas online no Brasil, as chamadas bets. A portaria com as normas foi publicada em edição extra do Diário Oficial da União nesta sexta-feira. O texto proíbe as empresas de apresentarem as bets como fonte de renda, investimento ou como um sinal de êxito pessoal. É vedado também o uso de análises técnicas, opiniões de especialistas e da participação de influenciadores para induzir o público a realizar apostas. Além disso, fica expressamente proibida a exibição de prêmios históricos de resultados ou ganhos em dinheiro. As novas regras estabelecem ainda tolerância zero para publicidade voltada a menores. As plataformas digitais, redes sociais e provedores de aplicativos, por exemplo, devem adotar medidas para bloquear conteúdos de apostas direcionados a crianças e adolescentes. E no caso da veiculação de anúncio ou de impulsionamento de apostas para maiores de 18 anos, essas plataformas devem verificar previamente se o anunciante é autorizado. O descumprimento das novas regras pode gerar sanções administrativas, como multa de até 20% do faturamento, suspensão ou cancelamento das atividades. Da Rádio Nacional em Brasília, Osama Elgauri.
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4: E casos de dengue caem mais 84% no Acre. Mais 3 municípios mantêm alta incidência. A reportagem é de Dejanine Oliveira.
11: O Acre registrou uma redução expressiva nos casos de dengue de 2026, mas o avanço no controle da doença ainda não elimina a preocupação das autoridades de saúde. Dados do Boletim Epidemiológico número 5 da Secretaria de Estado de Saúde, a SESACRE, mostram que, embora o número de confirmações tenha despencado em relação ao ano passado, 3 municípios continuam classificados com alta incidência da doença. Entre as semanas epidemiológicas 1 e 20 deste ano, o estado contabilizou 1.455 casos prováveis de dengue, frente aos 7.063 registrados no mesmo período de 2025. Uma redução de 79,3%. Os casos confirmados caíram de 6.407 para 993, o que representa uma diminuição de 84,5%. Apesar da queda expressiva, o boletim aponta que Chapuri, Mâncio Lima e Porto Walter permanecem com incidência considerada alta. Chapuri lidera o ranking estadual com 670,5 casos por 100 mil habitantes, seguida por Mâncio Lima com 408,3 e Porto Walter com 408,2 casos por 100 mil habitantes. Os demais municípios foram classificados com incidência baixa ou média. No cenário estadual, a incidência acumulada é de 165,2 casos por 100 mil habitantes, índice classificado como médio. Mesmo com a redução das notificações, a SESACRE destaca ainda que a circulação do vírus da dengue, reforçando a necessidade de manter as ações de vigilância epidemiológica, combate ao mosquito Aedes aegypti e prevenção da doença. Rio Branco continua concentrando o maior número absoluto de casos. A capital soma 607 confirmações, o equivalente a aproximadamente 61% de todos os casos registrados no Acre até a 20ª semana epidemiológica. Em seguida, aparece Cruzeiro do Sul, com 153 casos, e Mâncio Lima, com 66. Na avaliação da SESACRE, a redução da transmissão em 2026 pode estar associada à maior imunidade da população, ao sorotipo DV1, ao fortalecimento das ações de controle vetorial e aos fatores ambientais e climáticos. No entanto, o boletim alerta para a possibilidade de mudança no cenário epidemiológico com a circulação do sorotipo DV3, situação que pode favorecer o aumento de casos e o surgimento de formas mais graves da doença. Diante desse cenário, a Secretaria de Saúde recomenda que os municípios mantenham o monitoramento epidemiológico, reforcem o combate aos criadores do mosquito, ampliem as ações de educação e saúde e intensifiquem a vacinação contra a dengue, evitando um novo crescimento da doença nos próximos meses. Dejanane Oliveira, Sistema Público de Comunicação.
3: O Acre permanece em alerta para a tuberculose, mas se destaca pela alta taxa de cura. A reportagem de Ângela Villanova.
9: O estado do Acre permanece em posição de alerta no cenário epidemiológico nacional em relação à tuberculose. Segundo dados do Boletim Epidemiológico de 2026, atualizado pelo Ministério da Saúde em junho deste ano, o estado registrou, em 2025, um coeficiente de incidência de 56,8% casos por 100 mil habitantes, totalizando 502 novos casos da doença. Com esse índice, o Acre está entre as 7 unidades federativas brasileiras que apresentam taxas superiores a 50 casos por 100 mil habitantes. Apesar da elevada incidência, o sistema de saúde acreano apresenta resultados positivos no manejo clínico dos pacientes. O estado registrou uma das maiores proporções de cura entre os casos novos de tuberculose, confirmado por exames laboratoriais. Em 2024, a taxa de cura do Acre foi de 83,2%, desempenho significativo superior à média nacional, que alcançou 65,5%. Em âmbito nacional, o boletim aponta um avanço importante na ampliação do diagnóstico da tuberculose. Entre 2021 e 2025, o Brasil registrou um aumento de 76,3% na realização de testes rápidos moleculares, tecnologia considerada essencial para a detecção precoce da doença e o início oportuno do tratamento. Ângela Villanova para o Sistema Público de Comunicação.
4: E Cruzeiro do Sul registra uma redução expressiva nos casos de dengue e malária em 2026. As informações com Gledson Albano.
12: De acordo com o coordenador de vigilância em saúde, Leonísio Messias, entre a primeira e a 27ª semana epidemiológica de 2026, foram registrados 379 casos prováveis de dengue. No mesmo período de 2025, foram 2.367 notificações. A redução é resultado das ações de combate ao mosquito e da participação da população.
13: Os agentes, eles estão diariamente, né, nas casas, fazendo visitas, orientando a população quanto ao cuidado nos seus depósitos de água. Nessas visitas, eles fazem eliminação de pequenos depósitos, eles fazem o tratamento daqueles depósitos que não podem ser eliminados e também orientações.
12: Com a chegada do período de estiagem, a Secretaria de Saúde reforça o alerta para os reservatórios de água. Segundo a coordenação, as caixas d'água continuam sendo os principais criadores do mosquito transmissor da dengue no município.
13: No nosso município aqui de Cruzeiro do Sul, as caixas d'água é que são o reservatório que concentra maior número de larvas, onde nasce o mosquito. E o que, que a gente pede é exatamente o apoio ainda maior da população para manter essas caixas d'água a nível do solo tampadas, para evitar que o mosquito nasça.
12: Os números da malária também apresentaram redução. Entre 1º de janeiro e 6 de julho deste ano, foram confirmados 797 casos contra 1.536 no mesmo período de 2025, uma queda de 48%.
13: Esse acesso no período de verão, que a gente não tinha no inverno, onde os ramais não davam para entrar nem com a moto, agora sim, a mobilidade vai ser maior. A vigilância intensificada para que os agentes vá até a residência nesses locais onde não tinha acesso no inverno, fortalecendo ainda mais essa vigilância, tratando de forma mais oportuna e tendo um diagnóstico de qualidade, buscando reduzir o número de casos de malária.
12: De Cruzeiro do Sul, Gledson Albano, para o Sistema Público de Comunicação.
3: A Anvisa determina a apreensão de lotes falsificados do remédio Manjaro. Vamos conferir na reportagem de Osama El Gauri.
10: A Anvisa, Agência Nacional de Vigilância Sanitária, determinou a apreensão de lotes falsificados do medicamento Monjaro. A medida foi tomada após o fabricante identificar no mercado unidades com características diferentes das originais. Segundo a Anvisa, os lotes que não podem ser comercializados, distribuídos ou utilizados são Monjaro 10 miligramas, lote 85-50-44 e Monjaro 15 miligramas, lote Dedidado 880403, lote Dedidado 854901 e lote MJR257. As irregularidades incluem lotes não reconhecidos, números de série incompatíveis, dispositivos de aplicação fora dos padrões originais e erros de grafia na rotulagem. A mesma medida também determinou a apreensão de medicamentos sem registro, notificação ou cadastro na Anvisa, fabricados por empresas sem autorização de funcionamento. Os itens não podem ser vendidos, distribuídos, fabricados, divulgados ou utilizados. Entre eles, estão lotes de medicamentos e produtos das marcas PSM Penaforte Produtos Naturais, Bálsamos Gs Suplemento Natural e Movis Indústria e Laboratório. A íntegra da Resolução 2693 de 2026 pode ser consultada no Diário Oficial da União. Da Rádio Nacional em Brasília, Osama
4: Elgão. Estudo do Unicef revela alto número de cesáreas sem necessidade médica. A reportagem é de Tatiana Alves, da Rádio Nacional.
14: Um estudo divulgado pelo Unicef nesta segunda-feira revela que muitas brasileiras que desejam ter um parto normal acabam passando por uma cesariana sem necessidade médica. Entre os motivos estão a falta de informações durante o pré-natal, a pouca participação dos parceiros e o acesso limitado à analgesia, à administração de medicamentos para alívio da dor. 60% do total de nascimentos no Brasil são realizados por cesariana. Considerando apenas a rede particular, esse percentual chega a quase 90%. A especialista em saúde e nutrição do Unicef no Brasil, Stephanie Amaral, avalia que há uma diferença importante entre o número de mulheres que querem um parto normal e o daquelas que efetivamente tomam essa decisão. Ela cita uma série de fatores que contribuem para a escolha final pela cesariana.
15: Pesquisas mostram que em torno de 70% das mulheres querem um parto normal, porém o Brasil está entre os 3 países com maior número de cesarianas do mundo. E ouvindo gestantes, puérperas e profissionais de saúde, a nossa pesquisa mostra que essa decisão vai muito além de uma escolha individual da mulher. Então a gente esbarra em obstáculos estruturais, informacionais e relacionais que se retroalimentam e que num momento de insegurança e de dor acabam favorecendo e gerando gatilhos para uma cesariana mesmo sem necessidade.
14: De acordo com o levantamento, ao longo da gravidez, a mulher recebe influências de familiares, profissionais de saúde, experiências de outras pessoas e até de fatores culturais e sociais que podem afetar a decisão pelo parto normal ou pela cesariana. O estudo ouviu mais de 130 pessoas entre gestantes, puérperas e profissionais de saúde em Belém e São Paulo. Um dos achados aponta que mães, avós, tias e sogras exercem forte influência sobre as futuras mamães e que os parceiros podem defender uma cesariana para interromper o sofrimento da gestante em trabalho de parto. A pesquisa também identificou que a falta de oferta de medicamentos analgésicos faz com que algumas mulheres enxerguem a cirurgia como a única alternativa para lidar com a dor. Já na rede privada, a estrutura oferecida pode influenciar na escolha pela cesariana, mesmo sem indicação clínica. Por outro lado, a recuperação mais rápida, o medo da cirurgia e experiências positivas anteriores aparecem entre os principais motivos para a escolha do parto normal. Com base nos resultados, o Fundo das Nações Unidas para a Infância lançou a campanha Parto Normal, uma escolha que merece respeito, que busca incentivar o debate e ampliar o acesso a informações sobre o parto seguro, humanizado e respeitoso. Da Rádio Nacional no Rio de Janeiro, Tatiana Alves.
3: Vamos para um rápido intervalo e você confere a seguir. Em uma semana, 3 embarcações naufragam na região do Juruá.
4: Riscos de queimadas no Acre caem 43% no primeiro semestre de 2026. Voltamos já.

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1: Estamos de volta com o segundo bloco do Conexão Acre. E focos de queimadas no Acre caem 43% no primeiro semestre de 2026. A reportagem é de Ronaldo Duarte.
2: O Acre registrou 41 focos de queimadas entre janeiro e junho de 2026, uma redução de 43% em comparação ao mesmo período no ano passado, quando foram contabilizados 72 focos, segundo dados do Instituto Nacional de Pesquisas Especiais, IPE. Apesar da queda, o início do verão amazônico já indica aumento nas ocorrências. Somente nos primeiros 10 dias de julho foram registrados mais de 23 focos, levando o total para 64 em todo o estado. Feijó lidera o ranking de municípios com mais registro no primeiro semestre, com 11 focos, seguido por Cruzeiro do Sul e Tarauacá, com 5 cada. Rio Branco aparece com 3 focos no levantamento do INPE, embora a Defesa Civil Municipal informe que a capital já contabilizou 80 ocorrências em 2026. Número de 45,5 menor que o registrado no mesmo período do ano passado. A Defesa Civil informou que o plano de contingência para o período de queimadas já está em execução, com ações integradas entre os órgãos ambientais e o Corpo de Bombeiros. Especialistas também alertam que a influência do fenômeno El Niño pode favorecer o aumento das queimadas e dos incêndios florestais durante a estiagem. Ronaldo Duarte, para o Sistema Público de Comunicação.
1: E boletim aponta El Niño muito forte e prevê cenário de risco para o Acre. As informações com a Dejanaine Oliveira.
3: O fenômeno climático El Niño projeta um cenário de preocupação para todo o Brasil, incluindo o Acre. De acordo com o primeiro boletim do painel El Niño 2026 e 2027, a intensidade do evento climático deste ano pode atingir níveis considerados muito fortes, com modelos indicando uma probabilidade superior a 90% de permanência do fenômeno, pelo menos até o início de 2027. O boletim é um trabalho conjunto entre o Instituto Nacional de Pesquisas Espaciais, o INPE, o Instituto Nacional de Meteorologia, o IMET, a Agência Nacional de Águas e Saneamento Básico, a ANA, o Centro Nacional de Monitoramento e Alerta de Desastres Naturais, o CEMADEM, o Serviço Geológico do Brasil, o SGB, e a Secretaria Nacional de Proteção e Defesa Civil, o SEDEC. Para o boletim, a caracterização de um El Niño muito forte ocorre quando as anomalias de temperatura da superfície do mar, o TSM, no Oceano Pacífico Equatorial, excedem 2 graus. Para o segundo semestre de 2026, os prognósticos apontam uma alta probabilidade de que as temperaturas fiquem acima da média climatológica, aumentando o potencial para os episódios de ondas de calor. O boletim também faz a previsão para o trimestre julho, agosto, setembro de 2026, que indica chuvas abaixo da média no centro-norte do país, afetando áreas da região norte. O estado do Acre está inserido em uma das zonas mais sensíveis às consequências do El Niño neste período. O boletim destaca pontos críticos para a região, que são eles risco de incêndios florestais, vulnerabilidade ambiental e agricultura e subsistência. Devido à natureza muito forte prevista para este El Niño, o boletim reforça a necessidade de um acompanhamento contínuo pelas autoridades de defesa civil e órgãos de monitoramento. Dejanane Oliveira, Sistema Público de Comunicação.
4: Em uma semana, 3 embarcações naufragam na região do Vale do Juruá. Vamos compreender melhor na reportagem de Nonato Costa.
5: Atenção navegantes, atenção passageiros que dependem do Rio Juruá. O sinal de alerta está ligado e a ordem agora é cautela total. Três embarcações afundaram em menos de uma semana no trecho entre Cruzeiro do Sul, Porto Walter e Marechal Taumaturu. Felizmente ninguém morreu, mas o aviso está dado e o perigo é real. O rio baixou rapidamente e quem conhece o Juruá faz o alerta. O proprietário de lanchas, conhecido como Carlinhos, explicou que a redução do nível das águas expõe bancos de areia, troncos e dezenas de obstáculos submersos. Segundo ele, esses obstáculos escondidos são a principal causa dos acidentes e estão tornando a navegação extremamente perigosa. Por isso, se você vai viajar nos próximos dias, preste muito atenção a essas recomendações de segurança do sistema público de comunicação. Para os pilotos e donos de lancha, reduzam a velocidade. Não naveguem à noite ou sob baixa visibilidade. O conhecimento do leito do rio e a atenção redobrada aos sinais da água podem salvar vidas e evitar a perda do seu patrimônio. E para você, meu amigo passageiro, exija o uso do colete salva-vidas desde o momento do embarque até a chegada. Fique atento às orientações do piloto e, em caso de qualquer anormalidade, mantenha calma.

0: maio de 2026. Dos 198 casos de desaparecimento registrados nos primeiros 5 meses do ano, 122 dos envolvidos são homens e 62 são mulheres. Em 14 casos, não houve registro de gênero. O padrão se repete entre as pessoas perdidas das 129 localizadas no período. 81 são homens e 38 são mulheres. Em relação à idade, a maioria das vítimas é maior de 18 anos. O mês de abril foi o mais crítico do ano, liderando tanto o número de desaparecimentos, com 48 casos, quanto o de localização. Com base nesses dados parciais, a taxa estimada para o Acre em 2026 é de 53 desaparecidos a quase 35 pessoas localizadas para cada grupo de 100 mil habitantes. De Rio Branco, Darlene Cardoso, para o Sistema Público de Comunicação do Acre.
1: Olha, o foragido do presídio Francisco de Oliveira Conte é recapturado em operação da Polícia Militar. Vamos para a primeira participação do nosso repórter Ivan de Carvalho.
2: O foragido da Justiça Francisco Guimarães Santana, de 26 anos, quase matou um policial civil na manhã do domingo, após sacar a arma do agente e efetuar um disparo. Francisco havia sido capturado na madrugada de domingo em uma operação integrada entre a Força Tática e o 1º Batalhão. Investigadores da Delegacia de Homicídio e Proteção à Pessoa, DHPP, chegaram até o acusado. Após a prisão, ele foi conduzido à delegacia em flagrante para procedimentos cabíveis. Nas primeiras horas da manhã, alegou dores e pediu atendimento médico. Tudo não passava de uma farsa. Quando a ambulância do SAMU o levou ao pronto-socorro da capital. Após ser atendido e liberado, ele foi conduzido para a viatura da polícia. No trajeto, Francisco conseguiu sacar a arma do agente de segurança pública e disparou. Por sorte, o projétil atingiu placa de identificação de uma ambulância no pátio da unidade de saúde. O foragido foi contido imediatamente pelos policiais civis, após a equipe de segurança também dar apoio na situação. O mesmo foi levado para a delegacia, dando todos os procedimentos, onde ficou à disposição da justiça e passará por audiência de custódia. A Polícia Civil vai investigar as circunstâncias da tentativa de homicídio. Francisco estava foragido desde 19 de julho de 2025, ou seja, do ano passado, após a fuga em massa do Complexo Penitenciário Francisco de Oliveira Conde. Para o Sistema Público de Comunicação, Ivan de Carvalho.
3: E a Polícia Militar prendeu em flagrante um homem acusado de ameaçar a própria mãe, uma idosa, e descumprir uma medida protetiva em Cruzeiro do Sul. As informações com Gledson Albano.
4: A ocorrência foi atendida após o neto da vítima acionar a Polícia Militar. De acordo com a denúncia, o homem estaria ameaçando a mãe para conseguir dinheiro que seria utilizado para comprar entorpecentes.
5: A equipe, ao chegar no local, foi informada por meio do neto da vítima, uma idosa, que o filho dela estava a importunando, né? E ele já tem um histórico de importunações aí, com o objetivo de extorquí-la, né? Exigia dinheiro para o consumo, para a compra de entorpecente, né? Que ele é usuário de entorpecentes.
4: Durante a consulta aos sistemas de segurança, os policiais constataram que o suspeito era monitorado por tornozeleira eletrônica e estava proibido de se aproximar da mãe por decisão judicial.
5: Que esse indivíduo realmente ele tinha já passagens por crimes de violência doméstica, né? Já tinha um histórico anterior, inclusive contra a mãe. Então ele foi preso em flagrante delito. Além disso, ele era monitorado por meio de tornozeleira eletrônica e tinha uma medida cautelar, né, de afastamento aí, né, não manter contato com a mãe. Diante de toda essa situação, desse flagrante delito, a equipe prendeu esse indivíduo e o conduziu até a delegacia, onde ficará à disposição da nossa justiça acriana.
4: De Cruzeiro do Sul, Gledson Albano, para o Sistema Público.
1: Uma colisão frontal entre motocicletas deixa a mulher em estado grave, 2 feridos em Porto Acre. Voltamos com Ivan de Carvalho.
2: 2 equipes do SAMU foram mobilizadas para atender uma ocorrência na região do município de Porto Acre. O caso aconteceu na última sexta-feira, na altura do quilômetro 1, no ramal Linha Nova, nas proximidades do comércio.

0: Oficial Andrade, na Vila do Incra. As vítimas foram identificadas como Cirlane Melo, de Souza, de 25 anos, e Leonardo Nascimento Freitas, de 36 anos. As outras vítimas foram Edgar Sussuarana Costa, de 20 anos. De acordo com as informações apuradas, Leonardo conduzia uma motocicleta Honda 160 de cor preta e trafegava com a sua namorada Cirlane Melo de Souza, que era garupa. Por circunstância que ainda serão apuradas e investigadas, as duas motos se chocaram. Com a violência do impacto, os três ocupantes das motocicletas foram feridos e precisaram ser socorridos imediatamente para o pronto-socorro. Leonardo sofreu fraturas na tíbia e também na fíbula e no punho direito, além também de múltiplas escoriações pelo corpo. Receberam os primeiros socorros e foram encaminhadas para o pronto-socorro de Rio Branco, onde deram entrada uma delas em estado estável e outro mais grave. A passageira Cirlane foi vítima de uma grave colisão e ela foi levada para o hospital entubada, que apresentava traumatismo craniano encefálico, fratura exposta no fêmur direito e também diversas escoriações pelo corpo. Seu estado é dado como gravíssimo. As circunstâncias do acidente serão investigadas e apurado pela Companhia de Trânsito Pelotão Estadual. Para o Sistema Público de Comunicação.
1: E vamos para um breve intervalo e você confere no próximo bloco. Estudantes fazem protesto em frente à prefeitura devido à crise no transporte coletivo.
2: O trânsito ficou bloqueado e tumulto. Voltamos já.
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3: Estamos de volta com o último bloco do Conexão Acre. Estudantes de Rio Branco fazem protesto em frente à prefeitura devido à crise no transporte coletivo. O trânsito ficou bloqueado e também teve troca de agressões com servidores do município. As informações com Ivan de Carvalho.
4: A manifestação partiu por grupo organizado estudantil, que ocuparam a frente da prefeitura de Rio Branco desde as 9 horas da manhã. Somente após uma reunião realizada em comissão com o prefeito de Rio Branco, RB Trans, representante da Câmara de Vereadores e outros do segmento estudantil, foi que a pista foi liberada. Na reunião com a comissão, vários pontos foram discutidos, entre eles a ausência de ônibus para atender a classe estudantil da Universidade Federal e os horários, que também não estava compatível. Após ouvir todos os apontos e reivindicações, o prefeito Alisson Mistene fez a sua pontuação, garantindo que 4 ônibus já seriam inseridos na linha a partir desta segunda-feira, afirmando que a tentativa de colocar vans e compartilhado para atender a demanda não foi satisfatório, portanto não será aplicado e disponibilizado para a população. Ônibus novos estão ou chegar diretamente de Rondônia, o que vai preencher as linhas que estão em desfalque desde o início do mês passado. Em seguida, foi feita uma conversa com o movimento, onde houve outras manifestações e a inspeção insatisfatória diante do que foi colocado pelo próprio prefeito. Porém, o trânsito definitivamente foi liberado e assim o movimento segue, garantindo que, se a promessa feita pelo prefeito não ocorrer, outros movimentos surgirão e acontecerão. Outra situação também que foi contestada foi os empurrões e agressões desferida de alguns servidores da prefeitura. Foi feito o pedido de desculpa pelo prefeito, porém ignorado por muitos, já que, segundo eles, não teriam invadido a prefeitura, e sim ocupado para uma conversa de comissão e avançar nas tratativas das reivindicações. Para o Sistema Público de Comunicação, Ivan de Carvalho.
5: O Instituto Federal do Acre, o IFAC, abre seleção para preenchimento de vagas em Sena Madureira. Reportagem de Darlene Cardoso.
6: O Instituto Federal do Acre, IFAC, está com inscrições abertas para preencher vagas disponíveis no curso superior de tecnologia em análise e desenvolvimento de sistemas, no campus de Sena Madureira. As aulas começam no segundo semestre de 2026. Essas vagas surgiram porque alguns alunos desistiram do curso, mudaram de faculdade ou cancelaram a matrícula. As oportunidades são para pessoas que se encaixam em uma dessas situações. Alunos do próprio IFAC que querem mudar de curso ou de campus, estudantes de outras faculdades que desejam transferir o curso para o IFAC, ex-alunos do IFAC que pararam de estudar e querem voltar, pessoas que possuem um diploma de faculdade e querem fazer uma nova graduação. Ao todo, são 10 vagas. 5 vagas para o quarto período da manhã e 5 vagas para o segundo período da noite. As inscrições são gratuitas e vão do dia 13 a 15 de julho. Para se inscrever, O candidato deverá juntar todos os documentos pedidos no edital em um único arquivo do tipo PDF e enviar para o e-mail da instituição. Só é permitida uma inscrição por pessoa. De Rio Branco, Darlene Cardoso, para o Sistema Público de Comunicação do Acre.
3: E solicitação para votar em outra cidade começa dia 20 de julho. As informações com Igor Pereira.
1: Os eleitores que estiverem fora de sua cidade nas eleições podem participar do pleito com o voto em trânsito. A medida permite que quem estiver fora do seu domicílio eleitoral exerça o direito ao voto em outra sessão. A solicitação começa no dia 20 de julho e segue até o dia 20 de agosto e pode ser feita online no site do TSE. A possibilidade é restrita para quem estiver nas capitais ou em cidades com mais de 100 mil eleitores. Funciona assim: se o eleitor estiver em uma cidade dentro do seu próprio estado, pode votar para todos os cargos em disputa: presidente, governador, senador e deputados. Caso esteja em outro estado, o voto fica limitado apenas para o cargo de presidente. A Justiça Eleitoral pontua que, se a habilitação para o voto em trânsito for aprovada, o eleitor fica obrigado a votar no local indicado, perdendo o direito de votar na sua sessão de origem, mesmo que desista da viagem. Caso não compareça ao local escolhido, o cidadão deve justificar a ausência. Os detalhes no site tse.jus.br. Agência Rádio Web, produção e reportagem, Igor Pereira.
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7: É 7:56, falamos de esporte agora e a gente, claro, vai falar das semifinais da Copa do Mundo que começam nesta terça-feira. A França, a Espanha, a Inglaterra e a Argentina ainda lutam pelo título. Vamos conferir na reportagem de André Luiz Mendes, da Rádio Nacional.
8: Duas partidas sendo decididas na prorrogação, estão definidas as semifinais da Copa do Mundo. A Inglaterra empatou no tempo normal com a Noruega 1-1 e no segundo tempo da prorrogação, Jude Bellingham acabou fazendo o gol que deu a vitória e a classificação aos ingleses. Já com relação à Argentina, um jogo duro, um jogo difícil para a Argentina, um empate contra a Suíça em 1-1 no tempo normal, mas aí o atacante embolou, simulou uma falta, acabou recebendo o cartão vermelho, prejudicou o time e a Argentina apenas administrou o resultado com Julián Álvares e com Lautaro Martínez. Com isso, as semifinais estão definidas desta Copa do Mundo. Os jogos acontecerão já a partir de amanhã e na quarta-feira. Clássico amanhã, um jogo muito esperado pelo torcedor, às 16h, em Dallas, França e Espanha. E na quarta-feira, também às 16h, a vez da Inglaterra receber a equipe da Argentina em Atlanta, também às 16h. Desde 1990, que uma Copa do Mundo não reúne quatro campeões mundiais numa semifinal. Tivemos Alemanha, Itália, Argentina e Inglaterra, sendo que Alemanha e Argentina decidiram a Copa e com um gol de pênalti marcado pelo zagueiro Bremer contra o goleiro Goicoechea da Argentina, a Alemanha conquistou o título. Agora a história pode ser diferente, não temos duas daquelas seleções aí, nem a Itália, que não joga já três Copas do Mundo, e muito menos a Alemanha, que foi eliminada da competição. Da equipe de esportes da Rádio Nacional, André Luiz Mendes.
7: E assim nós encerramos o Conexão Acre desta segunda-feira, já desejando uma excelente noite e excelente semana a todos. Hoje com a sonoplastia da Ângela conosco. Obrigado, Larissa.
3: Obrigada, Jonathan. E a todos que nos dão carona. Nós estamos de volta amanhã às 17h.
7: Até lá.

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Prezado ouvinte, antes de ser levado ao julgamento que o condenou à morte na cruz do Calvário, Nosso Senhor Jesus reuniu os seus apóstolos para com ele celebrar a chamada Páscoa judaica, quando então os fatos da libertação do cativeiro do Egito eram rememorados e transmitidos às gerações mais novas daquele povo, o povo do profeta Moisés, de cuja descendência haveria de nascer o Messias prometido, conforme vinha sendo anunciado pelos santos profetas desde os tempos mais antigos. Aconteceu que, depois de transmitir valiosas recomendações aos seus apóstolos, Nosso Senhor Jesus anunciou que voltaria para junto do Pai e prometeu que não os deixaria órfãos, porque enviaria o Espírito de verdade que o mundo não pode receber, porque não o vê nem o conhece. Mas vós o conheceis, porque habita convosco e estará em vós. Logo após, o Divino Mestre tomou o pão e, tendo dado graças, o partiu e disse: Tomai, comei. Isto é o meu corpo que é partido por vós. Fazei isto em memória de mim. Semelhantemente também, depois de cear, tomou o cálice, dizendo: Este cálice é o novo testamento no meu sangue. Fazei isto todas as vezes que beberdes em memória de mim. Nós, apostólicos do Consolador, celebramos a Santa Comunhão conforme as orientações que Nosso Senhor Jesus transmitiu à Santa Vó Rosa, determinando que este ato sagrado fosse realizado tal como ele o celebrou com os seus apóstolos, inclusive utilizando os mesmos elementos eucarísticos, o pão e o suco da uva. É um ato memorial ao sacrifício que Nosso Senhor Jesus fez na cruz do Calvário para remissão dos pecados e garantia da vida eterna a quem nele passe a crer. Por ser de grande valor espiritual, é também uma fonte de graça e de comunhão fraternal, do qual se deve participar com muita fé, respeito e reverência, a fim de que as virtudes do corpo e do sangue de Cristo recaiam e permaneçam na vida daquele que merecer essas bênçãos. Portanto, sejamos agradecidos e reconhecidos ao Nosso Senhor Jesus Cristo por haver instituído e mantido o sacramento da Santa Comunhão para ser celebrado pelos filhos e filhas de Deus. Sejamos igualmente reconhecidos à Santa Vó Rosa e ao Santo Irmão Aldo pelos ensinos e esclarecimentos que nos legaram, inclusive por nos ajudarem a compreender as verdades divinas neste tempo da regeneração.

0: Divulgamos a seguir um depoimento de fé prestado em agradecimento e reconhecimento a Deus Pai e aos seus santos.
1: Numa ocasião em que se encontrava numa chácara, a senhora Ione Fragoso da Silva foi protegida do bote de uma serpente da espécie jararacuçu, que, tendo adentrado a casa onde ela se encontrava, se aproximou dos pés dela. Assim que percebeu o perigo, a senhora Ione se afastou a tempo de evitar o bote e a picada daquela serpente, cuja peçonha é altamente tóxica, capaz de causar dor intensa, necrose, sangramentos, insuficiência renal e até choque hemorrágico. Reconhecida a Santa Vó Rosa, ao Santo Irmão Aldo e ao Poder Celestial pelo livramento daquela situação de risco, a senhora Ione direcionou ações de graças a eles, em reconhecimento por essa e por muitas outras bênçãos recebidas para si, para o lar e a família. Seu depoimento de fé, prestado em julho de 2024, foi remetido de Piraquara, estado do Paraná.
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0: Temos reunião em Rio Branco, estado do Acre, aos sábados às 19 horas, aos domingos às 18 horas e 30 minutos, e no segundo domingo de cada mês, a reunião é realizada às 14 horas. E quinzenalmente às quintas-feiras, às 19 horas e 30 minutos, Rua Palmeiral, número 584, bairro Cidade Nova.

0: Estamos apresentando a Hora Milagrosa e na sequência vai falar-lhes o pastor João Stanley.
1: Prezados ouvintes da Hora Milagrosa, eu saúdo a todos com a paz de nosso Senhor Jesus e desejo toda a bênção, amparo e proteção de nosso Senhor Jesus, de Maria Santíssima, Mãe querida nossa, e também a Santa Vó Rosa, o Espírito Consolador, que Jesus, cumprindo a sua promessa, preparou em nossa igreja para ela ser esse glorioso Espírito de poder e virtude para nos ajudar a vencer. Santa Vó Rosa. E também que o Santo Imaualdo, que ela preparou durante 44 anos, também esteja ao seu lado, prezados ouvintes, e comandando os santos e anjos dos céus para estarem na sua companhia, de sua família, enfim, para ajudá-los a vencer a cada dia da sua vida. Prezados ouvintes, a Igreja Apostólica foi preparada por Jesus nosso Senhor, usando de maneira poderosa, quando ainda estava conosco, a nossa Santa Vó Rosa. Durante 16 anos, ele deu toda a doutrina para a Igreja Apostólica. É a mesma doutrina que ele havia dado quando aqui esteve, é a doutrina que salva, que redime e que prepara nossa alma para podermos viver bem aqui na Terra e um dia ganharmos a salvação de nossa alma. Prezado ouvinte, para nós ganharmos a salvação de nossa alma, é muito fácil. É somente crer e obedecer os ensinos que ele, Jesus, nos deu através da Santa Vó Rosa, que nos ensina a regra de um bom viver, nos ensina a amar o nosso semelhante, nos ensina, portanto, a estar ligado aos céus para que possamos sempre vencer, sempre sermos justos, honestos e bondosos, porque esta é a maneira certíssima de viver, prezados ouvintes, aqui na Terra. Vivendo assim, haverá sempre paz, haverá sempre união e haverá sempre solução de problemas. Porque onde existe a paz, o amor e a união, tudo é resolvido. Sim, ó prezados ouvintes, esta é uma mensagem muito preciosa. Paz, amor e união. A paz é esse sentimento sublime do coração, para que nós possamos viver em paz conosco mesmos, e em paz com todos, em paz em nosso lar, onde trabalhamos, na rua, enfim, todo lugar que dependemos viver juntos com as pessoas. Unido ao Espírito de Deus, que a Santa Vó Rosa, com Jesus, tem este poder extraordinário de nos dirigir, de nos levar para os céus. Jesus, nosso Senhor, é o príncipe da vida. Mas ele cumpriu uma promessa muito profunda, muito linda. Eu não vos deixarei órfãos. Eu enviarei o Espírito Consolador. Isso ele cumpriu anos atrás. Ele apareceu a uma senhora chamada Rosa, quando estava iniciando essa Igreja Apostólica. E através dela, ele pôde nos dirigir e dirigir a direção da igreja. Ele falava com ela e deu todas as orientações que ele queria para a igreja. A primeira coisa que ele mandou ensinar foi sobre a fé e o amor em sua mãe Maria Santíssima, que ela mostrasse através da pregação naquele templo do bispo Eurico Matos Coutinho, da missionária Odete, que pregassem sobre Maria Santíssima, que ela é uma santa poderosa e que está sempre ao nosso lado para nos ajudar. E através da Santa Vó Rosa, que viveu aqui na Terra, e durante 16 anos, Jesus pôde orientá-la, porque ela via Jesus. Ele muitas vezes a levava aos céus, para preparar o seu espírito e cumprir esta promessa que ele havia dado aos apóstolos. Eu não vos deixarei órfãos, mas enviarei o Espírito Consolador. Interessante, prezados ouvintes. Ele a preparou de uma maneira tão perfeita como ele é, para que ela também tivesse esta qualidade especial de nos ungir com o Espírito Santo de Deus. Então Jesus deu a ela também este poder, como ele nos unge com o Espírito Santo, que é uma virtude preciosa do Espírito de Deus, e também deu a ela esta qualidade, este poder. E ela nos ensinou a regra do bom viver, e nos ensinou que nós devemos amar nossos semelhantes, e ter em nossos corações sempre a paz, o amor e a união. A união, prezados ouvintes, é muito importante, a união entre todos. Por exemplo, na família, precisa haver união. Não pode haver divisão entre a esposa e o esposo e os filhos. Não, precisa haver uma união perfeitíssima, fazendo tudo com sabedoria, porque tendo união, todos então irão fazer tudo de acordo com suas obrigações. Pai, sua obrigação, a mãe com a sua obrigação, os filhos com a sua obrigação. Mas vivendo sempre na paz e no amor e nesta união. Isso é muito importante, prezados ouvintes, no nosso viver, no nosso trabalho, onde trabalhamos. Enfim, temos virtudes preciosas que nos ajudam a vencer. Não haverá inveja, não haverá um que cresça mais do que o outro, não haverá brigas, desentendimentos. Porque vivendo na paz, que é o sentimento sublime do Espírito de Deus que deve estar em nosso coração, no amor. O amor é o sentimento sublime que reina nos céus e deve reinar aqui na terra também para todos nós, seres viventes. Se afastando de Deus, prezados ouvintes, você não será vitorioso. Então, Deus o Pai é amor e Ele inspira o amor. Então, para isto, vocês precisam viver na paz, muita paz, em qualquer lugar. Nada de discussão, nada de briga. E outra coisa, evitem todos os sentimentos maus, porque não são de Deus. É do espírito opositor a Deus, que está neste mundo, levando muitos e muitos à perdição. Porque as criaturas não buscam a paz, não buscam o amor, não buscam a Deus de coração. Então, Deus não pode fazer nada, porque a pessoa não se liga a Ele, não busca. Não é Deus o culpado, porque a própria pessoa que sabe que existe Deus, existe esse ensinamento, muitos não se interessam. Muitos falam em Deus, mas não vivem o que Deus quer de nós. Apesar dos ouvintes, Deus nos quer a união, unidos na família, no trabalho e no amor. Este é o sublime sentimento que existe no poder do Pai. Deus é amor. Então nós somos criados à semelhança de Deus. Foi assim que Deus criou a criatura humana, à sua imagem e semelhança. Então quando o senhor, a senhora, estava nascendo no ventre de sua mãe, Ele deu o espírito dele, que estava aí com o senhor, com a senhora, deu esse espírito. Mas um espírito sublime, de paz, amor e união. Ele dá um espírito perfeitíssimo. Agora, conforme vai vivendo, conforme o ambiente que vive, se não tem um preparo religioso na família, então vai se descambando para outro caminho, não o caminho de Deus. E Deus quer salvar a todos. Deus quer a sua alma, prezados ouvintes, porque é dele. Ele colocou no seu corpo, quando você ainda era criancinha, quando estava se formando no ventre materno. Ele quer de volta esse espírito, mas quer esse espírito de volta preparado, porque lá nos céus não existe desunião, lá somente a paz. Paz, o amor, a união, a alegria, lá não existe o pecado, não. Agora, nós estamos aqui na Terra para nos preparar, este foi o plano de Deus quando criou o ser humano, criou a sua imagem e semelhança, para enquanto viver aqui, viva na paz, na união, no amor, fazendo sempre o bem, preparando sua alma para um dia habitar como um santo nos céus. Essa é a mensagem desta igreja apostólica, igreja que foi formada por Jesus através da Santa Rosa, porque Ele esteve com ela durante 16 anos e a preparou, a levava para os céus, mostrando coisas profundas, preparando para que hoje, como ela é uma santa poderosa e é o Espírito Consolador que está na promessa. Ele prometeu aos apóstolos, eu não vos deixarei órfãos, eu enviarei o Espírito Consolador. Demorou um tempo, quase 2000 anos, mas ele cumpriu a promessa. Quero tempo próprio para que existisse esse espírito e pudesse semear nos corações a paz, o amor e a união. Ela é uma santa poderosa para as ouvintes. E ela, com Maria Santíssima, são duas rainhas poderosas que são assentadas ao lado de Jesus, comandam exércitos celestiais para vir te guardar, para vir guardar sua família, para que o ser humano que Deus criou, não para a morte, não para o pecado, não para as brigas, mas para o bem, para a salvação da alma. Creio na mensagem desta igreja, prezados ouvintes. Esta igreja foi preparada por ela durante 16 anos. Jesus falava com ela e a levava aos céus para preparar o seu espírito para que ele pudesse cumprir essa promessa. Eu vos enviarei o Espírito Consolador. E veio na pessoa dela. E agora ela também tem com ela junto, porque ela preparou também, depois que ela subiu aos céus, preparou o nosso irmão Aldo, tornando-o, portanto, participante da sua natureza divina, dando-lhe um dom precioso, justamente como o dela, para ela poder falar com ele. E durante, prezados ouvintes, 44 anos, ela falou com ele. Falava como ele deveria ensinar a igreja. Ele fez tudo o que ela mandou, não mudou nada. E assim preparou esta igreja apostólica para que a igreja apostólica cumpra a sua missão de ensinar o povo a paz, o amor e a união. De unir os corações, unir os homens, unir as famílias. Esta é a missão da igreja. A religião que Jesus criou, formou com os apóstolos justamente com essa missão de preparar os corações, de unir os corações. Mas como houve uma divisão muito grande, o amor de muitos se esfriou. E a fé se tornou muito dividida. Mas existe uma só doutrina, uma só fé. Então Jesus cumpriu o que prometeu, que ele voltaria e faria nova todas as coisas. E para isso ele usou uma pessoa aqui na Terra. E foi a nossa Vó Rosa, que nós depois passamos a chamá-la de Santa Vó Rosa. Ele a preparou como ele é, para poder estar conosco e com todos, porque a missão desta igreja é a missão que ela recebeu, de unir os corações. Unir o senhor com a sua esposa, sua família, unir todos para que haja paz, amor e união. Essa é a missão desta igreja apostólica. Essa é a nossa missão, ouvinte amigo. Creia em nossa pregação. Eu vou orar por todos. Santíssimo, eterno, onipotente Deus, nosso Pai, nós te agradecemos pelo teu grande amor, pela tua bondade, pela tua justiça. O Senhor ama a todos. O Senhor quer salvar a todos nesta terra, sem distinção, porque o Senhor ama. Porque o Senhor criou o ser humano, a sua imagem e semelhança, junto com teu Filho Jesus e com o divino e glorioso Espírito Santíssimo. Portanto, dê a todos os nossos ouvintes esse entendimento perfeito, como devem viver no seu lar, marido, esposos, filhos, no trabalho, lá na escola, na rua, em qualquer lugar, na condição, sempre justos, honestos e sempre procurando bem a todos. Prezados ouvintes, vivam assim. Confiem em nossas orações. E aqueles que estão com um problema difícil, peça com fé a Santa Vó Rosa e ao Santo Irmão Aldo que em nome de Jesus te ajude a vencer. Assim, um problema difícil no lar, no trabalho, confie. Quem Deus confiou nunca se enganou, nos ensinava Santa Vó Rosa. Prezados ouvintes, mesmo na dor, nas lutas, confie nesta santa. Confie neste santo que estamos ensinando a crer, no Santo Irmão Aldo. E que Jesus os preparou junto com Maria Santíssima e este poder glorioso dos santos e anjos para nos ajudar, para ser o teu companheiro a cada dia. Vivam, prezados ouvintes, na paz, no amor e na união. Que Deus abençoe a todos e rogo a Senhora, Vó, que lhes conceda muita paz, muita saúde. E aqueles que estão com um problema difícil da saúde e em tratamento médico, que tudo seja resolvido e na fé que eles devem ter. E a Senhora está ao lado deles, irá abençoá-los com Maria Santíssima, com o Santo Irmão Aldo e com todo o poder celestial. Creiam, prezados ouvintes, recebam esta bênção preciosa que ela lhes dá em nome do Pai, Filho e Espírito Santo. Amém.
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2: Olá, boa noite.
1: Boa noite para você que nos acompanha em todo o país.
2: Segunda-feira, 13 de julho de 2026.
1: Vamos ao destaque do dia na Voz do Brasil.
2: Aumento da mistura obrigatória de biodiesel começa a ser avaliado pelo Instituto Mauá de Tecnologia.
1: E é apresentada a primeira turbina a gás movida a etanol para a geração de energia elétrica. Luana Karen.
3: A unidade é capaz de gerar 1 megawatt de potência, energia suficiente para abastecer aproximadamente 3.600 residências.
2: Novas regras para a publicidade de bets.
1: Empresas deverão incluir avisos de advertência sobre riscos em jogos de apostas. Graziele Bezerra.
4: A exemplo do que já acontece em propagandas de cigarros, bebidas alcoólicas ou remédios, as campanhas estão obrigadas a alertar sobre os riscos associados a esta prática.
2: O Brasil celebra 26 anos do ECA, um marco histórico na transformação e proteção da infância.
1: Sobre o assunto, nós conversamos com Fábio Meirelles, do Ministério dos Direitos Humanos e da Cidadania.
5: Ele fortalece não só o papel da família, da sociedade, do Estado, mas dessa visão de promoção dos direitos de crianças e adolescentes.
2: Hoje na apresentação, eu, Mariana Jungmann e Luciano Seixas.
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2: A publicidade das casas de apostas online, as chamadas bets, deverá ocorrer... Nessa publicidade deverão ocorrer advertências sobre os riscos para os apostadores.
1: As empresas também não poderão usar especialistas e influenciadores em suas publicidades de forma a convencer uma pessoa a apostar.
2: As novas regras começam a vigorar a partir do dia 17 de julho.
4: Pessoas famosas em ambientes festivos fazendo promessas de dinheiro fácil. Técnicas largamente usadas por empresas de apostas para atrair novos jogadores, mas que agora estão proibidas. As chamadas bets, que atuam no ramo de apostas online, estão obrigadas a alertar sobre os riscos associados a esta prática. A exemplo do que já acontece em propagandas de cigarros, bebidas alcoólicas ou remédios, as campanhas deverão exibir advertências, como explica o ministro da Fazenda, Dario Durigan.
6: Primeiro, apostar faz você perder dinheiro. A segunda, apostar pode causar dependência. E a terceira, aposta não é investimento, sempre seguido da chamada que é Ministério da Fazenda adverte, para que as pessoas tenham essa informação vinda de uma fonte oficial, depois de apurados os efeitos dos jogos nas famílias brasileiras.
4: As campanhas também não poderão utilizar influenciadores digitais ou comentaristas esportivos para induzir o público a apostar ou apresentar apostas como forma de investimento ou ganho fácil de dinheiro. O ministro da Fazenda também alertou para a tolerância zero com empresas ilegais.
6: Bet ilegal em nenhuma medida está autorizada e nem os publicitários, os veículos de comunicação estão autorizados a fazer, ao contrário, estão proibidos de veicular qualquer publicidade envolvendo empresa não autorizada a operar no mercado.
4: A advogada Juliana Prates perdeu o irmão há 6 meses para o vício em jogos online. Para ela, qualquer tipo de propaganda de plataformas de apostas deveria ser proibida.
7: Para que a gente consiga, pelo menos, fazer com que as pessoas tenham consciência sobre o que é a atividade das apostas, que ela não é se divertir, mas sabendo os riscos que são decorrentes de quem pode começar a essa atividade. Né?
4: O prazo para as empresas se adequarem às novas regras é 17 de julho. Quem descumprir pode ser multado em até 20% do faturamento da operadora, ter as atividades suspensas por até 180 dias e ter a autorização de funcionamento cassada em casos de reincidência grave. Reportagem Graziele Bezerra.
1: Veículos que poluem menos. Para colocar essa ideia em prática, começaram hoje os testes para adicionar mais biocombustível ao diesel, sem que isso traga prejuízo ao motor.
2: Uma comitiva do governo federal acompanhou o início dessa nova fase.
8: O biodiesel é um combustível renovável que desde 2004 vem sendo misturado ao diesel no país. E para cumprir a lei que prevê a diminuição da dependência do petróleo, o Ministério de Minas e Energia está coordenando estudos em parceria com instituições de pesquisa. Um deles é o aumento do biocombustível ao diesel, que hoje está em 15%. E nesta segunda-feira começou o Programa Nacional de Testes do Biodiesel no Instituto Mauá de Tecnologia, em São Caetano do Sul, no estado de São Paulo. De acordo com o ministro de Minas e Energia, Alexandre Silveira, essa é uma fase essencial para a mudança obrigatória nas porcentagens dos combustíveis prevista na lei.
9: Nós não podemos avançar sem que esses testes sejam feitos.
8: A lei do combustível do futuro prevê o aumento de biodiesel e etanol, produzidos a partir de matéria-prima renovável, como cana-de-açúcar, milho, soja, mamona, entre outros. O etanol e o biodiesel colaboram para a diversificação da matriz energética e redução das emissões de gases do efeito estufa. Para isso, uma rede nacional de pesquisa mobiliza 30 milhões de reais em 3 anos, unindo ministérios, a agência reguladora e 18 laboratórios. O presidente da Associação Brasileira de Engenharia Automotiva, Marcos Vinícius Aguiar, destacou a capacidade brasileira de produzir combustíveis limpos.
10: Que nós estamos participando junto com o governo, junto com o setor privado, montadoras, fornecedores, produtores de biocombustíveis, para fazer uma série de testes para que as misturas sejam validadas. O Brasil está indo para a hibridização, veículos híbridos, sejam a combustão interna de passageiros a etanol, sejam pesados de biodiesel.
8: O Centro de Pesquisas do Instituto Mauá de Tecnologia comprovou a viabilidade técnica do E30, que usa 30% de etanol anidro na gasolina atualmente comercializada no Brasil. Agora, o objetivo é testar a adição de até 25% de biodiesel no diesel. A lei ainda prevê o uso de combustível sustentável também na